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0: Bem, vamos a um rápido intervalo, mas já já voltamos com Love Night e mais uma sequência de grandes sucessos românticos. 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

0: O Love Night vai ao intervalo, mas volta já já com mais emoção e romantismo. 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

0: Segure a emoção. O Love Night volta já já com mais melodias inesquecíveis na sua noite. 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
5: Estamos de volta com Love Night, fazendo da sua noite um momento ainda mais apaixonante.

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0: Daqui a pouco tem mais sucessos para você, mais canções que aquecem o coração. Aguarde aí, que é rapidinho. 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

0: Obrigado por viver essa noite especial com a gente. O Love Night volta amanhã trazendo novas histórias embaladas por grandes sucessos românticos. Durma bem e até o nosso próximo encontro. 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
4: Sempre nesse horário, uma edição especial pra você que ama viajar no tempo nas décadas de 60, 70, 80 e 90. Comigo, Daniel Bitello, no Top Classic, trazendo o melhor do flashback escolhido a dedo só pra você. Ótimo dia! Vamos começar Top Classic a partir de agora.
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0: primeira sequência de muitas do Top Classic de hoje: The Marmalade, Reflection of My Life, ainda Roxette, Tony Orlando com Down, Ruben e Big E's com Massachusetts, abrindo o nosso encontro de hoje, que promete tá simplesmente divino, o nosso Top Classic pra hoje. Continue com a gente.
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0: A melhor sequência de músicas dos anos 60, 70, 80 e 90, rolando por aqui no Top Classic. Intervalo é pequenininho, já já a gente volta.
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Atividade leva até vocês mais um programa da série a série. Dedique uma canção a quem você ama. Eu tenho aqui em minhas mãos uma carta. Uma carta de um ouvinte que nos escreve e assina com um singelo pseudônimo de Maria.

0: Grande som, grande sucesso, desfilando pra você no Top Classic. Blitz, a dois passos do paraíso, tocamos muito mais. Banda Brasil, Poderosa, Christy, Air Supply e Village People, IMCA.
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0: Comigo, Daniel Bitello. E o melhor do flashback no seu rádio.
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60, 70, 80 e 90 em destaque. Sucessos nacionais, internacionais, de todos os tempos. Essa é a ideia do Top Classic. Sucessos do passado que marcaram época só pra você. Top Classic, que dá um tempo e volta já já com muito mais sucessos do passado.

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0: Rasta Manana, ABBA, no sucesso do Top Classic. Ainda Renato Russo, Roupa Nova, Milton Nascimento e Alegria, Alegria, com Caetano Veloso. Felicidade é ter você aqui, todos os dias, matando muita e pura saudades.
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0: Para você aumentar o volume, mais um grande sucesso destilou para você aqui no Top Classic. Sucessos do passado, naftalina pura, a gente abrindo o sarcófago e trazendo canções inesquecíveis. Daqui a pouco, a viagem no tempo continua.
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música e muito sucesso neste último bloco, fechando esta bela sequência musical da nossa viagem ao túnel do tempo, que vai ficando por aqui. O meu muito obrigado pela audiência e até a próxima. Fiquem todos com Deus.

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3: Olá, bem-vindos ao Remember, onde o passado ganha vida através da música. Eu sou Valquíria Rios e a partir de agora, vamos reviver os momentos mais icônicos das décadas passadas. Acomodem-se e se preparem para curtir a trilha sonora mais marcante das suas vidas.

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Chegamos ao final de mais um Remember e eu só tenho a agradecer a todos vocês por tornarem essa experiência tão especial. Guardem essas melodias no coração e se preparem para mais amanhã.

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0: Olá, bom dia, amanhã de terça-feira, 26 de maio, Nova Cultura FM 90.1, chegando por aqui até 7 horas da manhã com o melhor da música sertaneja, na companhia da Padaria Central, JM Autos e Picapes, Barbizan da Construção e Varejão e Sacolão da Breno de Lavia. Nos computadores, Alexandre Dias trabalhando comigo, a programação a cargo de L.D. Pontes. Meu amigo, minha amiga, seja bem-vindo, até às 7 horas. 3242-1258 é o WhatsApp da melhor. Tá na nova, tá com tudo? Participe, peça sua música, manda seu recado. 3242-1258. Abrindo o programa, Zico e Zeca, Dona Felicidade. Depois tem os dois mineiros, a Saudade e o Carreiro. E a terceira, Lourenço Lorival, Menina da Aldeia. Bom dia.
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1: Inteligência artificial transforma o agronegócio brasileiro e impulsiona a produtividade no campo. Uso de sensores, automação e análise de dados avança nas lavouras e na pecuária, ajudando produtores a reduzir custos, prever riscos e aumentar eficiência. Compra de sementes de soja desacelera no Brasil diante de custos elevados, crédito restrito e incertezas para a safra 2026-2027. Produtores adiam decisões de compra em meio à alta dos fertilizantes, margens apertadas e avanço da inadimplência no agronegócio. Safra recorde de café no Brasil pressiona preços e aumenta preocupação com a rentabilidade do produtor. Produção estimada em 66 milhões de sacas em 2026 reforça a liderança brasileira no mercado global. Mas excesso de oferta, custos elevados e queda nas cotações acendem alerta no campo.
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1: 5 horas 47 minutos, 3242-1258, WhatsApp da Melhor. Um abraço pra Dona Meire Cruz, do Real Paraíso, já coando o cafezinho da manhã. Alô, Dona Meire, um abraço. Da Vila Ramos, professora Pascoalina, o Alexandre Lia. Alô, Pascoalino, Lia, ainda na Vila Ramos. O Canarinho da Gráfica, Márcia, um abraço. Seu Nenê, também da Vila Ramos. O Neuclair, a esposa Antônia. O José Ricardo Carvalho, ex-vereador Zé Ricardo do Cartório, do Campestre. José Carlos Denadai, na Vila Gadini. Alô, Matão, Eliane Tedesco em Matão. Paulinha Carolina, também lá de Matão. Estão curtindo aí a 90.1. 5h48, temos o áudio. A Soninha lá do Santa Rita. Alô, Sônia, bom dia.
2: Bom dia, Jorge Luiz. Bom dia, Alexandre. A Sônia aqui do Santa Rita. Eu quero ouvir hoje a música Por Quê, com Guilherme Santiago. Oferecer para todos os ouvintes, para minha família, para todo o pessoal aqui do Santa Rita, tá? Obrigado, Deus abençoe.
1: Alô, Soninho, um abraço. Alô, Vista Alegre do Alto, família Capossi, Roberto, Rosa de Fátima, moradores aí de Vista Alegre, vai o nosso abraço, bom dia, 5h48.

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1: Agrodefesa inicia levantamento fitossanitário do greening em Goiás para conter avanço da principal doença dos citros. A ação estadual vai monitorar 126 propriedades rurais em 70 municípios goianos e reforça controle sanitário contra o HLB nos pomares. Exportações de carne bovina somam 953 mil toneladas no primeiro quadrimestre de 2026 e avançam até 30% no ano. Brasil registra recorde histórico em abril, mantém forte demanda da China e enfrenta possível aumento de barreiras comerciais no mercado internacional. Brucelose acende alerta no campo e reforça vacinação obrigatória de bovinos e bubalinos no Brasil. Campanha sanitária intensifica a imunização durante o mês da saúde animal e destaca a importância da prevenção para proteger rebanhos, produtividade e saúde pública.
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1: 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Um abração para o nosso amigo Giada, em Itaiaçu. Alô, Giada, obrigado aí pela companhia, tá curtindo aí nosso programa. Um abraço para o Giada, a todos itaiaçuenses, obrigado pela companhia. Um abração também para a Zilda, do São Guilherme. A Zilda pediu aí o Daniel, Estou Apaixonado, oferecendo para a amiga Claudete, para o pessoal do Mima e para todos os ouvintes. Alô, Zilda de São Guilherme. Daniel tá na ponta da agulha para você daqui a pouquinho, tá? E no áudio, lá da rodoviária, nosso amigo Cumim. Alô, Cumim, bom dia.
2: Bom dia, Jorge Luiz. Bom dia, Alexandre Dias. Eu queria ouvir hoje Perfídia. Acho que é Marcelo Costa que canta. Quero oferecer para todos que estão ouvindo, para todos do Arcatax Cumim, para todos os aniversariantes e para todas aquelas pessoas que mandam um alô, um abraço para a gente aí. Obrigado, bom dia, bom trabalho para vocês, boa semana.
1: Falou comigo, um abraço. Daqui a pouquinho, aguarde aí que está na ponta da agulha, 6:04. Alô, Zé Frigo, bom dia.
3: Bom dia, Jorge Luiz, bom dia, Alexandre Dias. Aqui é o Zé Frigo. Ô Jorge, queria ouvir uma música, Alexandre, pode escolher hoje, tá, Alexandre? Quero fazer para todo o povo do mercado do Sacolão Lavinha. Quero fazer para todos os ouvintes. Que Deus abençoe a todos. Que todos tenham um bom dia, tá? Ô Jorge, bom dia a todos. Falou?
1: Alô, Zé Frigo, a terceira. Tá na ponta da agulha, 6:05. Bom dia.

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5: A comercialização antecipada da safra 2026-2027 de milho em Mato Grosso segue em ritmo mais lento do que o registrado no ano passado. Segundo o levantamento do Instituto Mato Grossense de Economia Agropecuária, as vendas atingiram 2,75% da produção estimada até abril, resultado que representa atraso de 1,10 ponto percentual na comparação anual. O cenário de incertezas climáticas e o aumento dos custos de produção têm reduzido o apetite dos produtores para travar negócios antecipadamente. O mercado de arroz em casca no Rio Grande do Sul continua operando em ritmo lento, marcado por baixa liquidez, demanda enfraquecida e retração nas exportações brasileiras. Mesmo com o avanço da colheita da safra 2025-2026 e o aumento pontual da oferta por parte dos produtores, a comercialização permanece limitada no principal estado produtor do país, refletindo tanto a menor demanda pelo arroz beneficiado no mercado interno, quanto a desaceleração dos embarques brasileiros.
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0: É agora 6 horas e 22 minutos, 3242-1258, WhatsApp da Melhor, no Jardim Alvorada, quem está curtindo o programa, é o Edson Bedim. Alô, Edson, a Zilda aí do Alvorada, bom dia. Alô, Dilmair, no Jardim Santana, um abraço. O Odil Damasceno, a Vera Tomé, no Real Paraíso. O nosso amigo Toninho Capelani, Antônio Carlos Capelani. Alô, Toninho Capelani, um forte abraço. Wagner Penharbel, o empresário da JW Contabilidade, já fez seu imposto de renda? É até o dia 29 de maio, último dia, tá? 29, 30, acho que é até sexta-feira. 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Um abraço para ele, para Maria José e para o Leone, lá da JW Contabilidade. Em Ariranha, Aline Bastos está sintonizada. Alô, Aline. A Ana Maria Nascimbem, no Novo Bela Vista. A Neuza Francolin, o Maurício Jair, um abraço a todos aí. Temos áudio? Dona Eliane Mara, lá do Vera Cruz. Dona Eliane, bom dia.
1: Bom dia, Jorge Luiz. Bom dia, Alexandre Dias. Bom dia, Cenário Sertanejo. A Dona Eliane Mara, daqui do Jardim Vera Cruz. Jorge Luiz, hoje eu gostaria de ouvir a música Constitãozinho Chororó, Fogão de Lenha. Eu quero oferecer para todos os ouvintes, quero oferecer aqui para minhas crianças que já estão se preparando para o trabalho. É, também quero oferecer para o Edmundo, da Vila Municipal, para Maria de Jesus Nobre, para a Gi Soares. Também quero oferecer para a Wanda e o esposo dela, Demar, a Genor. É, quero oferecer também para o seu Lázaro Oliveira aqui. O senhor Oliveira é meu vizinho, mora aqui no fundo de casa. É, também ao seu Elinho. Um abraço, Jorge Luiz, um ótimo dia.
0: Falou, Dona Eliane Mara, um abraço, pessoal aí do Vera Cruz, aquele abraço. Falando em abraço, um abraço lá para Badi Bacite, a Simone Ferreira e o maridão José Paulo. Alô, Zé Paulo. Alô, Simone aí de Badi Bacite. Obrigado pela companhia, 6h24.

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1: O mercado de fertilizantes voltou a acender sinal de alerta no Brasil diante do aumento das incertezas globais envolvendo oferta e preços dos insumos agrícolas. O cenário é influenciado pelos desdobramentos do conflito no Oriente Médio, que tem pressionado cadeias logísticas e ampliado a volatilidade no comércio internacional. De acordo com análise de mercado da S&P Global, os produtores brasileiros enfrentam um ambiente mais desafiador, justamente no período que antecede o plantio da safra de verão, previsto para outubro. Os preços da tilápia continuaram em alta no mercado brasileiro durante abril, sustentados principalmente pela oferta limitada do peixe. Segundo o levantamento do CEPEA, apesar da valorização, o ritmo de avanço das cotações foi mais moderado em comparação ao observado no mês anterior. A disponibilidade restrita da proteína segue sendo o principal fator de sustentação do mercado.
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Essas empresas estão conosco até às 7 horas da manhã. 3242-1250 é o WhatsApp da Melhor, está na Nova, está com tudo. Participe do nosso programa, 3242-1258. Um abraço aos amigos aí do Centenário, Sirley Floriano, o filho Adriano, Andressa, os filhos, né, Adriana e Andressa. Alô, Sirley Floriano, um abração. Jurandir Lampa, Suzana Lampa, no Bela Vista, bom dia. João Carlos Ricardo, a Cidinha Manicure, o Edevaldo Ricardo, o Sucuri, no Bela Vista, a Vilma, o Diego, a Tainá, Lidinei Durigan e família, no São Cristóvão. Tatiane Silva, em Bebedouro, tá ligado? Alô, Tatiane, a Jéssica, a Fernanda Gomes, a Thaísa, pessoal aí de Bebedouro, obrigado pela companhia. Temos áudio? Rogerinho do Rádio, bom dia.

0: Oi, Jorge Luiz, Alexandre Dias. Hoje eu quero ouvir Casador de Choro, Gustavo Mioto. Hoje eu vou mandar pra Vani, pra Pirça, pra turma do Lavinha, é o Luciano Capelani, pro Liderval, pra Magali, pro Donizete Morelli, que leva aluno da PAI, a Rita, pro seu Gabriel, pra Juliana, tá? Pra Clarice Martins, pro Jota Martins, pro Luciano da Alvorada, tá? E pra toda a turma da PAI, pra toda que tá trabalhando de manhã nas firmas, tá? BMA2, BMA1, e mandar pra turma da Diafragma, tá? E pra turma da Cepina. E vou mandar pra Ana Luquezzi, pra Suzete, pro André que tá trabalhando agora, tá? Pra todas as firmas, né? Que estão tomando cafezinho, tá? Tá na cultura, tá bom demais. Ah, eu vou mandar também um abraço pra tia Rita, da Califórnia, pro Gilberto.
1: Alô, garotão, um abraço, Rogerinho do rádio. Alô, Britão, Brito, Miguel Romano, Cumim, Luan Campoio, Prata, estão curtindo. Tio Zaguinho, taxista. Alô, tio Zaguinho. Um abraço, bom dia. 6h40. É, agora chegando no áudio, nosso amigo Zildo Fenerico, Zildo do Lojão. Alô, Zildo, bom dia.
2: Ô, Jorge, bom dia. Aqui é o Zildo Fenerico. Tudo bom? Desejo a vocês que tudo de bom aconteça nesse dia de hoje. E se der, toca Mato Grosso e Matias, perdoa. Um bom dia.
1: Alô, meu amigo, a segunda é tua, tá na ponta da agulha. Um abração pro João Paulo Lozano, perueiro escolar. Alô, João Paulo, a Helenice, a esposa, o Donizete Morelli, vereador, Maria Rita, aquele abraço. 6h41.

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1: O transporte rodoviário de cargas no Brasil iniciou 2026 sob forte pressão operacional e financeira. A combinação de aumento nos custos do diesel, juros ainda elevados, queda nas vendas de caminhões e volatilidade internacional nos combustíveis tem comprimido as margens das transportadoras e dificultando o repasse do frete ao mercado. O cenário preocupa toda a cadeia produtiva, que depende diretamente da eficiência logística para manter competitividade e previsibilidade de custos. O mercado brasileiro de defensivos agrícolas para o milho verão registrou forte retomada no ciclo 2025-2026, com crescimento de 21% e movimentação de 2,9 bilhões de reais. Um avanço em relação à safra anterior, segundo o levantamento da Kinetec Brasil. O desempenho positivo foi impulsionado principalmente pelo aumento da área plantada e pela maior intensidade no uso de tratamentos fitossanitários nas lavouras brasileiras.
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0: Diretamente de Araraquara, vamos à nota de destaque para nosso boletim. Na rodovia Euclides da Cunha, em Valentim Gentil, região de Votuporanga, uma capivara solta na rodovia provocou a morte de dois jovens, um garotão de 18 e uma garota de 22 anos. Os detalhes eu conto para você daqui a pouco no seu rádio.
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2: E hoje, 26 de maio, comemora o dia do Drácula, dia do sanfoneiro, dia do futebol solidário e dia do revendedor lotérico. Na data de hoje, 26 de maio, no ano de 1818, ocorreu a criação do Museu Nacional. Dia também nacional de combate ao glaucoma. E você sabia que na data de hoje, 26 de maio, no ano de 1968, ocorreu no Brasil o primeiro transplante de coração, mais precisamente na cidade de São Paulo, realizado pelo Dr. Euclides de Jesus Zerbini. Esse fato ocorreu no dia 26 de maio do ano de 1968, o primeiro transplante de coração no Brasil. 6h58.
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A gente volta amanhã às 5h30 da manhã. Trabalhou comigo Alexandre Dias, a programação a cargo de LD Pontes. Bom dia a todos, obrigado, até amanhã.

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1: Hora Oficial do Brasil, 7 horas.
2: Terça-feira, 26 de maio de 2026.
1: Discussão sobre projeto que põe fim à escala 6x1 avança, mas análise na comissão da Câmara é adiada por pedido de vista.
2: Proposta prevê redução gradual de 4 horas na jornada de trabalho, sem redução salarial. Setor produtivo alerta para riscos do texto.
1: Supremo julga hoje recurso contra o fim da aposentadoria compulsória como punição a magistrados.
2: Pagamento de penduricalhos fora do teto constitucional entra na pauta do Conselho Nacional de Justiça hoje.
1: Na guerra no Oriente Médio, Estados Unidos ataca o sul do Irã e nova tensão coloca em xeque negociações pelo fim da guerra.
2: Em busca de vaga na próxima fase, Santos e São Paulo jogam pela Sul-Americana. Grêmio recebe Torque do Uruguai.
1: Na Libertadores, Flamengo e Mirassol entram em campo já classificados para as oitavas de final.
3: Tempo.
4: Nesta terça-feira, a formação de uma frente fria mantém o risco de temporais no sul do país. Em Porto Alegre, as pancadas de chuva ocorrem no período da tarde e as máximas alcançam os 18 graus. Já em São Paulo, o dia começa com muitas nuvens e ao longo das horas aumenta a chance de pancadas de chuva em áreas da faixa leste, no litoral e no interior paulista. Na capital, as chuvas ocorrem com moderada intensidade e as máximas ficam próximas dos 25 graus. Enquanto em Brasília, o tempo permanece mais firme durante todo o dia e as máximas alcançam os 26 graus.
2: Bandeirantes, 7 horas e 2 minutos.
1: O ex-governador do Rio de Janeiro, Cláudio Castro, é alvo de uma operação da Polícia Federal que investiga aportes de recursos do Estado em fundos ligados ao Banco Master.
2: Agentes saíram para cumprir 10 mandados de busca e apreensão no Rio de Janeiro e no Distrito Federal, expedido pelo ministro André Mendonça, do Supremo.
1: Daqui a pouco, mais informações ainda no jornal Primeira Hora.
2: Bandeirantes, 7 e 2.
1: A discussão da proposta que põe fim à escala 6x1 avança, mas é adiada na comissão especial após pedido de vista.
2: Vamos à capital federal. Da Bandeirantes Brasília, repórter Felipe Campbell. Bom dia, Felipe.
5: Bom dia, Silvânia. Bom dia, Nelson.
1: Bom dia.
5: A proposta que quer acabar com a escala de trabalho 6x1 deve ser votada ainda nesta semana na Câmara dos Deputados. O projeto prevê uma transição de um ano para uma redução de jornada e sem redução de salário. Essa proposta era o foco principal de discussões entre as partes durante a reta final de negociações. Em reunião no Palácio do Planalto, Lula definiu junto com o presidente da Câmara, Hugo Mota, um processo em duas etapas. Se aprovada, 60 dias após a promulgação da proposta de emenda à Constituição, passa a valer uma redução de 2 horas na jornada. 12 meses depois, são retiradas mais 2 horas. Assim, em 1 ano e 2 meses, a jornada passa de 44 horas para 40 horas semanais. Segundo o presidente da Câmara, Hugo Mota, um acordo entre as partes garantiu esse período de transição ao texto.
6: Atende um apelo da classe trabalhadora, também escuta o setor produtivo, dá um tempo para que os setores possam se organizar.
5: A avaliação no Congresso é que o curto período de transição vai ajudar o governo em ano de eleição, mas pode dificultar as discussões com líderes partidários e com o setor produtivo. O presidente Lula queria o fim da jornada 6x1 imediatamente, mas o Planalto entendeu que a transição de 1 ano foi o acordo possível. O ministro das Relações Institucionais, José Guimarães, procurou comemorar.
7: É uma enorme conquista. O país hoje vai comemorar talvez uma das medidas mais importantes para o mundo do trabalho, especialmente para os trabalhadores e trabalhadoras brasileiras.
5: A discussão da proposta na comissão da Câmara foi adiada após um pedido de vista do deputado Maurício Marcon, do PL do Rio Grande do Sul. Na sessão de ontem, ele apontou alguns riscos do projeto.
8: Automaticamente, como diz o relatório, não terá diminuição de salário, mas o empregador não estará proibido de demitir alguém para contratar alguém por menos. Esse é o ponto 1. Então haverá uma queda de salário. Ponto 2. Nós teremos, de forma certeza absoluta, o aumento de preços, porque obviamente esse esse aumento do custo do trabalho vai ser repassado para o consumidor. E, por fim, nós teremos uma queda de renda.
5: O setor produtivo tem alertado para possíveis efeitos do fim da escala 6x1 sobre a economia. O presidente da Confederação Nacional da Indústria, Ricardo Alban, criticou o ritmo assoado da discussão.
3: Cadê a previsibilidade? Cadê a segurança jurídica? Isso é custo direto nos produtos e nos serviços. Esses preços vão ser repassados no momento que nós vivemos pleno emprego ainda por cima. Não que nós não queremos discutir isso, devemos. Mas por que esse assodamento? Mais um motivo, questões eleitorais.
5: O texto deverá ser votado na Comissão Especial da Câmara e, se aprovado, segue para o plenário da Casa até quinta-feira. Além de reduzir a jornada de 44 horas para 40, a medida vai prever 2 dias de folga durante a semana, sem a exigência de que sejam consecutivos. De acordo com o relator, deputado Léo Prates, do Republicanos, a PEC vai tratar de teto e piso salariais com o mínimo de impacto. Regras específicas serão discutidas em outros projetos e na regulamentação da lei. Com o objetivo de atender aos pedidos de setores econômicos, o texto manteve as negociações coletivas como formato para definir alguns casos. E para apoiar os microempreendedores, o governo já discute ampliar o número de funcionários que podem ser contratados por mês. Essa ampliação deverá ajudar as pequenas empresas a se adaptarem à redução de carga horária. Volto com vocês.
2: Obrigada, Felipe Campo. Bandeirantes, 7 horas e 6 minutos.
1: Para José Pastor, especialista em relações do trabalho, o avanço do fim da escala 6x1 pode ter consequências negativas.
9: Não é ruim para o trabalhador. Isso pode gerar automação e desemprego, né? A empresa começa a investir em tecnologia. Ou então as empresas diminuem de tamanho. Então, se todo mundo diminuir de tamanho, o PIB do país diminui de tamanho. Se o PIB encolhe, dentre outras coisas, a arrecadação encolhe.
2: A análise de José Pastor é compartilhada pelo economista Gessner Oliveira.
10: Se você tem uma jornada de 44 e reduz para 40 horas e mantém o salário por hora aumenta. Se o salário por hora aumenta e a produtividade não aumenta, há um menor estímulo à contratação de trabalhadores. Consequentemente, você perde postos de trabalho, você gera desemprego e você gera um problema para setores intensivos em mão de obra.
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2: Bandeirantes, 7 horas e 12 minutos.
1: Bom, voltamos à capital federal, Bandeirantes Brasília, destaque do repórter Vitor Gomes. Vitor, muito bom dia.
2: Bom dia.
16: Olá, Nelson, bom dia para você, bom dia, Silvânia, e aos nossos ouvintes. A primeira turma do Supremo Tribunal Federal deve julgar nesta terça-feira o recurso da Procuradoria-Geral da República contra a decisão do ministro Flávio Dino, que determinou o fim da aposentadoria compulsória remunerada como penalidade máxima imposta a juízes. A PGR defendeu que o caso fosse levado a julgamento no plenário do Supremo e não da primeira turma. A Procuradoria afirma que a decisão se baseou em intenções louváveis, mas que pode representar risco ao Judiciário e ao Ministério Público, ficando vulneráveis às pressões políticas. Em março deste ano, Dino determinou que o Conselho Nacional de Justiça deverá aplicar a perda do cargo de magistrado e a consequente perda de salário como maior punição por violações disciplinares. Antes da decisão de Dino, a aposentadoria compulsória era considerada pena máxima administrativa. Nos últimos 20 anos, 126 magistrados foram aposentados compulsoriamente nessas condições. Eles foram punidos por infrações graves, como venda de sentenças, assédio moral e sexual e benefícios indevidos a integrantes de facção criminosa. Volto ao estúdio.
2: Vitor, e os penduricalhos também serão discutidos hoje em Brasília, né?
16: Exatamente, Silvânia. O Conselho Nacional de Justiça analisa hoje uma resolução que cria contra-cheque único para magistrados. A medida tem o objetivo de cumprir decisões do Supremo em ações que discutem a transparência remuneratória e a observância do teto constitucional no judiciário. A proposta busca uma padronização nacional, vedando a existência de folhas paralelas com os chamados penduricalhos fora do teto. Cada magistrado passará a receber um único contra-cheque mensal, contendo de forma clara, discriminada e consolidada todas as parcelas remuneratórias. A resolução também fortalece a atividade fiscalizatória do Conselho Nacional de Justiça ao prever mecanismos permanentes de controle. Entre as medidas estão a obrigatoriedade do envio padronizado de dados ao CNJ e a possibilidade de atuação direta da Corregedoria Nacional de Justiça. O órgão vai poder requisitar informações, acessar sistemas, suspender pagamentos realizados em desconformidade e instaurar procedimentos de controle administrativo. Em entrevista à Bandeirantes e à Band News TV, o Procurador-Geral de São Paulo disse que as carreiras de Estado devem ter uma remuneração justa. Paulo Sérgio de Oliveira e Costa defendeu que seja construído o melhor sistema salarial para o judiciário.
17: Conversando com os relatores, conversando com o presidente do Supremo, para que se construa o melhor sistema remuneratório. E a folha de pagamento do Ministério Público, sim, atendeu, já vinha atendendo e agora atendeu precisamente as decisões e do ministro Alexandre, do ministro Gilmar, do ministro Dino, a decisão conjunta do Supremo Tribunal Federal. A gente vê com naturalidade e espera que em breve a gente tenha um sistema organizado.
16: Se a resolução que cria o contra-cheque único for aprovada pelo Conselho Nacional de Justiça, os tribunais terão 2 meses para se adaptar às novas regras. Volto com vocês.
1: Obrigado, Vitor. 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
2: Sujeito à multa com valor mínimo de R$ 165,74, podendo chegar a 20% do imposto devido. E aí, Renata Flores, já entregou a sua? Bom dia!
3: Oi, Pedro, bom dia para quem nos acompanha. Eu já entreguei a minha, você já entregou a sua?
2: Também já entreguei, já, não vou correr risco não, Renata.
3: Eu também não. Só que muitas pessoas que têm dúvidas, Pedro, no preenchimento, elas pensam, não vou entregar e tal. Não, tem que entregar a declaração, mesmo que ela esteja incompleta até sexta-feira, porque depois, se necessário, elas podem, então, fazer a retificação, mas tem que entregar.
2: Exatamente, né, Renata? E aí, você consegue elencar alguns erros aí comuns que as pessoas cometem no preenchimento e acabam caindo na chamada malha fina?
3: Eu posso sim elencar, mas antes, Pedro, queria falar um pouco sobre a declaração pré-preenchida, né? Muita gente não sabe ou tem pouco conhecimento, porque ela já importa automaticamente dados de fontes pagadoras, de bancos, de médicos. Então, é importante checar as informações com os dados fornecidos nos informes de rendimento. Então, se houver divergência entre a sua declaração pré-preenchida e o seu informe de rendimento, a dica é, sempre utilize os dados oficiais do informe fornecido pela fonte pagadora, para você ter menos chance de erro. Agora, respondendo a tua pergunta, o erro muito comum, esquecer de declarar rendimento de dependente. Exemplo, bolsa de estágio, pensão. Então, no caso de quem tem imóvel alugado, tanto o locador quanto o locatário precisam declarar os mesmos valores para não haver inconsistência. Se houver uma imobiliária intermediando o negócio, aí ela certamente já informou os valores da Receita Federal e eles devem aparecer na declaração pré-preenchida.
2: Vamos falar de coisa boa. Quem tem imposto a restituir, começa a receber quando, Renata?
3: É isso aí, essa é a parte boa. O primeiro lote já começa a ser pago em 29 de maio. Os lotes seguintes caem em 30 de junho, 31 de julho e 28 de agosto. Então, quem tem imposto a restituir tem prioridade no recebimento se escolher receber via Pix. Minha sugestão é que você informe a sua chave Pix cadastrada no PicPay e quando o lote for liberado, o dinheiro vai cair automaticamente na sua conta e já começa a render 102% do CDI.
2: Hoje o assunto foi imposto de renda, amanhã tem mais, não é da sua conta, aqui na Bandeirantes. Até lá, Renata.
3: Ótimo dia, até amanhã.
2: 7h21.
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6: O pré-candidato à presidência pelo PL, Flávio Bolsonaro, espera se encontrar hoje com o líder americano Donald Trump nos Estados Unidos.
5: A reunião estaria marcada para a tarde desta terça-feira em Washington, mas a Casa Branca ainda não confirmou a agenda oficialmente.
6: O temor é de que as negociações sobre o acordo de paz com o Irã dominem o foco do americano e a conversa acabe sendo desmarcada.
5: Trump, por exemplo, já anunciou que não vai nem mesmo ao casamento de um dos filhos para priorizar as discussões sobre o Oriente Médio.
6: Internamente no PL, deputados chegaram a defender que o possível encontro não fosse tornado público, justamente para evitar cobranças, caso não ocorra.
5: Além de Trump, Flávio Bolsonaro pretende se reunir com outros membros do governo americano.
6: Aliados afirmam que estão previstas conversas com integrantes do Departamento de Estado.
5: A pré-campanha de Lula avalia que os objetivos do senador com o presidente dos Estados Unidos são imprevisíveis.
6: Eles acreditam que Flávio quer desviar o foco dos áudios revelados em que pede dinheiro ao banqueiro Daniel Alvorcaro para o filme sobre Jair Bolsonaro.
5: Na tentativa de estancar a crise, o PL anunciou ontem a troca do marqueteiro da campanha e anunciou Alexandre Outramari para o posto.
6: O presidente do partido, Valdemar Costa Neto, também assegurou que Flávio é o nome da sigla para o Planalto e que Michele Bolsonaro está fora de questão.
5: O pré-candidato do Novo, Romeu Zema, esteve no estúdio da Bandeirantes para uma entrevista no Jornal Gente e voltou a cobrar explicações do senador do PL.
7: Eu não posso ficar calado com relação a alguém que se envolve com um banqueiro bandido. Então eu tenho deixado muito claro isso para eles, porque é o maior criminoso da história financeira do Brasil. Alguém que se aproximou daquele senhor, principalmente depois de saber o que ele já estava fazendo, é alguém que merece ser visto com toda a reserva.
6: Após a entrevista, Zema e o pré-candidato do PSD, Ronaldo Caiado, participaram de um evento na Anshan.
5: A Câmara Americana de Comércio para o Brasil une empresários de diferentes setores da economia.
6: No encontro, foi entregue um documento com demandas aos pré-candidatos, como maior segurança tributária e aumento da comunicação com o mercado global.
5: Ronaldo Caiado também falou sobre a relação entre Flávio Bolsonaro e Daniel Vorcaro.
8: Até o momento, os argumentos que ele trouxe não foram convincentes. Caberá a ele o direito de explicação dos fatos. Não sou oportunista, não farei pré-julgamento. Mas o mais importante no Brasil, neste momento, é nós também não fazermos o jogo que o PT quer. Qual é? Mantemos a centro-direita unida.
6: Em Brasília, num evento sobre educação, o presidente Lula voltou a criticar o uso de inteligência artificial na campanha eleitoral.
9: Por que nós não utilizamos a inteligência artificial para fazer uma coisa concreta além das maldades que se faz nas campanhas políticas? O colonialismo digital é uma ameaça real e imediata. Nas mãos de poucos países e poucas empresas, os algoritmos se transformaram em instrumento de dominação.
5: Hoje, PSDB, Cidadania e Solidariedade vão discutir o lançamento de Aécio Neves como pré-candidato da federação entre os três partidos.
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10: Entre os dados que mostram mais claramente os efeitos das relações, agora conhecidas, de Flávio Bolsonaro com Vorcaro, pode-se destacar este do Datafolha. Entre o eleitorado do centro ou moderado, Lula tem 29% contra 20% do adversário. Esse é um movimento de números ali num segmento de eleitores que costuma definir a eleição no Brasil. Quanto mais polarizado esteja o quadro, mais importante e definidor se torna a tendência do eleitorado centrista. Bolsonaro ganhou a eleição quando cresceu nesse segmento. Depois foi a vez de Lula. Agora, no rastro do áudio com o Vorcaro e a sequência de respostas e atitudes de Flávio Bolsonaro, esse eleitorado se mexeu para o lado de Lula. 10 entre 10 analistas de pesquisa vão dizer que tudo depende dos próximos lances desse episódio. E a pré-campanha de Flávio se mexe. Depois de mudar o coordenador de comunicação e o marqueteiro, tenta construir outros pontos de atração, como o encontro anunciado com o presidente Trump antes da confirmação, ou a cobrança da CPI do Banco Master. Mas, salvo alguma grande surpresa que possa sacudir o quadro, enquanto houver dúvidas e explicações para Flávio dar, ou se aparecerem novos lances mesmo envolvendo relações com Vorcaro, desviar a atenção pura e simplesmente desse assunto não seria suficiente para reverter a situação, que por enquanto vai piorando para Flávio. É o retrato de agora, que, claro, pode mudar.
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0: Bom dia, Monte Alto. São 7:30.
1: Hoje é terça-feira, 26 de maio de 2026.
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0: e Daniel Palma.
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0: Terça-feira, outono, o tempo começa fresco agora pela manhã, algumas nuvens no céu, o sol vai aparecer, os termômetros vão subir, tem pouca possibilidade de chuva no decorrer do período. Existe uma amplitude térmica entre a mínima e a máxima e o cenário pode mudar mais no final de semana, segundo a meteorologia, com a chegada de uma nova frente fria. Os termômetros, a mínima 18 e a máxima hoje pode chegar até os 29 graus. Agora, nos termômetros Cultura, 20 graus. E neste momento aqui em Monte Alto, para você que nos acompanha pelas redes sociais, vê ao vivo da nossa câmera a imagem do céu nesse exato momento, nessa imagem aérea no centro da cidade.
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0: Destaques desta edição:
1: Fundo de Garantia libera mais de 8 bilhões de reais para quitar dívidas no programa Desenrola a partir de hoje.
0: E auxiliares de Flávio apostam em decantação e retomada positiva nas pesquisas nos próximos dias.
1: O Supremo Tribunal Federal julga nesta semana ações sobre lei de improbidade e aposentadoria compulsória de juízes.
0: Fim daquela escala 6-1, a Câmara prevê a aprovação da PEC em comissão e também no plenário ainda esta semana.
1: Moraes é intimado em ação movida por empresa de Trump na Justiça dos Estados Unidos.
0: E o Ministério da Fazenda diz que Brasil teve paciência com o tarifaço dos Estados Unidos, ao contrário da Europa.
1: Na primeira encíclica do Papa Leão XIV, ele pediu desculpas pela demora da Igreja Católica em condenar a escravidão.
0: E pesticida usado na agricultura causa danos cerebrais silenciosos em crianças.
1: Inteligência artificial, será que pode influenciar nas próximas eleições? Sistemas chegam a ranquear políticos e sugerir opções de voto.
0: No esporte, Neymar pode igualar o recorde de Pelé na Copa do Mundo.
1: Basquete, hoje tem mais duas partidas. Franca enfrenta o Brasília Basquete, o Pinheiros enfrenta o Corinthians.
0: E hoje tem rodada da Libertadores e da Sul-Americana.
1: Ontem, pela Série A, o Coritiba venceu o Bahia por 3-2. E na Série B, o Botafogo de Ribeirão Preto perdeu mais uma.
0: Esses são os destaques.
1: O noticiário vem aí.

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2: As informações para você do Plantão Policial. Nós tivemos o registro de um furto na zona rural, no sítio Santa Rose, no bairro Rio Claro. Segundo as informações que constam no boletim de ocorrência, a vítima relatou que indivíduo ou indivíduos adentraram no seu sítio e furtaram seu transformador. Logo pela manhã, o fato que aconteceu no dia 23, sua esposa e ele praticamente deram aí falta do objeto e relataram que resolveram aí fazer o boletim de ocorrência. Um transformador, regulador, segundo as informações que constam aqui no boletim de ocorrência. Imaginou, né, o furto de um transformador, a dificuldade, né, que é a pessoa, o indivíduo, retirar o transformador que fica lá nas alturas, no poste. É um pessoal que realmente é especializado, é um pessoal que entende do assunto. A pessoa que vai romper um cabo de energia, será que aquele cabo tinha energia, será que não tinha? A pessoa sabe. São criminosos especializados que voltaram a fazer esse tipo de crime na zona rural. A gente sabe que a Guarda Civil Municipal está fazendo a Operação Campo Seguro, nesse caso, que aconteceu no sítio Santa Rose, no bairro Rio Claro, neste final de semana, praticamente aí, né? O registro que foi feito na data de ontem, por volta das 9 horas mais 19 minutos, mas o fato que aconteceu no último dia 23. Agora tem todo o processo investigativo da Polícia Civil para tentar aí encontrar essas pessoas ou essa pessoa que fez aí esse crime, que fez esse furto. Lembrando que o transformador, eles acabam não levando, né, tudo que tem, ou seja, eles querem o cobre que tem dentro do transformador. São pessoas realmente especializadas. Nós tivemos aí o registro de um acidente de trânsito envolvendo uma motocicleta e um carro na data de ontem, por volta das 12 horas e 50 minutos, lá na Avenida Marechal Castelo Branco. Segundo as informações, um homem que estava na moto se machucou, o SAMU precisou ser chamado e o mesmo foi encaminhado até o pronto-socorro. O fato aí que aconteceu na data de ontem, mais um acidente que foi aí registrado. Falando em SAMU, nós tivemos 51 ocorrências nas últimas aí 24 horas, inclusive de pessoas que precisaram ser levadas para a cidade de Ribeirão Preto e também para a cidade de Jaboticabal. E tivemos também o registro de um acidente doméstico com uma senhora de 86 anos na data de ontem, por volta das 9 horas e 30 minutos, no centro da cidade, na rua Nhonho Livramento. Pela Brigada de Incêndio e Defesa Civil, registro de um fogo em mato próximo lá da rua Bruno Maida, fábrica de tubos, ontem, 17 horas e 15 minutos, perto, né, da fábrica de tubos, lá na Bruno Maida, onde as equipes da Brigada de Incêndio se deslocaram até o local e controlaram esse princípio de incêndio no mato próximo lá da fábrica de tubos. E um outro incêndio também que aconteceu, um fogo em um mato próximo lá da rodovia ASP-323, sentido Monte Alto-Taquaritinga, próximo da empresa Casa Nobre, foram até o local e praticamente aí controlaram esse princípio de incêndio. E, né, também nós tivemos, através da Polícia Civil, aquele último investigado pelos crimes de roubo e extorsão mediante sequestro aqui no município, que foi preso após mais um ano aí foragido. Os outros dois já foram condenados. O fato que aconteceu, né? Um dos três investigados por crimes de roubo e extorsão através da Polícia Militar. O crime que ocorreu na madrugada do dia 21 de janeiro do ano de 2025, quando um motorista de aplicativo foi abordado pelos criminosos que, mediante grave ameaça, restringiram aí sua liberdade e exigiram o pagamento de dinheiro via Pix por familiares da vítima à sua liberação. Inclusive, é bom trabalho aí da Polícia Civil, que reafirma seu compromisso com a segurança pública e destaca aí que a colaboração da população é fundamental para o sucesso das investigações. São estas as informações para você do Plantão Policial. Não entre em litígio com a polícia para não virar notícia.
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4: São 7 horas mais 40 minutos. 7 municípios sergipanos estão com alta infestação do Aedes aegypti. Cidades do Acre devem receber mais de R$600 mil para ações emergenciais após enchentes. Advogada cai de jet ski, desaparece na ilha de Combu, em Belém. E um carro cai no rio e fica submerso após acidente na Avenida do Estado de São Paulo. Final de semana com muita música também no Campestre. Sexta-feira, dia 29, tem Day Abortório, um bom sertanejo. E no domingo tem Adoro Samba. Tudo isso no bar da lanchonete do Campestre.
2: E o Fundo de Garantia, através do tempo de serviço, começou a ser liberado o valor aí expressivo de 8 bilhões e 200 milhões de reais que poderão ser utilizados para renegociação de dívidas por meio do programa Novo Desenrola Brasil. Os trabalhadores que poderão usar até 20% do saldo ou até R$1.000, o que for maior para amortização ou quitação de dívidas em atraso. A negociação que é feita diretamente com o banco. Segundo o Ministério do Trabalho e Emprego, após a consulta do saldo, as instituições financeiras terão um prazo estimado de até 30 dias para formalizar os contratos com os trabalhadores e registrar as informações no sistema da Caixa Econômica Federal. Depois da validação do contrato, a Caixa fará transferência direta do valor do Fundo de Garantia à instituição financeira.
4: A Vigilância Sanitária apreende 200 quilos de alimentos fora do prazo de validade em Maceió. Agora nós temos aqui uma mulher que é assassinada a tiros pelo ex-companheiro em Fortaleza. E continua, né, a violência contra a mulher. É lamentável, gente, mas continua. Do que parar, nada. Vem aumentando cada dia a violência contra a mulher. Hoje, terça-feira, dia 26, tem missa na comunidade de São Bento, na rua Expedicionário de Vicente 201, no São Remo. Todos estão convidados. Ontem, pela Série B do Campeonato Brasileiro, mais uma vez jogando em casa, o Botafogo de Ribeirão perdeu para o Atlético por 2-1 e continua na zona do rebaixamento.
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0: Você já reparou que como a gente adia aquilo que é importante? Depois eu vejo. 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Agora você fica sabendo do plantão das farmácias e drogarias da semana e do final de semana. 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
4: Farmácias e drogarias que estarão de plantão até a próxima sexta-feira, dia 29. A Real Farma de Veracruz, a Drogaria São Martins e a Poupe Já.

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2: São 7 horas mais 47 minutos. 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
2: Um abraço e bom trabalho, Gouveia.
3: Obrigado, João. 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Bom dia a todos.
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2: São 7:52. A Organização Mundial da Saúde diz que 220 mortes suspeitas de ebola foram registradas na África. A Anvisa aprova medicamento para pacientes com Parkinson avançado que não responde mais a comprimidos. A Anvisa aprova novo medicamento para enxaqueca que pode tratar e prevenir crises.
0: Bolsa Família, continuam aí os respectivos pagamentos para a data de hoje. Atenção, você que tem aquele número de identificação social, hoje está valendo o final 7, você vai receber aí o seu benefício. Amanhã, final 8, pagamento aí vai acontecer na data de amanhã para as pessoas que têm aí o número de identificação social final 8. No dia 28, final 9. E no dia 29, que é a próxima sexta-feira, final 0. Aí praticamente terminando aí o ciclo do Bolsa Família no mês de maio para você que tem direito ao benefício.
2: E o INSS iniciou o pagamento da segunda parcela do 13º, hein? E no próximo dia 4, dia de Corpus Christi, nós teremos uma missa. A missa será lá no pátio de São Benedito. Em seguida, a procissão. A procissão sai lá da Praça São Benedito, entra na rua Dante Borg, aí pega a rua Doutor Raul da Rocha Medeiros e vem até na José Cupertino Boto, que fica de frente à Basílica Menor, seu Bom Jesus. E durante a madrugada, centenas de voluntários estarão decorando essas ruas.
0: O ministro da Fazenda, Dário Durigan, ele defendeu as respostas do Brasil ao tarifaço aplicado aí pelo governo norte-americano e disse que a Europa reagiu de maneira abrupta. Em uma entrevista que foi concedida no início da última semana, quando o ministro esteve em Paris para participar da reunião de ministros de finanças e também referente ao presidente do Banco Central. Segundo ele, o Brasil não retalhou os Estados Unidos, simplesmente mantivemos nossas posições firmes, rejeitando qualquer tipo de interferência. Em determinado momento, nosso país enfrentava tarifas de 50%, um imposto de 10% aplicado globalmente, mais de 40% adicionais. E o governo segue firme com relação aos Estados Unidos.
2: Times brasileiros hoje na Libertadores. Às 19 horas, o Lanús recebe o Mirassol. E às 21:30, o Flamengo recebe o Cusco. Os times brasileiros hoje também na Copa Sul-Americana. Às 19 horas, tem Milionários e o Rings. E no mesmo horário, São Paulo recebe o Boston River. Ainda temos às 19 horas o Grêmio recebendo o Torque. E às 21:30, o Santos recebe o Deportivo Cuenca.
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10: 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Agora você confere o resultado das loterias. 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
0: Nas loterias, vamos falar da Quina pelo concurso 7.034, que aconteceu na data de ontem. Os números que foram aí sorteados. Anotem. Número 12, o número 21, o número 74... O número 77 e o número 79. Com esses números, apenas 5 números mais difíceis de ser acertados. Tanto é que ninguém conseguiu aí acertar esses números na data de ontem e a premiação acumulou e foi para R$8 milhões. Inclusive hoje tem sorteio. Outras pessoas, 35 apostas, acertaram 4 números e vão levar o prêmio de R$9.528,63. Outras ainda acertaram 3 números e outras acertaram 2 números e vão levar uma pequena premiação. Expectativa expectativa grande para hoje, para o sorteio de 8 milhões na premiação que está acumulada da Quina. Vamos aí fazer as respectivas apostas e boa sorte.
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7: São 8 horas em Monte Alto e continuam os exames de mamografia e de Papa Nicolau. A carreta está estacionada de frente à Basílica Menor de São Bom Jesus. E as mulheres fizeram agendamento, estão sendo atendidas. Aquelas que não fizeram agendamento também poderão ir lá para receber as informações e poderão também ser atendidas. A carreta ficará hoje e amanhã ainda. Começaram os trabalhos ontem e termina na quarta-feira, e as mulheres têm essa grande oportunidade. Amanhã, dia 27, vai ter uma audiência pública da avaliação das metas fiscais do primeiro quadrimestre de 2026. Essa audiência será na Câmara Municipal amanhã, dia 27, a partir das 17 horas e 30 minutos. Hoje, dentro do cronograma que nós estamos recebendo da Secretaria de Infraestrutura, hoje o recolhimento de galhos acontece na área central, na Vila Gadini e também na Vila Municipal. Na quarta-feira, amanhã, tem curso de capacitação. Mas na quinta-feira já vou adiantando para que você possa, né, ir fazendo aí a poda da sua árvore, colocando os galhos aí. Quinta-feira, dia 28, vão recolher os galhos na Avenida Ayrton Senna, lá na rua Hermes Peloso, no Vale Verde e também na área central da nossa cidade. Temos o cronograma aqui de vários dias e dentro da nossa programação nós estaremos divulgando. Também realizando vários serviços, reparação em todas as estradas do Santo Antônio, na estrada ali próximo do Maurício Balsanelli, na estrada do Morrinho, reparação na estrada lá em Umas, da rua...

0: Rua da, passa ali do Moreto, como é conhecido, estradas do melhor caminho na Imas também. Estão realizando a operação tapa-buracos na Avenida Nery Badurcano, no Jardim Alvorada, tapa-buracos com asfalto. Na Avenida William Sestari, tapa-buracos. Na Praça João Carlos Miller, no Jardim Paraíso, limpeza e também tapa-buracos. Lá na Rua Precede Barbizan, tapa-buracos. Na Rua 1º de Maio, com a, Kim, com a Rui Barbosa, reparo no Sargentão. Tapa buracos na Rua Américo Nicoletti, na Rua Antônio da Silva, na Rua das Acácias, na Rua Henrique da Mato, tem também no João Batista Breck, no João Camassuti, em vários pontos da nossa cidade, a equipe está passando, realizando aquele trabalho de tapa buracos. No próximo dia 29, nós teremos o show de Jean Giovanni aqui em Monte Alto, dia 29. E no dia 30, nós teremos o concurso Miss Monte Alto, também fazendo parte dos eventos dos 145 anos da nossa Monte Alto. Hoje, terça-feira, já começou lá no Instituto Materno Infantil Ícaro Lampa de Falck, o Juntos pelo Nascer, a força da equipe no cuidado da gestante. Neste momento, dia 26 está começando. Lá é uma mesa redonda com a equipe que atende lá no Instituto. Vai ser um bate-papo legal, uma roda de conversa. Esta programação vai terminar no próximo dia 30, sábado. Começando às 8 horas, depois às 10 horas também, encerrando assim também esta sexta semana do parto e nascimento saudável que está sendo realizado no Instituto Materno Infantil, que fica na Rua dos Topázios, 555, na Vila Municipal. Em julho, nós teremos o recesso escolar. Uma férias curtinha, é do dia 1º ao dia 15 de julho. Mas a administração vai colocar uma ou duas EMEBs de plantão para receber aquele aluno de 0 a 3 anos cujos pais trabalham. O pai trabalha, a mãe trabalha e a criança vai ficar aonde? Vai ter um lugar para ela ficar. Só que os pais precisam fazer a inscrição para garantir a vaga do seu filho. Vá até a Secretaria de Educação, Secretaria de Educação, lá você vai solicitar a vaga durante o recesso escolar. Aí seu filho vai também para as EMEBs durante o recesso escolar de 1º a 15 de julho. Mas, senhores pais, precisa garantir a vaga. Então você tem que ir lá e fazer isso daí. Garantir a vaga para ele mesmo, tá certo? Qualquer novidade, você faz isso, vai até na Secretaria de Educação, que lá você acaba tirando todas as dúvidas também. Continua aquela programação, trocas de caixinhas de leite por uma muda de árvore. É o meio ambiente. Você pode fazer aí, pegar as caixinhas de leite, entregar na Secretaria de Agricultura, fica aqui na Praça Humberto Carácio, e você ganha uma muda de árvore também. Muitas perguntas sobre o Habite-se. Vá até a Central de Atendimento Cidadão, lá a respeito do Habite-se, eles acabam dando todas as informações, tirando as suas dúvidas, o que você pode fazer, que documento você vai apresentar ou não. Quem recebeu essa notificação sobre o Habite-se da Prefeitura? Então, vai até lá na Central de Atendimento Cidadão e tudo bem. Temos também um canal aberto para a população, que é o E-Ouve. No E-Ouve, você manda a sua reivindicação, manda a sua mensagem, você também vai receber a resposta. E temos a ouvidoria, que é o 3244-3114. 3244-3114. Você também pode fazer a sua reivindicação para que rapidamente você será atendido. A respeito de lâmpadas queimadas, a Câmara Municipal tem uma linha também direta para você. É 3244-0850. 3244-0850. Liga lá. Fala onde tem a lâmpada queimada, passa certo o endereço. A Câmara Municipal entra em contato com a CPFL para agilizar a troca dessas lâmpadas aí. Porque agora já está sendo um pouco mais rápido também. Sabemos que muitos pontos da nossa cidade continuam com a má iluminação. Vou repetir que hoje, então, estão passando e recolhendo galhos na área central, na Vila Gadini e na Vila Municipal.
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2: São 8 horas mais 12 minutos. Mais uma vez, vamos conferindo as ofertas do Savegnago. É com você, Gouveia.
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8: Bom dia. Você sabe, né, que quem paga a campanha eleitoral é você. Mesmo para o candidato que você não quer. Mesmo para o partido que você odeia. É você que paga. É o fundo eleitoral que está pagando isso. São bilhões dos seus impostos. No ano passado, nós pagamos quase 4 trilhões de impostos. Eu estou falando isso porque queria lembrar que ontem foi o dia do respeito ao contribuinte, criado por uma lei assinada por Lula, né, para fingir que se respeita o dinheiro do contribuinte. Olha, para respeitar o dinheiro do contribuinte, basta não jogar o dinheiro fora, basta dar um bom serviço público, bom serviço. Aliás, governos existem para servir aos cidadãos, por isso cidadãos pagam impostos. Só queria lembrar disso. Aí a gente paga até a campanha eleitoral nos partidos políticos, quando quem devia pagar era o filiado ou o simpatizante do partido político. Estou falando em partido, não estou falando em gente, porque partido é que representa a ideia. A gente não deve votar em gente, a gente tem que votar em ideias. Meu Deus do céu, mas isso vai longe. É um assunto que vai longe. Acontece no Brasil, eu vou tratar disso no meu artigo dessa semana, acontece no Brasil o que aconteceu na Alemanha de Hitler. As pessoas param de pensar, param de se perguntar, param de ter um espírito crítico, simplesmente aceitam, porque dá muito trabalho pensar, né? Estou falando isso porque o Papa Leão XIV soltou a sua primeira encíclica e fala muito sobre a inteligência artificial, está afetando a conduta das pessoas. As pessoas abandonam a sua inteligência própria e aderem à inteligência artificial, ou seja, se alugam, se vendem, ficam abduzidas pelo mundo digital. A gente tem que ter cuidado para não deixar a nossa mente vai com todo mundo, é o rebanho. Isso aconteceu na Alemanha, né? Não foi Hitler e Goebbels os culpados. Os culpados foram milhões de alemães que abriram mão de suas próprias consciências, né? Eu ia dizer, não deixemos que aconteça no Brasil. Já aconteceu, sinto muito, né? Tá aí. Olha a força que tem Comando Vermelho e PCC. Ainda ontem eu estava vendo um tiroteio na zona sul do Rio de Janeiro, com fuzil, né? Com fuzil. E Comando Vermelho fazendo desfile de moto, buzinaço, pelas ruas da antiga capital do Brasil. É terrível isso. E os políticos fazendo discursos pela segurança pública. Gente, Discurso não pega bandido, né? Nem flores. De Lisboa, Alexandre Garcia.
7: Você conferiu os comentários de Alexandre Garcia. 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
10: Muito bom dia, amigos da cultura. Bom dia, Monte Alto. Bom dia, região.
11: Bom dia, JB.
10: Araraquara, terça-feira, 26 de maio de 2026. Lua crescente regular para a pesca. Amigo motorista, a morte não desiste de ninguém. Fique vivo nas estradas.
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10: Na última meia hora do último domingão, por volta das 23 horas e 30 minutos, na SP-320, rodovia Euclides da Cunha, pista dupla, reta, tempo bom, estavam transitando 3 automóveis. Um seguia atrás do outro. Quando chegaram no quilômetro 529, no trevo da cidade de Valentim Gentil, região de Votuporanga, os dois veículos da frente atropelaram uma capivara que perambulava pelo leito carroçável da referida rodovia. O condutor que conduzia o terceiro veículo, ou seja, o retardatário, um automóvel na cor branca de Votuporanga, que não teve as características divulgadas, ao sair para o acostamento para se livrar da confusão, o veículo ficou desgovernado, foi para lá, veio para cá, entrou na braquiária e se arrebentou no tronco de uma árvore além do acostamento. No automóvel que ficou destruído, eu vi a fotografia, estavam os jovens Cauã Mendes da Silva, de 18 anos, e Maria Eduarda Camargo Álvares Antunes, de 22 anos. Não consta no BO quem dirigia o automóvel. Os dois moradores de Votuporanga sofreram ferimentos graves, não resistiram e morreram no local do acidente. Nos dois veículos que atropelaram a capivara, ninguém ficou ferido. O Rabecão transportou os corpos ao Instituto Médico Legal em Votuporanga. Na minha opinião, porém eu não sou o dono da verdade, eu acho que já tem capivara demais na terra. E daqui a pouco, se continuar nesse batidão, vai ter ser humano de menos. Também acho que tá na hora de alguém tirar o bundão da cadeira e tomar providência. E outra coisa, se a farinha tá grossa, bebe água que desce.
0: É de descolar o rego da bunda.
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10: Zezé, ditado alemão.
15: Como é que é?
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4: São 8:30, programa da Câmara Municipal. Hoje nós estamos recebendo o vereador Zé Cláudio Forsatti, carinhosamente conhecido como Bicudo, para conversar com os nossos ouvintes e com a nossa população. Bicudo, bom dia.
5: Bom dia, João Moreira. Bom dia, ouvintes da Rádio Cultura. Bom dia, Alexandre. Bom dia, Cauê. Bom dia, Pontes. Bom dia, Edmar. Bom dia, Ana. Bom dia, Vandinha. Bom dia a todos, população do Monte Alto, Distrito Aparecido, povoado de Bitirama, que eu falo agora, não é mais povoado, é distrito. Vamos falar de Bitirama também, reedificação. E é o povo rural, né, João? Esse friozinho ajudou na cebola, a gente percebe, né? A gente percebe o seguinte: algumas coisas atrapalham e outras melhoram. Por exemplo, você pega a verdura, ela dá uma segurada, até lá na venda. Mas você pega para cebola, é ótimo. A gente tem que entender que tudo é tempo de Deus, não é o nosso tempo. Certo. Tudo é o tempo dele.
4: Ontem eu vi mais uma sessão ordinária. Como foram os trabalhos na sessão ontem?
5: Eu tenho percebido, João, que as sessões nesse mandato também estão sobrecarregadas. Muitos pedidos de informação, muitas indicações, projetos a gente tem aprovado, entendeu? Então é nesse sentido que não tem tido hora para acabar. Eu sou um cara que chego na Câmara, vou na Câmara, hoje mesmo tem reunião às 10 horas com o CPFL, a gente vai na Câmara, tem reunião das comissões, todas as comissões. Ah, mas só de segundo o vereador vai na Câmara? Não, tem seus compromissos. Eu mesmo hoje estou com 3 ligações para fazer, que eu tenho que fazer para 3 pessoas que me procurou ontem. E então nós temos nossos compromissos também perante a população de correr atrás. Tem dia que eu saio de casa às 6 horas da manhã e volto só de tarde, entendeu? Hoje mesmo tipo fazendo algumas visitas em alguns bairros, como eu ando muito para a cidade, tanto de moto como de carro, como de bike, a gente anda nas estradas rurais, a gente, né, tem procurado a atender a população, mas é um pouco difícil. É muitos pedidos, a gente tem pedidos, a gente faz indicação, a gente pede, a gente, né, em todos os sentidos. E a gente anda bastante. A gente tem né, participado de algumas coisas que a população cobra. Mas a sessão de ontem foi produtiva. E nós vamos falar do Abits, nós vamos falar dos buracos da cidade, vamos falar dos galhos, vamos falar da sujeira, vamos falar da saúde, nós vamos falar hoje, vamos falar da reestruturação financeira, vamos falar do PAD, né? Vamos falar um banheiro, que ontem está precisando de banheiro, nós temos banheiro aí tudo abandonado, mas eu vejo a necessidade de ali para os produtores rurais, ele que faz a feira, precisa-se de um banheiro adequado, banheiro decente, mas que tenha uma estrutura de cuidar. Entendeu? E à noite, à tarde, se fecha esse banheiro com chave, com grade em volta, tal. Mas nós vamos chegar lá, João. Então a sessão de ontem foi produtiva, todos os vereadores ali, alguns embates, mas embates dentro da democracia, dentro do parâmetro de estar conversando, às vezes um dá uma sugestão, o outro dá uma sugestão. E é assim que funciona, né, João? Certo. Tem tudo em parâmetro. Hoje mesmo eu tinha uma entrevista aqui hoje com um deputado, né? Que não vai ser mais candidato, Carlão Pignatara, mas ele tem compromisso com 4 cidades aí, ele não pode ligar aqui hoje para dar os parabéns para o aniversário da cidade. E então vai ficar para a próxima vez que eu vim aqui, ele fazer uma ligação para agradecer, atender tudo. Carlão não é mais candidato, esse dia ele tomou essa iniciativa de, né, ver falecer o pai dele. Num dia, no outro dia, ele anunciou. Acho que ele vai cuidar da sua família, mas ele pretende aí, futuramente, uma carreira política diferente.
4: Tá certo. Sobre o aniversário da cidade.
5: Já, o aniversário da cidade, eu confesso para você que eu fui no desfile da cidade, eu dei uma subidinha lá rapidinho, fiquei ali um pouquinho na rua. Não subi em palanque, nunca fui subir em palanque. Respeito quem sobe em palanque, entendeu? Cada um tem a sua ideologia, seu trabalho. Mas eu vou ver o político, né? Ele é dessa maneira, entendeu? Eu quero, dia 15 de maio, eu estive em Cássia, Minas Gerais, naquela igreja. Eu estive de Franca até Minas Gerais, de Cássia, chama a cidade. Uma igreja enorme, cabe 5 mil pessoas, coisa mais linda do mundo, João. Mais linda. Eu não tive na formação dos guardas municipal, entendeu? Eu quero dar os parabéns para todos, peço desculpa. Esse compromisso já tinha marcado há 4 meses atrás. Entendeu? Eu não sabia que tinha essa formação de guarda. Peço que dê saúde, dê paz na sua carreira, no seu trabalho, que proteja. Então, foi muitas coisas que aconteceu no aniversário da cidade. E no aniversário da cidade, tem andado, João. Tem andado, a gente fica ali no meio do povão, sobe, desce. E eu tenho visto muitas reclamações da população. Uma população pedindo mais atenção para os políticos, não só a nível Monte Alto, como a nível do Estado, como a nível federal, entendeu? E que eu tenho percebido ali também, João, que alguns políticos vêm aqui só na época da eleição. O que ajudou, nós temos que ajudar.
4: Certo.
5: Agora, eu vi ali, não sei, onde vai caber tanto financeiro daquela que foi prometido, ali naquele palanque. Eu espero que cumpre, que venha.
4: Eles prometeram.
5: Prometeram,
4: nós que venha recurso. Cobrar.
5: E o político, o vereador, ele tem a base, ele tem o jeito de chegar até cobrar. Eu lembro uma vez, na época do Tiririca, nós fomos lá cobrar ele em Brasília. Sabe a resposta que eu tive? Eu nem sei onde é Monte Alto.
4: Eu não pedi voto, ele falou.
5: Eu não pedi voto.
4: Eu lembro então, disso.
5: Preste atenção, vamos votar em quem representa Monte Alto, quem ajudou Monte Alto, quem pode chegar no deputado, pedir, cobrar, como os outros também, que tem só participou da política, não ganhou a eleição, mas tem o fundamento de conhecer, de chegar até na sua função. Olha, eu trabalhei para tal político. Chega na época da eleição, cobra ele, vai pedir. Entendeu? Nós temos pessoas com boas intenções em Monte Alto, mas nós temos que tomar cuidado. Eu trouxe aqui um saquinho de tapioca.
4: Tapioca. Vamos fazer tapioca hoje aqui?
5: Não vou fazer tapioca. Eu ia trazer a massa, mas não consegui. Nós temos os políticos no Brasil, em geral, em todo o estado, em todos os municípios, que é que nem político tapioca. Fica só virando assim, ó. Vira pra lá, vira pra cá, vira pra lá. São políticos tapioca. Eles vão virando quanto é lado. Eles viram que é interesse deles.
4: Claro.
5: Então, alguns políticos, tapioca. Cuidado com o político tapioca, que ele vem aqui só para pegar seu voto. Entendeu? Cuidado, procura saber quem ajudou o município. Nós temos pessoas aí que ajudou o executivo, ajudou o legislativo, que no bom sentido que eu quero dizer ajudar, emendas. Ajudar o nosso município. Nós temos políticos aí que às vezes pega, né, ganha eleição e depois não retorna mais ao município. Como não aqui, como os outros. E tem os oportunistas também. Os oportunistas que vai lá e pega. Você quer ver um exemplo? Agora você vê do lado. Essa SP-35, o recap de Monte Alto, o Distrito Aparecida, o asfalto de novo, de Biterama a Taiaçu. Foi feito um trabalho político lá atrás. Tá? Eu consegui recuperar o vídeo. Tá, alguns vídeos, algumas coisas. Foi um trabalho feito. E não foi só dessas mãos desse vereador. Tal. Tem políticos aqui em Monte Alto que não aceita isso. Não, mas isso aí é de lá de trás. Pedir até papagaio pede. Mas foi o momento que saiu. A ex-prefeita Silvia trabalhava do lado do Rodrigo Garcia. O Tarcísio que deu a finalização. Tá? Tinha o Paulo Carello, tinha o Em Memória o Fabrício, tinha o Donizete, tinha vários políticos em Monte Alto. Vários. Entendeu? A minha pessoa, através do Carlão Pignatari, que ele era o presidente da Alesp, foi um trabalho político. Passa pela Câmara dos Deputados, passa todos os políticos, tem que votar. Quando vai recapear uma rua na cidade? Não tem problema que não foi o vereador que conseguiu, mas tem que passar pela Câmara, para os vereadores aprovar. Entendeu? E tem vereadores que vai lá, faz sua frente, trabalha, consegue, como muitos nós já conseguimos. Até ontem nós estávamos falando de ambulância, nós estávamos falando de outras coisas. Muitas conquistas teve. Então, às vezes, chama políticos oportunistas. Eu consegui a reforma da SP-305. Ele não é que ele conseguiu, ele votou para ajudar esse trabalho, esse projeto lá em São Paulo, como tem em Brasília, como tem, na Leste, em São Paulo, como tem no município de Monte Alto. É assim que funciona. Entendeu? Que nem, por exemplo, eu não posso ser oportunista, João. Às vezes, um vereador consegue uma escola num bairro e eu ir lá e colocar dominação de nome. Porque toda a obra do Estado de São Paulo, às vezes uma escola, tem que ter dominação de nome. Por exemplo, a Feira do Produtor tem um nome, Marcelo Toto Pavilhão, tá? Que na hora que você for pedir alguma coisa de recurso para investir naquele local, você tem que ter a referência, nome, endereço, o local que vai ser colocado, o dinheiro público. Então, é do feitio de você colocar. Você quer ver uma coisa? Tem gente que não gosta, mas é o vereador que tem o poder para isso. Você sabia que de Biterama até no Divisa de Monte Alto vai ser Domingos Mendes? A dominação de nome? Pouca gente sabe. Entendeu? Dominação Domingos Mendes.
4: É, porque essa rotatória é Otávio Falopa. Não, que vai não, até Biterama. É, depois da rotatória até Taiaçu, Domingos Mendes.
5: Domingos Mendes.
4: Que é pai do Edenir Mendes.
5: Isso, uma pessoa muito boa, uma pessoa que colaborou. Por quê? A ponte que foi feita lá naquela reforma, de um lado, deslocou uma beirada com essa última chuva que deu.
4: Certo.
5: E eu reclamei num setor competente do estado de São Paulo, falou, olha, está marcando para nós aqui assim, assim, mas precisava identificar a localização, mas por causa do Google, pôr o nome, tal, tal. Então foi nesse sentido de poder ajudar para na hora que você ligar sobre um problema do município, sobre daquele local. Por exemplo, tudo bem que vieram aqui prometer, eu espero, a Otávio Falopa. Precisa já futuramente, logo, logo, se fazer um tapa-buraco adequado, uma reforma, um recapeamento. Você pega a rua BMA, meu Deus, está intransitável alguns pontos. Então, essa iluminação que ele coloca. Você sabia que esses dias você vai no Sestari, a última alça para você retornar para o município, voltar para o município de Monte Alto. Não, você chega no, na rotatória que você pega o sentido Taquaritinga. E pega Vista Alegre. A última, você sabe qual o nome foi dominado pelo publicado no Diário Oficial do Estado de São Paulo?
4: Não.
5: Fabrício Nogales. Fabrício Nogales. Você sabia que aqui numa rotatória da Sica, que você vem para a Sica, entra para retornar para os bairros.
4: Ali? Para entrar para o Bela Vista.
5: Bela Vista. Você sabe como chama?
4: Não.
5: O pai do Ivan Minharra, o. Que era controle de viola.
4: Cantava com o Luiz e o Léo, como é que ele chama?
5: Espera aí, me deu um branco, hein? Até da mãe dele.
4: O Minharro.
5: Minharro, é.
4: Que cantava com o Lésio lá.
5: Lésio, o senhor.
4: O nome dele? Gilmair, não. Companheiro do Gilmair.
5: Companheiro do Gilmair.
4: O Lésio.
5: Entendeu?
4: Então, era o Lésio de Gilmair.
5: Lésio de Gilmair. Isso, é o pai do Minharro.
4: Cê é sabe, o Minharro.
5: É, tem muito. Aqui, em frente o Lanfredi, aquela rotatória, aquela alça toda, Zezé Inforzati.
4: Porque tem que ter denominação.
5: Como chama o Pontilhão, Alvorada?
4: É.
5: Juliano Zabate. Então mostra.
4: Tem que ter denominação.
5: Mostra. Foi gente que conseguiu a obra. Mostra que quando você coloca o nome, você tem um pedido para poder cobrar também. Como teve o Otávio Falopa. Entendeu? Que eu lembro na época que o Joãozinho Forçati estava na prefeitura, entendeu? Para fazer uma retirada de postes, essas coisas para a reforma da pista, teve que fazer a iluminação, foi colocado o Otávio Falopa, que era pai do Falopa, que trabalhava na DR em São Paulo, isso. Que morava em Monte Alto, que foi na história de muitos anos. Ele vendia ovo no município de Monte Alto. O pai do Otávio Falopa, uma grande pessoa, que ajudou o município. Mas tá bom, já vamos lá, que tem muitos assuntos para falar. Eu sei que tem políticos tapioca. Vira para lá, vira para lá,
4: vira para lá.
5: Como, e tem bastante.
4: E presta atenção, que tem agora para o Senado, mora lá no outro estado e vai ser candidato em São Paulo. O Tiririca vai ser candidato no Ceará agora, porque ele está mal. Então, os eleitores já têm que prestar atenção.
5: Já, sobre a Bits, vai. A Bits, vamos falar sobre a Bits. Eu acho que já veio. O drone aí, bem dizer drone, nós fala de pegar, aumentar os impostos no município de Monte Alto. Foi uma, eu acho que foi infeliz a administração, no momento, o Brasil passando uma fase difícil, nós temos empresa fechando, esse dia eu conversei mesmo com uma pessoa aí no Monte Alto, eles fecharam 11 filial na região, 11, inclusive Monte Alto foi fechado, e afeta os agricultores. Vendia adubo, vendia veneno e tal. Então nós temos alguns fechamentos de porta. Monte Alto tem um diferencial. Nós temos um comércio bom, empresas boas, nós temos uma população boa, agricultor, tudo de bom. mas não era o momento. Mas é engraçado que eu falo assim, eu falo na Câmara, tem vereador que não gosta de ouvir político. Depois da eleição. Tudo depois da eleição. Mandou os aposentados embora. Depois da eleição. Aumentou os impostos. Depois da eleição. Não é o momento, eu acho. Não seria o momento. Olha, meu, o Tribunal de Contas nos orientou. Nos orientou. O Tribunal de Contas não votou em mim. Quem votou em mim foi a população do Monte Alto. Então eu tenho compromisso com, aqui. Respeito o Tribunal de Contas, tem amigo lá dentro, pessoas maravilhosas, mas eu não tenho compromisso com o Tribunal, tenho compromisso com a população de Monte Alto. Quando falo população de Monte Alto, eu quero dizer geral. Eu quero dizer. Então é nesse sentido. Agora veio o aumento desse imposto, coisa que muitos anos passou um drone, pegou até casinha de cachorro. Pegou até portão aberto. E tem pessoas que às vezes colocou uma telha, duas telhas, ali às vezes para falar, colocou uma mesinha de cimento, pegou, vai ter que adequar, se adequar, tal. Aí, vamos lá, de repente o Abitse, que a pessoa tem que contratar um engenheiro, ir na prefeitura, protocolar e pagar mais o Abitse. E não é barato. Primeiro, você tem que pagar o engenheiro. Segundo, você tem que pagar o Abitse. Ah, divide. Teve um cara aí que foi lá, se dizia, dividiu R$8.000 em 12 vezes. Não é pessoa também que tem um aquisitivo grande. São pessoas que trabalham em empresa. Nesse momento, não foi, eu acho assim, sabe, não foi adequado com a realidade que nós estamos vivendo no Brasil. Nós estamos um ano eleitoral, passando por uma guerra aí que está atingindo o combustível, atingindo o adubo que os agricultores usam, a energia caro, entendeu? Tudo caro, a água, hoje para você se manter. Hoje você tem que ter tem muitas coisas que veio para somar para despesas. Então, o Abitse não foi o maior assim, presente, foi um despresente para a população Monte Alto. No geral, eu quero dizer. E o Abitse, João, ele não para por aí. Na hora que o governo federal vê lá, Monte Alto entrou 3 milhões a mais nos cofres públicos do município de Monte Alto. Cruzamento de dados, o governo vai ver que entrou esse dinheiro e fala, deixa eu ver de onde entrou 3 milhões a mais no cofre da prefeitura, foi o orçamento de tanto para tanto. Opa, ele vai querer a parte dele, que é o INSS. Ou eu estou enganado? Quem passou para mim foi pessoa que da área. A não ser... Até ontem o João Pique mandou aqui para mim um artigo, entendeu? E eu não trouxe o óculos. Eu entendo, João, que de 5 anos para cá, tudo bem, mas de 5 anos para trás, bem dizer, caducou. Como você der uma dívida para o governo? O Abitse, se você de 5 anos para trás o governo federal cobrou, ele tem direito de 5 anos para cá, não. Entendeu? Mas não era o momento de fazer o Abitse. O que eu fizemos ontem, um requerimento meu, do Carlinho, acho que o Simão ensinou, os outros vereadores. Vou pedir sugestão para o vereador, se alguém quiser fazer uma pergunta. Nós convocamos o diretor de tributos para ir na Câmara para dar uma explicação. Algumas coisas que ficou no ar. Entendeu? Por exemplo, você pega lá o Centenário. O Centenário tem 30 anos, 35. A pessoa aumentou a cozinha. Vamos lá, aumentou a cozinha. Certo? Fez o projeto de 5 anos para cá, fez o projeto, mas não recolheu a Abitse. Vamos lá. Aí a pessoa tem que pegar a planta desse local, se adequar o que ele aumentou, para poder ir na prefeitura recolher a Abitse. Que dê lá 20 metros de construção que ele aumentou. Ele não tem essa planta. Quando ele pegou a casa, ele pegou um contrato. Quando ele pegou a casa, ele não tem a planta. Agora ele vai ter que pagar para o engenheiro fazer uma planta se adaptando nos 20 metros que ele aumentou. Muitas perguntas estão no ar. E tem um decreto aqui, acho que é de 2019, o João Pique mandou, que também tem as famílias carentes, que têm os requisitos para entrar no programa do Abitse. Nós temos também muitas coisas para ser perguntado para o diretor de tributos, que ele vai ser, né, deve ir hoje para ele a notificação, convocando ele. Todos os vereadores assinou, todos os vereadores assinou, não, desculpa. Depois eu chegar na indicação. O vereador assinou, eu, Carlinho, convocando a Simone e demais vereadores, se quiser, fica à vontade. Olha, eu tenho essa dúvida. Porque no dia, quem tem que fazer a pergunta é eu, Carlinho e Simone. Porque
4: foi nós ele tem que ir numa sessão ordinária. Então mas, não pode ser uma reunião particular, né? Uma reunião com os vereadores. Tem que ser na sessão ordinária, né?
5: Segunda-feira. Tá. Dia 1º? É dia 1º? Segunda? Dia 1º, né?
4: Segunda-feira, dia 1º.
5: Segunda, dia 1º, às 7 horas em ponto, ele vai né, se comprometer, ele vai mandar, olha, eu irei sim.
4: E quando, quando ele é convocado, é obrigado aí.
5: Olha, eu entendo que sim, mas só que se ele tiver outro compromisso, ele pode ficar, remarcar para a próxima.
4: Certo.
5: Entendeu? E eu tenho um relacionamento bom, entendeu? De conversar, de diálogo, eu sou uma pessoa muito educada. Mas nós temos que tirar as dúvidas do abismo. É muita coisa, entendeu? Prazo. O que, que nós fizemos agora também? Uma indicação para o executivo, os vereadores assinou, todos os vereadores, pedindo prazo por mais 30 dias, até que ele vá na Câmara,
4: prorrogar né?
5: Esse prazo que mandou essas notificações para a população de Monte Alto. Quando eu falo população de Monte Alto, é no geral. Mitirama, Distrito Aparecida, entendeu? Prorrogando o prazo. Por quê? Eu tenho ido no CAC, eu vi ali no CAC, muita gente em dúvida. E pessoas cobrando. Não vi com bons olhos. A população não viu com bons olhos. Essa cobrança do Abit também. E o problema é que não vai parar por aí. Não vai, porque aí tem o INSS depois. Você tem que recolher. Aí nós temos essa dúvida. De 5 anos para trás, vai ser cobrado? Eu entendo que não. Eu entenderia.
4: Acho que é o ISS, não é?
5: É o imposto também sobre.
4: Serviços.
5: O INSS é do governo. É do governo federal, não é do governo estadual, o INSS. Então, mais uma cobrança que vai vir futuramente. A não ser que o governo pegar, passar despercebido, por ser um ano eleitoral.
4: Sabe quando isso?
5: Quando? Ah, não acredito que não, mas o ano que vem vem a cobrança. Então, a população de Monte Alto não merecia esse momento. Aumento de IPTU, que aumentou, o Abit, que vai ter que regularizar e pagar, e depois vai vir o INSS. Então, muitas coisas nós vamos procurar saber. Eles vão estar divulgando na internet a presença dele, a sua confirmação. E eu acho o seguinte, João. A população cobra nosso. Mas a população tem que ir na Câmara nesse dia para tirar a sua dúvida. Vai lá dar a sua sugestão, vereador. Eu tenho essa dúvida aqui, ó. Gostaria que perguntasse, mas tem que ser ir antes. Chega lá, eu, quando é 6 horas, estou lá já. Antes, olha, tem essa dúvida aqui, eu vou tirar essas dúvidas com o diretor de tributos, que é o senhor Marcelo Badur, que pode fornecer mais elementos para a gente entender algumas coisas. Esse tributo, a BITS, foi também recomendado pelo Tribunal de Contas? Não, não foi. Foi adquirido a pedido do Executivo para a gente regularizar as construções. Opa, mas depois das eleições, por que, que não fez antes? Então vamos lá, vai.
4: Certo, ó. O Belucci Aliança está mandando um abraço para você.
5: Obrigado, Belucci.
4: O Josemar Palmeirense de Aparecida mandando um abraço para você também. Outro assunto que você gostaria de falar.
5: Bom, vamos lá, João. Buracos na cidade. Eu estive hoje na Prisca de Guimarães, eu estive no Alcide Braz, eu estive nos bairros, eu estive em toda a cidade. Eu estive na última rua de qualquer bairro, você pensar. Nós temos muito buraco, nós temos que fazer uma frente de trabalho para dar uma arrumada, não sair. Nós não estamos em época de chuva, já acabou. Entendeu? Deu um chuvisqueirinho semana passada, fraquinho. Se nós não arrumar agora, logo, logo vem a época de chuvarada, nós não vamos dar conta. Entendeu? Nós precisamos fazer um impacto, eu acho que fazer falar com o Juliano, de fazer uma frente de trabalho, de poder tampar esses buracos na cidade. Tá demais. A cidade inteira. Cidade inteira. Tá. Todos os bairros da cidade. Tem alguma verba que vai vir para ser recapeada alguma rua, como foi aprovado ontem. Parece que tem uma verba também de 3 milhões que vai vir, o governo do estado mandou para recapear umas ruas. Ótimo! Ué, você acha que o vereador não vai aprovar? Mas o que nós queríamos primeiro? Que não chega com regime de urgência. Nós queremos saber quais ruas que vão ser recapeadas. Porque chega lá, se você for amigo do rei, vai recapear. Se você não for amigo do rei, não vai recapear. Então, que venha o projeto, sim, desses 3 milhões, tá? Que a gente tem também, não é só a crítica, tem também o trabalho do político, foi feito, mas que venha para a Câmara, conversando ontem com o Murilo, com os mais vereadores, para saber as ruas que vai ser recapeada. Pelo calcularam, esse verba dá para recapear uns 10 km, uns 10 quilômetros, no esticamento de ruas, pela rua que nós temos no município de Monte Alto. Olha, vai recapear a rua tal rua. O vereador vai pegar a lista, vai lá ver. Olha, essa aqui está precisando, sim, parabéns. E essa aqui também está precisando. Olha, essa aqui está precisando. O vereador, ele está lá, não é só para fazer regime de urgência. Eu já provei muito regime de urgência na questão da saúde. Falar em saúde, hein? Depois vou chegar lá. Então, o vereador, ele quer saber qual rua, o dia que chegar o projeto lá, opa, essas ruas vão ser recapeadas. Ótimo. Tem muitas ruas para ser recapeadas em Monte Alto. E com muitas ruas também, que esse vereador conseguiu ajudar lá atrás e trabalhou. Inclusive, é subir no Mercadão, que eu e Donizete conseguimos. Muitas ruas foram ser recapeadas. Muitas e muitas e muitas. Só que com o tempo, vai ter que dar manutenção. Qual rua que não dá manutenção? Fala para mim. Qual? Todas as ruas dão manutenção. Só que precisa fazer o trabalho. Entendeu? Nós temos aí, eu acho que a Bobcat está quebrada, está em manutenção. Precisamos aí, de repente, uma parceria. Entendeu? Eu tenho visto em cidade vizinha que tem empresa ajudando a prefeitura a fazer um trabalho. Precisa fazer.
4: Parceria.
5: Como a usina também, precisa fazer uma parceria, ajudar nós também nas estradas rurais. Você pega a cidade vizinha, tem 80 quilômetros de estrada rural, nós temos 350. Entendeu?
4: Estou perguntando, todos nós vamos pagar o habite? Se não, já, quem vai pagar o habite já foram notificados. São 2.500. 2.500 aí, munícipes que foram notificados que tem que preparar o seu habite. Habite, eu quero que o Bicudo falou, ele fez um cômodo na casa dele e muitas vezes foi ele mesmo que construiu. Sem engenheiro, sem planta, sem nada. Agora ele tem que contratar o engenheiro, fazer a planta para ir lá fazer o habite.
5: É uma despesa para 2.500 famílias nesse momento.
4: No Brasil, já foram notificados, todos eles.
5: Mas eu acredito que notificação que não chegou ainda, porque eu conheço o cara que aumentou e não chegou a notificação. Entendeu? Vai saber algum desvio e tal, mas eu acredito que. Eu acho que, né?
4: Pode prorrogar um pouco mais, sim.
5: Pode prorrogar para a pessoa saber. Entendeu? Agora nós fizemos pedido de informação, todos os vereadores aprovou para poder ali, quantas notificações foram feitas até através do Fábio também, do João, todos os vereadores estão no intuito de poder entender melhor. Então essa convocação para o dia 1º ali do diretor de tributos tal, que eu espero que vá, porque acima dele tem um superior, que é o secretário de governo, entendeu? De repente o secretário de governo fala, você não vai. Mas eu acredito que isso não vai acontecer, eu acho que é boa intenção, a gente tem que dar umas...

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0: Sua primeira playlist da manhã toca aqui, né? Coisa boa, uma super sequência pra você acordar bem com a gente. Tá na nova, tá com tudo. Teve Shakira, teve Beyoncé, Luciana Mello também, Kid Abelha passou por aqui e também a Luca, Porta Aberta. 923, vai pedindo a sua aí, 3242-1258, viu? Fica à vontade, pode pedir seu sucesso, deve pedir seu sucesso, né? Se conhece alguém que tá aniversariando hoje, manda pra cá também, 3242-1258. Não se esqueça do quê? Exato, bolinho e palminhas. Ou escreva na linha de baixo, aqui tem. Fechou? A gente segue com arco-íris até logo mais às 10 da manhã. 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E a Ipanema tá chegando, o horóscopo tá chamando. 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
3: Áries, de 21 de março a 20 de abril.
0: Começando o horóscopo do dia, Ariano, Ariana, bom dia pra vocês, viu? Ótima terça-feira, o passado pode voltar a incomodar, vixe. Encare uma conversa delicada. Você terá boas chances de resolver um antigo relacionamento ou até parcerias de negócios, viu? Um pouco de diplomacia também facilita os acordos. Responsabilidades com a família e a casa aumentarão nessa fase. Coloque a vida em ordem com decisões maduras para ontem. As associações estão em alta, viu? Ótimo dia para vocês, arianos.
3: Touro, de 21 de abril a 20 de maio.
0: Falando com você também, Taurino, Taurina, bom dia, bom dia. Novidades do trabalho e um passo poderoso na carreira marcarão o seu dia, viu? Novo empreendimento também ganha força agora e pode se transformar em atividade principal. Novos modelos de negócios serão atraentes, então estude, pesquise, troque uma ideia com uma amizade sábia e tome as decisões com calma, viu, Touro? Vale saldar uma dívida também ou rever um contrato antigo. Bom dia, Touro.
3: Gêmeos, de 21 de maio a 20 de junho.
0: Falando com você, geminiano, geminiana, bom dia, bom dia. O dia te traz convites especiais e também algumas inquietudes. Avalie custos antes de se comprometer com um projeto em parceria. Sol e Plutão retrógrado darão um olhar mais profundo sobre os acontecimentos no mundo e também ao seu redor. Você pode voltar atrás em algum plano decidido anteriormente, viu? Para fazer melhor. Revise seus objetivos e se reinvente, tá certo, gêmeos? Bom dia, bom dia.
3: Câncer, de 21 de junho a 21 de julho.
0: Fechando esse bloco com as previsões para o signo de Câncer, planos para o futuro virão acompanhados de cuidados com o corpo, beleza, saúde e autoestima. Aproveite o dia para arrumar os seus espaços, tá certo? Tem mais aqui, ó. Organizar ideias e se fortalecer emocionalmente. Carinho da família fará diferença. Hora de encerrar um capítulo de vida, iniciar outro e realizar finalmente seus sonhos. Escolhas sábias garantirão harmonia, sucesso e expansão, Câncer.
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0: 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Daqui a pouquinho de volta com mais astral.
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0: Legal, e você segue participando aí com a gente, 932, já chamo você no Clube de Alôs também, seu áudio no ar, sua mensagem, seu toque musical, né? 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Chegando a hora da reflexão.
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0: Mensagem de hoje traz aí, ó, mais um assunto sobre como cuidar de si mesmo. Vamos acompanhar? Acompanha comigo então, vamos lá.
2: Saúde não é só sobre o corpo. Tem gente que se alimenta bem, treina todos os dias, faz exame, mas vive cansada emocionalmente. Porque pensamentos pesados, relações tóxicas, ansiedade constante, excesso de cobrança também adoecem. Nem todo cansaço é físico, nem toda dor aparece em exame. Às vezes o que mais precisa de cuidado é aquilo que ninguém vê. Seu corpo sente o peso daquilo que sua mente tenta suportar todos os dias em silêncio. Cuidar da sua saúde também é aprender a proteger a sua paz, seus sentimentos e tudo aquilo que você permite permanecer dentro de você. Pense nisso.
0: E guarde isso com você. Cuidar da sua saúde também é proteger a sua paz. A paz de espírito, a paz no espírito também. A paz na sua mente. Aí você, cuidando da saúde, cuidando também com bons hábitos alimentares, exercícios e cuidando da sua mente, da sua alma, do seu espírito, aí sim, os cuidados estão na medida certa. Você está cuidando mesmo de você. Pense nisso. Cuidar da sua saúde também é cuidar da sua paz. Bom dia!

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4: Leão, de 22 de julho a 22 de agosto.
5: Tem mais astral as previsões para você, leonino, leonina. Bom dia, as comunicações estarão abertas para você, hein? Amizades, grupos e conexões nas redes abrirão portas na carreira. Aposte em maior convívio social, participe de um evento, avalie convites com carinho. Vale também resgatar antigos contatos, aproximar irmãos ou amigos que estavam distantes. Aceite ajuda para acertos jurídicos também de documentos, viu? Bom dia, Leão.
4: Virgem, de 23 de agosto a 22 de setembro.
5: Falando com você, virginiano, virginiana, bom dia, bom dia. Reconhecimento profissional, chance de promoção, mudança de cargo ou definição de rumo importante na carreira, tudo isso vai movimentar o seu dia. Olha só, hein? Que poderá trazer também uma proposta bem remunerada ou abrir um caminho atraente para o futuro. Determine planos de longo prazo. Reencontros especiais criarão um ambiente protetor. Amor e sucesso em alta para você, virgem.
4: Libra, de 23 de setembro a 22 de outubro.
5: Maravilhoso dia para vocês, librianos, librianas. O dia pede maturidade, viu? Em alguma decisão de parceria ou relacionamento, não fuja de conversa séria. Faça isso logo. Colocar limites com elegância renderá mais do que evitar o assunto, viu? Aproveite para definir combinados com par, sócio ou cliente. Saiba que curso, viagem ou a conversa com a pessoa de longe também, tudo isso vai trazer uma boa perspectiva de como seguir. A estabilidade pela frente também, viu? A estabilidade batendo em sua vida profissional. Muito bom, né? Ótimo dia para vocês.
4: Escorpião, de 23 de outubro a 21 de novembro.
5: Escorpião, desacelere. É a palavra-chave hoje para você. Avalie sonhos e dê um tempo nas preocupações. O dia te pede mais descanso e sintonia com a sua força interior. Bom para meditar, fazer uma terapia, se fortalecer emocionalmente e visualizar as mudanças que tanto deseja. Um dinheiro inesperado também, ou uma aprovação, vai chegar em boa hora. Tome a iniciativa também nos relacionamentos, siga em frente, viu, Escorpião? Bom dia, daqui a pouquinho, Ipanema trazendo o último bloco do astral.
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11: Tem muito mais alusão aí pra você. 3242-1258. Vou colocar o povo pra falar, né? Com toda certeza. Obrigado por seu carinho, sua companhia, sua preferência. 9h44, termômetros marcando 25 graus e meio já nesta manhã, né? Bora então colocar o povo pra falar aqui. Rosângela tá ligadinha, quer ouvir Zizi Posse, Perigo. Já tá no grid aqui, viu? Beijo gostoso e abraço apertado pra vocês também. Beijo na família, tamo junto. Valeu demais. Ótimo dia, viu? Valeu, Rô. Obrigado pelas palavras também. Com certeza, tamo junto sempre. A Neti também pediu a música da Zizi, né, Neti? Bom dia pra você também, lindeza. Manda a Zizi pra gente ouvir. Um beijão pra você e família, muito obrigado pela companhia, viu, Neti? Valeu demais, ela chegou, viu? É, parem de chorar. Quando eu falo isso, você sabe quem chegou, né? Ela tá meio sumida, mas ela falou assim que é o corre do dia a dia, né? É, então, não é fácil corre do dia a dia, não. Vamos ver o que me aguarda hoje? Jesus, Maria e José, me defenda. Vamos ver o que me aguarda hoje. Bom dia, Simoninha, bem-vinda de volta. Olha o rádio,
12: bom
11: altura.
12: Bom dia, salve, salve.
11: Salve, salve.
12: Bom dia, o sol já nasceu lá na fazendinha.
11: Podia estar chovendo,
12: podem,
11: né?
12: Podem parar de chorar que eu cheguei.
11: É mesmo?
12: Cheguei. Bom dia, meu pudinzinho de leite condensado.
11: Demorou.
12: Tudo bem com você?
11: Tudo bem.
12: Lógico que está.
11: Tá.
12: Simone tá aqui na sintonia.
11: Tem que estar. Tá.
12: Pode parar de chorar, tá? Que hoje
11: pararam,
12: aqui,
11: né?
12: E amanhã também,
11: tá,
12: e depois
11: certo.
12: E depois. Querido, um abraço pra você.
11: Obrigado,
12: um abraço pra todo mundo.
11: Todo
12: Deus
11: mundo!
12: Deus abençoe a nossa terça-feira. Já já a CLT vai trabalhar.
11: É, não tem escolha,
12: Deus,
11: né?
12: Deus nos abençoe hoje e sempre.
11: Amém.
12: Abençoe aí o nosso decorrer da semana.
11: Com certeza.
12: Que ele nos capacite cada vez mais.
11: Que assim seja.
12: Fica com Deus, meu pudinzinho.
11: Você também, o pudinzona.
12: Sintonia, viu? Beijos.
11: Um beijo, Simoninha. Dá um beijo na família também. Até que ela tá mais light, né? Ela ficou uns dias aí desaparecida. Até tá mais light hoje. Amém, Jesus. Beijão pra vocês, viu? Dona Wanda, tudo bom? Já tá ligadinha comigo aqui?
13: Bom dia.
11: Bom dia.
13: Meu amigo, tudo bem?
11: Tudo bem?
13: Você toca uma da Eliana... Eliana de Lima.
11: Eliana de Lima? Pode deixar.
13: Tá bem bonita?
11: Pode deixar.
13: Pra você, pro meu esposo, pros meus quatro filhos, pra você, meu amigo. Tudo de bom.
11: Muito obrigado, viu?
13: Que Deus te abençoe.
11: Amém. A senhora também, viu? Um abraço, senhor Genor também. Muito obrigado pela companhia. Maria da Graça, bom dia. Valeu demais a companhia. Nice curtindo a gente. Manda aba. Fernando, obrigada e beijos. Muito obrigado, viu? Por seu carinho, sua companhia, Nice. Ótimo dia pra você também. Valeu demais. A Tatiane tá curtindo a nossa programação. Valeu, Tati. Ligadíssima. Quero vir cheia de manias. Mando daqui a pouquinho Raça Negra pra vocês, viu? Beijão, Bebedouro, Botafogo, Turvínia. Pessoal sempre com a gente. A Tati mandando pra toda a família, né? Beijo pra Ana Neves também. Sempre ligadinha. Eliana Sproni, bom dia pra você também, minha amiga. Ótimo dia, viu? Cidinha Malacrida, Cidinha das Figurinhas. Bom dia. Juliano, curtindo a programação. Ei, Juliano. É nóis, fi. Bom dia, viu? Juliano curtindo a gente. Denise Lemes curtindo a programação. Bom dia pra você. Quer ouvir uma do Tim Maia? Pode escolher também, viu, Dê? Denise Lemes ligadinha. Fernando Marena curtindo a programação. Mandou o áudio. Vamos lá. Oi.
14: Bom dia, meu irmão.
11: Você tá bom?
14: É, manda uma música pra nós do RPM. Mandar pro seu Carlos, pro seu Dimas. Me apaixonar por essa música, rapaz. Fazer o quê, né? Gosto é gosto, né?
11: Né?
14: Mandar pra todo mundo aí da rádio. Aí. Abraço, meu irmão. Fique com Deus.
11: Abraço, Mareninha. Abração pra família também. Um ótimo dia. Andréia, curtindo a nossa programação. Um beijo pra você, viu, Andréia? Ligadíssima. Muito obrigado pelo carinho também. O Lucas tá curtindo a nossa programação. Luquinha, ótima terça a todos. Manda pra gente, Desireless. Voyage, voyage. Mando sim. Manda pro meu amigo Pedro Pavolin, Gamarra. O Gamarra curtindo a programação. Abraço ao nosso querido Pedro Pavolin e também ao Luquinha, curtindo sempre a programação do manhã. Coloca como não lida, tem indicação. Pronto. Edivaldo, curtindo a programação também. Bom dia, Marílio Mendonço. Ele tá falando aqui, ó, morango do Agreste. O certo não é a Tieta do Agreste, né? Bom, enfim. Não, tô falando pra mim, tô falando o nome da música lá. Misturou tudo. W! Ah, beleza. Ofereço pra todos na sintonia. E adivinha quem veio trabalhar hoje? Sim, a Chitara. Abraço pra você e pra Chitara. Tamo junto, viu? Tamo junto, meu queridinho. Bom trampo pra vocês aí. Faltando 10 pras 10. Tá na nova, tá com tudo. Vai pedindo a sua 3242-1258.

0: 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Zizi, Posse, Perigo, faltando agora 7 minutinhos para as 10. Mandar um beijo, dona Santa Terezinha. Tava no telefone com ela, mas perdi contato. Dona Santa Terezinha, não tava ouvindo mais a senhora, mas ó, deu tempo. Consegui ouvir que era dona Santa Terezinha curtindo a programação. Muito obrigado pelo carinho, viu? Um beijo para a senhora, lindo dia. Valeu, tamo junto.
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3: Sagitário. De 22 de novembro a 21 de dezembro.
0: Sagitariano, sagitariana, ótimo dia. Alinhamento com a equipe, convites de amigos, integração em um novo grupo. Tudo isso vai dar um sabor a mais ao seu dia. Será animado também com encontros especiais. Uma decisão sobre estudos, mudança de cidade, expansão profissional ganhará impulso. Planos do casamento poderão se realizar e movimentar a vida em uma nova direção. As mudanças serão positivas para você, viu, Sagitário? Aproveita!
3: Capricórnio, de 22 de dezembro a 20 de janeiro.
0: Capricórnio, invista em ferramentas de trabalho. Outra vez, tá falando isso? Agilize sua produção. O dia te traz sucesso profissional e inovações também, com toda certeza. Tem que evoluir, né, produção? Opa! A rotina pode ficar mais gostosa com o início de uma nova atividade. Bom momento também para resolver uma questão de saúde que foi adiada, marcar um exame importante ou retomar um tratamento. Recupere a vitalidade com treinos ao ar livre. Beleza, hein? Bom dia, bom dia.
3: Aquário, de 21 de janeiro a 19 de fevereiro.
0: Saiba que uma forte transformação pessoal marcará a sintonia do Sol com Plutão retrógrado em seu signo, viu, Aquário? Tome uma decisão corajosa sobre o projeto de vida ou mude sua imagem, reformule as prioridades. Vale também soltar o que não combina mais com o seu momento. Assuntos do coração continuam em processamento. Arme uma viagem com o par ou os filhos e divirta-se.
3: Peixes, de 20 de fevereiro a 20 de março.
0: Pisciano, pisciana, encare uma conversa de família que vinha sendo evitada e resolva assuntos do passado ou de moradia, viu? O dia favorece mudanças e finalizações também. Bom para encerrar conflitos, dúvidas, fortalecer suas bases afetivas e materiais. Apoio inesperado de uma pessoa querida vai fazer a diferença e vai te trazer muita segurança. Firme suas raízes, valorize as origens e a sua história de vida, viu, peixes? Boas vibrações a todos do Zodíaco. Astral volta amanhã, 9h15.
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2: 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Grande abraço, família Zequinelli, toda essa equipe top aí, ó. Segue te atendendo, amanhã volta com a gente aqui. 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Abração para a equipe. 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Amanhã voltando com a gente aqui na 90. Abração para a equipe do Zé Antônio também. Onde paramos? Aqui o Café com Bate-Papo. Tua vez, Celinha. Bom dia.
3: Bom dia, Eriquito.
2: Tudo bem?
3: Essa terça-feira tá gostosa, namorada do sol, viu?
2: É mesmo?
3: Nem chuva, nem sol, nem frio, nem calor.
2: Tá neutro, então?
3: Meio termo.
2: Que beleza.
3: Ó, manda meu abraço pro Carlão, pra todos do grupo, pra todos os ouvintes também. E toca, por favor, deixa a vida me levar,
2: deixa,
3: tá?
2: Deixa.
3: Vai pra todo mundo que gosta.
2: Todo
3: mundo.
2: Um
3: beijo no coração, meu amigo. Um beijo pro Carlão e pra todos. Tchau, tchau.
2: Beijão, Celinha. Beijão pra vocês, namorada do sol. Valeu demais. Lindo dia, viu? Onde paramos? Beth Panichelli, deixou o nome do aniversariante, valeu Beth, daqui a pouquinho. Nosso amigo Toninho Maida, bom dia, Eriquito. Uma curiosidade, você sabia que a Zizi Posse é montealtense, nascida na Vila Municipal, aqui pertinho então, hein? Olha que coisa, o nome dela é Maria Isildinha, em homenagem à menina Isildinha. A família dela foi embora para São Paulo, ela era pequena ainda. Um abraço, fica com Deus. Toninho Maida também é cultura, rapaz. Sabia que ela era montealtense, mas essa informação completa aí, meu Deus, hein? Ela nasceu aqui na Vila Municipal, então. Maria Isilda, em homenagem à menina Isildinha. Show de bola, hein? A enciclopédia do rádio, Toninho Maida. Um abraço, meu querido. Tudo de bom. Tamo junto, hein? Valeu demais a companhia. Tá curtindo a nossa programação. Aquele dia que eu te encontrei na festa lá, Toninho Maida. O maionese... O celular na mão é um perigo hoje em dia, né? Nossa! Na mesma hora o maionese mandou uma foto. Olha lá, ó. Tá comprando pizza, ele falou. Depois que o celular ficou popular, todo mundo tem um celular na mão, é um perigo. Você não tem privacidade mais pra nada. Tenta fazer alguma coisa errada por aí, viu? Ainda bem que eu tava só pegando pizza, né? Mas maionese fotografou, olha lá, ó. Eu conversando com o Toninho Maida. Tem que ser o maionese do 8 mesmo. 10 e 1, bom dia!

0: É assim que tem que ser, né? Deixa a vida me levar. Você tem que fazer a tua parte também, né? Não é só cruzar os braços. Ai, deixa a vida me levar. Não adianta nada. Você não vai sair do lugar. Não vai te levar a lugar nenhum. Tem que fazer a sua parte. E o restante, meu filho, deixa a vida levar. Deus sabe o caminho que cada um tem que seguir, né? Deus sabe a missão de cada um, a evolução de cada um. Faça a sua parte, deixa a vida te levar. Manda abraços aqui, dona Helena, curtindo a programação, nosso amigo João Francisco também. Abraço, João. Tá falando aqui, ó, a mãe adora ouvir você. Dona Helena, um beijo no coração da senhora. Muito obrigado pelo carinho, viu? Sempre ouvindo a gente, nosso amigo João Francisco e a dona Helena. Cadê, cadê? Quer ouvir a música do Bon Jovi, It's My Life? Manda daqui a pouquinho. Ou Roupa Nova, ele pediu aqui. Cadê o Máquina? O Máquina tá sem Wi-Fi hoje? Um abração pra vocês, João Francisco. Daqui a pouquinho já tá no grid, viu? Você viu, Toninho Maida? Não tem paz nem pra comer uma pizza mais, né? Não, não pode nem comer uma pizza mais, porque... Tudo é o bendito celular. É nego fotografando todo mundo, né? A todo momento. Não tem liberdade nem pra comer uma pizza mais. Ah, meu Deus do céu. Saudade de quando o celular era só um tijolão, né? Só os ricaços tinham.
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5: São 11 horas mais 13 minutos. Tô recebendo aqui. Será que eu vou lá na carreta? Eu consigo? Consegue sim. Ela estava com consulta marcada, mas se atrapalhou. Pode ir lá que você vai fazer o seu exame de prevenção? Sim. A carreta vai ficar hoje e amanhã de frente à Basílica Menor do Senhor Bom Jesus. Quero mandar um abraço para o garoto Miguel. Miguel está aqui, a Castelliane. Um abraço para vocês, viu, Miguel? Muito obrigado por visitar aqui a Rádio Cultura. Isso é bom, né? Criança é curiosa, criança gosta de ver. Onde é que sai aquela voz no rádio? É daqui. Um abraço para você.
6: O WIS, que é o Instituto Ética Saúde, organização da sociedade civil sem fins lucrativos, lançou uma plataforma para divulgar casos de corrupção e irregularidades na área da saúde. Até o momento, foram rastreados apenas casos de repercussão nacional divulgados pela mídia. Foram identificados 38 casos de corrupção na saúde em investimentos dentro de investigações entre 2025 e 2026, este ano, sendo 27 no ano passado e 11 até o mês de março, agora do ano de 2026. Como as apurações ainda não foram concluídas, os casos podem ou não resultar na confirmação de algumas irregularidades. Os dados estão disponíveis no Radar Ética Saúde na plataforma ITIS, que é a Inteligência e Transparência da Ética na Saúde.
5: Mais uma vez, para algumas mulheres que estão mandando aqui, certo? Mesmo que você não fez o agendamento nas unidades de base de saúde, vá até a carreta. Se não tiver vaga hoje, tem para amanhã. Eles explicam direitinho, orientam você direitinho. Mas faça o seu exame de prevenção. É o exame para a mamografia e também de Papanicolau. A carreta está estacionada de frente à Basílica Menor, Senhor Bom Jesus.
6: E o relatório da APEC, que é aquela proposta de emenda à Constituição do fim da escala 6x1. Você trabalha 6 dias, você descansa 1. Prevê aí a transição para a redução de

0: jornada e também a adoção do esquema 5x2. Você trabalha 5 dias e descansa 2, com folgas aí preferenciais, principalmente aos domingos, mas não obrigatórias, e um teto salarial para o controle de horas trabalhadas na iniciativa privada, em torno aí de 40 horas por mês. O texto que foi apresentado pelo relator, deputado Léo Prates, em uma comissão, a comissão da Câmara, o documento estabelece que a redução da jornada será feita em 2 etapas, 2 meses após a promulgação da PEC, que seria para passar aí de 44 horas para 42 horas semanais. Mas o que eles mais querem é abaixar mais 2 horas, ou seja, 40 horas semanais. Isso teria que acontecer no ano que vem, 2027. Inclusive, amanhã tem votação.
1: E preste atenção que o trabalhador poderá usar o Fundo de Garantia para pagar dívidas.
2: Brasileiro já pode utilizar o FGTS para o pagamento de dívidas. A alternativa está disponível a partir desta semana no aplicativo de acesso ao Fundo de Garantia do Tempo de Serviço, por meio do novo Desenrola Brasil. O trabalhador poderá utilizar até 20% do saldo do fundo ou até R$ 1.000 para amortizar dívidas ou quitar débitos atrasados. Com essa medida, o governo espera movimentar até R$ 8.200.000 em recursos do FGTS. A adesão ao programa será feita pelas instituições financeiras após autorização do cidadão no aplicativo do fundo. Depois de renegociada a dívida, a Caixa Econômica Federal vai fazer a transferência dos valores ao banco responsável pelo contrato. O prazo para formalizar a operação é de até 1 mês após a consulta do saldo disponível. Da Rádio 2, Fabíola Altran.
0: O governo brasileiro se mobiliza para receber novas auditorias aí da União Europeia, que pode levar à reabertura do mercado europeu para o pescado brasileiro, fechado há quase 10 anos. A auditoria que vai acontecer no dia 8 e também 19 de junho e vai incluir inspeções presenciais em embarcações de pesca industrial no Rio Grande do Norte e também em Santa Catarina. O objetivo dos europeus é avaliar se o Brasil conseguiu aí corrigir problemas históricos de controle sanitário, rastreabilidade e também fiscalização da cadeia pesqueira, pontos que levaram ao embargo do pescado brasileiro pelo bloco lá no ano de 2017. O Ministério da Pesca e também Aquicultura, recriado aí pelo governo Lula no ano de 2023, trata a visita como algo de extrema relevância para a reabertura do mercado europeu.
1: E o INSS paga a segunda parcela do 13º aposentados e pensionistas.
3: O pagamento da segunda parcela do 13º salário de aposentados e pensionistas do Instituto Nacional do Seguro Social já começou. Os depósitos são feitos de forma escalonada, seguindo o cronograma tradicional do INSS, que considera o número final do benefício sem levar em conta o dígito. Começam recebendo aqueles cujo benefício é de até um salário mínimo. Para quem recebe benefício com valor maior que R$ 1.621, os depósitos da segunda parcela do 13º salário têm início em 1º de junho. Em ambos os casos, o pagamento, que é feito junto com a remuneração mensal, termina no dia 8 de junho. De acordo com cálculos do Instituto, com a antecipação do abono anual, cerca de R$ 39 bilhões serão transferidos aos beneficiários nesta segunda etapa. Ao todo, pouco mais de 35 milhões de pessoas têm direito. Da Rádio 2, Milena Abreu.
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0: As informações para você do Plantão Policial. Nós tivemos aí o registro de um furto que aconteceu na zona rural, sítio Santa Rose, lá no bairro Rio Claro. Segundo as informações que consta no boletim de ocorrência, inclusive a vítima, né, que relatou que na madrugada do dia 23, indivíduo ou indivíduos adentraram no seu sítio e acabaram levando, furtando transformador, um transformador que fica lá no local. Logo pela manhã, né, chegou a vítima no sítio com a sua esposa e deram falta aí do objeto. Mas a dor de cabeça que é, não é só o objeto que muitas vezes a pessoa acaba perdendo. São dias para a recolocação de um outro transformador. É o pedido que tem que ser feito na CPFL novamente. É a perca muitas vezes de uma plantação que precisa de uma irrigação. É muito prejuízo que se tem quando levam aí um transformador. Inclusive a Guarda Civil Municipal aqui do município faz o trabalho Campo Seguro com relação a essa questão aí, principalmente para coibir esse tipo de furto que voltou a acontecer, né? Estavam praticamente há vários meses sem acontecer nenhum tipo de furto envolvendo aí furto de transformador, mas foi relatado, foi feito o boletim de ocorrência e agora vai ter que se reforçar aí a questão, muitas vezes, desse patrulhamento na área rural aqui do nosso município. A gente sabe, né, que através do boletim de ocorrência da Polícia Civil, agora começa aquele processo investigativo para tentar encontrar esses meliantes, para tentar encontrar essas pessoas que acabam... É uma quadrilha, na realidade, né? Porque não pode uma pessoa só levar um transformador, algo tão pesado, que tão difícil de retirar, ele fica no alto, precisa de um veículo que tenha, muitas vezes, uma escada, que tenha, de repente, uma plataforma. Não é fácil o furto de transformador. Pessoas que realmente entendem, pessoas que estão envolvidas nesse meio. Então, agora, a Polícia Civil, com certeza, vai tentar aí resolver esse fato. Como, né, resolveu aquele outro fato, não sei se vocês se lembram, né, do crime que ocorreu na madrugada do dia 21 de janeiro do ano de 2025, quando um motorista de aplicativo foi abordado por criminosos que, mediante grave ameaça, restringiram aí sua liberdade e exigiram pagamento de dinheiro via Pix por familiares da vítima para sua liberação. As investigações aí que foram conduzidas pela Polícia Civil aqui do município possibilitaram a rápida identificação dos envolvidos por meio aí de uma análise de registros telefônicos, movimentações financeiras e também reconhecimento fotográfico realizado pela vítima. Durante aí a ação criminosa, os autores exigiram pagamento de R$ 2.000 para liberar aí o motorista naquela época, né? Dia 21 de janeiro de 2025. Os outros dois envolvidos foram presos temporariamente e posteriormente tiveram as prisões aí convertidas em preventivas. Ao final da ação penal, ambos foram condenados a penas de 11 anos e 6 meses de reclusão, merecido aí praticamente por esse crime que fizeram. O terceiro investigado aí, que permaneceu foragido até ser localizado e preso, o fato que aconteceu, além aí desse processo, ele também foi indiciado e denunciado em outros dois inquéritos policiais conduzidos pela Delegacia de Polícia aqui do município, pela prática de crimes de tráfico de drogas, associação para o tráfico, respondendo igualmente por esses fatos perante o Poder Judiciário. A Polícia Civil, que está reafirmando seu compromisso com a segurança pública, lembrando que esse foi o último investigado pelos crimes de roubo e extorsão mediante sequestro aqui no município, que foi preso e o mesmo estava aí foragido. Parabéns aí à Polícia Civil, na pessoa do Dr. Marcelo, realmente fazendo um belíssimo trabalho e resolvendo essas pendências aí dessas pessoas que têm aí com a justiça. Nós tivemos aí o registro também de uma colisão envolvendo uma moto e também um carro na data de ontem, por volta das 12 horas e 50 minutos, na Avenida Marechal Castelo Branco. Um homem de 41 anos acabou se machucando, teve escoriações, o mesmo aí precisou aí o auxílio do SAMU, que foi até o local, e o mesmo foi encaminhado até o pronto-socorro. Falando em pronto-socorro, o SAMU atendeu aí 51 ocorrências nas últimas 24 horas, inclusive de pessoas que precisaram ser levadas para a cidade de Ribeirão Preto e também para a cidade de Jaboticabal. O SAMU também atendeu uma pessoa que acabou se machucando de um acidente doméstico, uma mulher de 86 anos, que aconteceu no centro da cidade, na rua Nhonhô Livramento, ontem por volta das 9 horas e 30 minutos. E para a gente finalizar, né, Brigada de Incêndio, Defesa Civil, tivemos aí registro de um fogo em um mato próximo lá da fábrica de tubos, lá na Bruno Maida, ontem 17 horas e 15 minutos, e um outro fogo próximo da rodovia SP-323, sentido Monte Alto, a Taquaritinga, próximo lá da empresa Casa Nobre, mas tudo regularizado, o fogo foi aí controlado através das equipes da Brigada de Incêndio e Defesa Civil. São essas as informações para você do Plantão Policial. Não entre em litígio com a polícia, para não virar notícia.
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1: São 11 horas mais 32 minutos. Preste atenção que amanhã, dia 27, será realizada uma audiência pública da avaliação das metas fiscais do primeiro quadrimestre de 2026. Esta audiência será às 17 horas e 30 minutos na Câmara Municipal e todos estão convidados. Vamos lá. O SEBRAE de Monte Alto, na próxima quinta-feira, estará fechado devido ao treinamento de capacitação na cidade de Ribeirão Preto. Então, o SEBRAE aqui de Monte Alto estará fechado nesta quinta-feira, dia 28. Preste atenção que a carreta de prevenção ao exame de Papa Nicolau e mamografia continua aqui de frente à Basílica Menor, Senhor Bom Jesus. A carreta ficará ainda hoje e também amanhã. Você que fez o seu agendamento nas unidades básicas, ou mesmo você, mulher, que não fez, pode ir lá que você vai ser atendida com toda certeza. Hoje, terça-feira, eles estão passando também para recolher galhos na área central, na Vila Gadini e também na Vila Municipal. E dentro ainda dos eventos dos 145 anos da nossa querida Monte Alto, está sendo realizada a sexta semana do Parto e Nascimento Saudável. E hoje pela manhã nós já tivemos lá com toda a equipe multiprofissional fazendo uma mesa redonda, uma roda de conversa. E como foi isso? Estamos recebendo esses excelentes profissionais. Murilo está aqui do nosso lado. Murilo, bom dia.
18: Bom dia, João. Bom dia a todos os ouvintes. Aí a gente está aqui, né, com a Shelly, nutricionista, a Fernanda, fisioterapeuta. João, que gostoso que foi lá hoje, hein?
1: Foi uma roda de conversa.
18: Foi uma roda de conversa.
1: Foi legal, é?
18: Não, legal é pouco, né? Foi uma roda ali, que nem o Thiago brincou, né? Era uma roda, mas numa mesa quadrada, né? Retangular. Com toda a equipe multiprofissional lá do Instituto. E o pessoal veio, acolheu, nos ouviu, né? A gente acabou agora há pouco. Foi algo que foi tão gostoso, foi fluindo. Que maravilha que foi, João. Agradecer aí a presença de quem pôde participar e convidar a quem não pôde estar presente no dia de hoje para o nosso encerramento no sábado, que vai acontecer agora dia 30, às 8 horas da manhã, lá no Instituto também.
1: Mas todos os profissionais participaram?
18: Todos os profissionais participaram, João.
1: Como que está a sua equipe?
18: Ó, então, começa por mim, né? Que sou enfermeiro lá do Instituto, também Moreira coordenador. Tá, isso. Depois nós temos a doutora Carla, pediatra. O obstetra, o doutor Caramico. A fisioterapeuta Fernanda, que está aqui com a gente agora no estúdio. A nutricionista Shelly. E aí nós temos também o psicólogo Lucas. É. A dentista a doutora Luciana Fantini, a fono a Milena, e depois nós temos o restante da equipe, né, não de nível superior, mas que fazem todos os atendimentos, que é a técnica de enfermagem Eliane e Priscila, a escriturária Luciana e a nossa equipe de limpeza, que é a Silvinha.
1: Ó, que equipe, hein? Isso não é equipe, isso é uma seleção de profissionais.
18: O doutor Caramico falou exatamente isso lá hoje, João.
1: Uma seleção, verdade. Fernanda, bom dia, Fernanda.
19: Bom dia, João. Bom dia a todos os ouvintes.
1: Gostou dessa roda de conversa hoje pela manhã?
19: Muito, muito bom. Eu falei que foi a primeira vez, acho que a gente conseguiu reunir toda a equipe mesmo, de fato, e sentar para discutir, para conversar sobre o nosso trabalho, a força de uma equipe multiprofissional que caminha rumo ao mesmo objetivo, né? Cuidar das novas vidas aí que chegam ao mundo. Eu falo que é um trabalho que eu sou suspeita, mas é incrível. Cuidar de novas vidas, né? Que chegam. Então,
1: ô, Fernando, mas foi uma roda entre os profissionais ou os gestantes participaram?
19: Sim, era aberto ao público, né? Então, o tema era essa força da equipe. Então, a mesa redonda com todo mundo ali. E tivemos a participação, sim, de gestantes que já fazem parte do Instituto, de gestantes de fora, né, de pessoas que ainda, de mulheres que são tentantes, né, que pretendem engravidar e foram buscar informação, já conhecer a equipe do Instituto. Então, é um evento que é aberto. Tá?
1: Você falou que pretende engravidar. Vocês também dão esse tipo de orientação para aquela que está com dificuldade de engravidar?
19: Olha, a gente sempre trabalha, um dos nossos intuitos é trazer informação ali no Instituto. E não só, engravidei, cheguei e vamos ver.
1: Que legal,
19: porque muitas vezes
1: muito
19: essa
1: bom.
19: Mulher já engravida, a gente fala que tem que ter uma limpeza do território ali antes de engravidar, limpeza do aquário. Então, quando a gente leva essa informação para essas mulheres que pretendem engravidar, com certeza ela vai buscar melhorar esse estilo de vida, vai procurar recursos para que engravide no seu melhor estado, né? Saudável. Então, para quem tem dificuldade, muitas vezes é isso, né? Mudar os hábitos de vida já vai ajudar muito. Então, a gente tenta.
1: E como que vocês usam o psicológico para aquela mulher que não queria engravidar e engravidou? Foi inesperada essa gravidez.
19: Agora, ainda bem que agora nós temos, né, na equipe há poucos meses, né? Quanto tempo? 2 meses, o Lucas?
18: Mais ou menos, né? A Milena, a nossa fono, ela chegou em março, né? E agora, acho que maio, vem o psicólogo também para compor ali a equipe.
19: Isso. Então, agora, a gente não tinha, né, o profissional ali. Nós precisaríamos sempre estar encaminhando para um psicólogo. Então, agora nós temos
1: Vai
19: ali
1: ter
19: o profissional.
1: Ali. Que legal, hein? Sim. Que precisa nesse momento,
19: isso,
1: né?
19: Isso.
1: Ô, Shelly, bom dia, Shelly.
20: Bom dia, João. Bom dia a todos os ouvintes.
1: Você que é nutricionista, teve alguma coisa para comer nessa roda de conversa?
20: Todos os dias, João. Todos os dias tem o nosso bate-papo, tem a palestra, enfim, a roda, e a gente tem coffee todos os dias. Tem café, tem chocolate quente.
1: Você chama muitas vezes, você chama atenção, mas vem cá, hein? Você está seguindo o cardápio certinho daquela gestante que você passou?
20: Sim, sim, a gente acompanha, tá? Toda gestante, né, ela passa na primeira consulta e ela tem o primeiro contato, a gente avalia como está a alimentação e a gente vai acompanhar durante toda a gestação. A gente está lá para orientar em todas as fases.
1: Regular a alimentação na gestação é importante?
20: Na verdade, é uma fase importante, tá, João? De mudança. A gestante que já tem bons hábitos, né, já tem uma alimentação variada e tal, a gente entra ali com, às vezes, com novas sugestões, novas estratégias, combinações. Mas a gestante que ainda não tem bons hábitos, né, tem um alto consumo de ultraprocessado, né, não ingere a quantidade de água suficiente, às vezes, é uma ótima oportunidade de mudança, tá, de melhora. Porque não é só para a saúde dela, é para a saúde do bebê, né? Aquilo que a gente fala, a fase que a gente atende, né, os 1000 dias, é a janela de ouro para uma nova geração. Para a gente diminuir risco de doenças nessa criança depois, que vai vir a ser um adulto, a gente melhorando a alimentação da gestante, a gente está proporcionando uma vida mais saudável para esse bebê depois.
1: Mas você acredita que nesse cardápio que você passa para a gestante, o marido também acompanha o cardápio dela?
20: Com certeza. Na verdade, a gente fala que é a mudança da família, né?
1: Às vezes, da família?
20: Da família, é. O ideal é que seja, né? Mas a orientação é sempre para casa, porque nunca é uma só, né? Então, se já tem ali um outro filho mais velho, já... então a gente vai mudar todo mundo que trabalha, que mora ali, né? Que convive, né? Então, porque se vai ter mais vegetais, mais frutas, né? Se vai equilibrar um pouco mais, a ideia é que a casa inteira mude, né? Então, realmente, o marido, ele tem... E é o que a gente fala, né? O marido tem que gestar junto também, né?
1: Verdade.
20: Quando, sempre que possível, que ele venha nas consultas, né? Seja com na fisioterapia, na nutrição, no acompanhamento com o enfermeiro, com o obstetra, depois com a pediatra, é importante que a rede de apoio, né? E o marido, na verdade, nem é rede de apoio, né? O pai é o pai.
1: Certo.
20: E é importante que ele esteja em toda consulta.
1: Na gravidez, a tendência da gestância é engordar.
20: É, na verdade, é esperado, né, João?
1: É esperado já.
20: A gente tem as faixas de peso, né, que são ganho de peso esperado, dependendo de qual peso ela engravidou, de qual era o índice, né, dela, o peso antes, né, o índice de massa corporal que a gente fala, o IMC antes, a gente tem uma faixa de peso esperado para o ganho, mas sempre é. Então, assim, se a gestante às vezes tem medo do ganho de peso... Tem medo de aumento, sei lá, passou por uma perda antes, tem medo desse ganho, a gente tem que trabalhar isso durante a gestação, porque ganho de peso vai ter. Se a gestante não ganha peso, o bebê não ganha peso. E aí é risco pro nascimento depois.
1: Após o nascimento, ela quer perder peso. Você passa o cardápio também para ela?
20: Sim, sim. Na verdade, o pós-parto, né, a amamentação em si já é já tem um aumento do gasto calórico. Então já é uma fase que a gente espera uma perda de peso. Mas aí mais fácil. É, mas o ajuste da alimentação, porque não é porque nasceu que agora eu posso comer qualquer alimento, qualquer coisa. Então, assim, a gente cuida dessa gestante, né, até os 2 anos ali do bebê. E aí a gente trabalha. Gestante que ganhou, às vezes, peso demais, ou não, gostaria de voltar do meu peso anterior, a gente vai acompanhar, tá? Vai cuidar desse plano alimentar por toda a fase.
1: Tudo isso aí o Instituto oferece?
20: Até a gestante que começa com a gente, fica até os 2 anos do bebê, né? São os 1.000 dias que a gente fala, né? A nossa janela de ouro.
1: 1.000 dias.
20: Isso. Compreende a gestação até o bebê completar 2 anos.
1: Bom, e depois da gestação, Fernanda, você segue indo com a fisioterapia?
19: Sim, inclusive falamos sobre isso hoje, né? O papel da fisioterapia na gestação, mas que isso também, a gente também atua no pós-parto. Então, se a gente pensar os 9 meses de gestação, toda a sobrecarga que essa gestante sofreu nessa musculatura, tanto abdominal, né, e do assoalho pélvico, que são os músculos ali que fecham a nossa pelve inferiormente, provavelmente no pós-parto vão vir as consequências disso, né? Aquela gestante que já... tinha essa questão de exercício físico, de fazer fisioterapia, ela vai ter uma condição um pouco melhor, uma recuperação mais rápida do que aquela gestante que era sedentária, que não fez nada durante a gestação. Então, no pós-parto, a gente trabalha tanto a recuperação da diástase abdominal, que diástase abdominal é aquela abertura do reto abdominal, do músculo do abdômen, que vai abrir mesmo. Tá? Só que se ele abrir muito, que a gente fala, a diástase patológica, isso a gente tem que fazer exercícios específicos, tomar cuidado com as posturas, com a maneira que levanta, com a maneira como pega o bebê, a maneira como você amamenta, para que isso não piore. Tá? E também a reabilitação para incontinência urinária, que pode vir a ocorrer depois.
1: Uma curiosidade, um parto normal e uma cesárea, a fisioterapia é diferente?
19: Ah, é uma pergunta que todo mundo tem, tá? A gente, na fisioterapia pélvica, a gente trabalha a gestação em si. Mas aí tem aquela gestante que fala, Fernanda, mas eu quero tentar o normal. Quando ela completa 34 semanas, a gente consegue ter recursos da fisioterapia e exercícios específicos que a gente trabalha para que essa gestante consiga encaixar melhor esse bebê, abrir espaços, né, alongar ligamento de útero. Temos a massagem perineal, que é uma massagem que a gente realiza no músculo do assoalho pélvico, que é onde o bebezinho vai passar. Que muita gente nem conhece, né? Fala, ai, massagem deve ser bom, mas na verdade dói. Quem já foi gestante aí...
1: É dolorida?
19: É dolorida? De alongamento, porque a gente precisa alongar mesmo. É o local onde o bebê vai passar, né? A cabecinha e depois todo o corpinho do bebê. Então, esse músculo, se ele estiver preparado, menores as chances dessa mulher ter lacerações. né? E antes fazia-se muito episiotomia, aquele piquezinho. E hoje a gente na fisioterapia trabalha muito essas massagens. E também tem um dispositivo que ele se chama Epinol, que é um exercitador perineal. Que ele é um balãozinho que a gente vai insuflando no canal, né, vaginal. E ele mimetiza como se fosse a cabecinha do bebê. E a gente consegue trabalhar elasticidade, consciência corporal, treinar o momento do expulsivo do parto com essa gestante para que na hora ela se sinta mais preparada, saiba a respiração que ela tem que fazer, saiba o movimento, né, a força, direcionar para o local.
1: E essa massagem melhora a dilatação?
19: Não, isso não tem nada a ver com dilatação.
1: Não?
19: Não. Não, ela é só para melhorar a musculatura no momento que o bebê for passar, né? Porque a dilatação é lá no útero, no colo do útero. Então, na fisioterapia, a gente não faz nada ali no colo do útero, não.
1: Você é bem diferente uma coisa da outra, né?
19: Isso, é no músculo mesmo.
1: Só. Por isso vocês são excelentes profissionais. Isso. E as gestantes estão adorando ser atendidas no instituto, viu, Murilo?
18: E a gente está adorando que elas estão adorando, né, João? Hoje, lá na roda de conversa, foi muito gostoso.
1: Passa a equipe aí, ó.
18: Então, ó, a gente colocou aí para o pessoal conhecer, né? Então, toda a equipe aí é muito importante que a gente reconheça o trabalho, né, em conjunto de todos esses membros aí. E foi muito legal a fala, João, do Dr. Caramico, junto com a doutora Luciana, também dentista, eles falando da evolução, né, da saúde em Monte Alto, desse processo do parto, desse processo obstétrico, né, dentro do município. O doutor falando que ele está aqui há cerca de 25 anos, a Lu há 35 anos, né, como odontopediatra também aí no município. E resgatar, né, essa questão dessa evolução é muito importante, porque hoje, né, depois de 6 meses, caminhando aí para o 7º mês de Instituto Ícaro fundado, a gente consegue fazer um levantamento e perceber a diferença que a gente faz na vida dessa população, né? E como a Shelly bem coloca, que para você ter uma vida saudável, ser um adulto saudável, a gente precisa fazer intervenções ali na hora do nascimento. Então, mudar essa maneira do parto, né? Não do parto em si, mas desses cuidados, desde os primeiros dias de vida do neném. E agradecer também, João, a equipe da prefeitura como um todo, né? A equipe de saúde, que também esteve lá presente. Porque esse momento de roda que nós tivemos hoje foi direcionado, sim, para as famílias, para a rede de apoio, para as gestantes que lá estiveram, para as tentantes. Mas também foi um momento de educação permanente e continuada ali com a equipe. Então, a equipe que estava ali vai saber também melhor orientar os seus pacientes lá nas UBSs, nas USFs. Então, assim, foi muito produtivo, viu, João? Que delícia!
1: Quero ver quem é que vai tirar essa dúvida que a gente tem.
18: Vamos lá.
1: Está na moda hoje a caneta emagrecedora.
18: Certo.
1: A mulher gestante pode usar essa caneta?
18: De forma alguma, por enquanto. Essa questão da caneta, João, ela é uma polêmica.
1: Ou
18: aí.
1: Após.
18: Também não. Na verdade, virou uma moda, né?
1: Virou uma moda.
18: Hoje em dia, as medicações, elas estão aí por modinha mesmo e de maneira indiscriminada, e as pessoas, na sua maioria das vezes, não fazem esse acompanhamento médico, acompanhamento nutricional que deveria ser feito. A medicação, ela tá aí, a ciência, ela tá aí para casos que realmente precisem do seu próprio uso. Então, é uma medicação que ela vem para interações das diabetes descompensadas, de doenças crônicas, de fato, instalada, onde o paciente precisa desse apoio e desse acompanhamento multiprofissional para sua doença crônica específica. Então, a gente não trata estética. Então, a nossa gestante, ali, a nossa puérpera, se ela faz o uso dessa medicação, não é em concomitante com o nosso instituto. E se ela precisa, com certeza ela passa em outros profissionais, como endocrinologista, por exemplo.
1: Certíssimo.
18: Que não faz parte do plano dela pré-natal.
1: Ela que procura um especialista.
18: Exatamente.
1: Existe casos lá com vocês até agora daquela gravidez de risco?
18: Existe o nosso médio risco, né? Então, o nosso protocolo ali hoje, João, ele trata de gestação de médio risco. O que é classificado pelo Ministério da Saúde como alto risco, de fato, alto risco, precisa de uma atenção especializada mais profunda.
1: Certo.
18: Que aí vai para o nosso centro de referência.
1: Né?
18: Para Ribeirão Preto, encaminha lá para HC. Ou para Mater.
1: Certo. Bom, o encerramento dessa sexta semana será agora sábado, dia 30. O que nós vamos ter lá?
18: E aí, meninas, ó.
1: Vai, chefe.
18: Puxa aí pra yoga, amiga de vocês. É. Muito legal.
1: E eu tô vendo aqui, ó. Saúde mental na maternidade.
20: Isso. Então, no sábado, a gente começa nas 8 horas da manhã. É, vai ser uma roda de conversa. É, exatamente. É cuidar de quem cuida. Saúde mental na maternidade. É uma roda de conversa de saúde mental na gestação e no pós-parto, com duas psicólogas, vão estar lá com a gente, tá? A Marcilene Lemes e a Caroline Abril, tá? O mediador vai ser o Lucas, que é o nosso psicólogo do Instituto. É um bate-papo pra gente falar, né, dos cuidados. A gente sabe que a depressão pós-parto, né, aumenta muito a chance, baby blues. Mas cuidar dessa saúde mental, até, né, tudo que a gente pode fazer e trocar mesmo, que seja um momento ali de troca, tá?
1: Sabe,
20: às 8 horas.
1: Isso.
20: Depois, às 10 horas, a gente tem yoga para gestantes, tá? A gente vai ter uma aulinha lá de relaxamento e conexão.
1: Mas tem que ficar falando...
18: Se quiser, pode também.
1: Pode, né?
20: Vai ter momento de respiração. Vai. Aí a gente... As mediadoras vão ser a Isabelle Zuc e a Juliana Vedovelli, lá do... Life Yoga, tá? Do Instituto Life Yoga, vão estar lá com a gente. Tá?
1: Qual a importância da yoga para gestante, Fernanda?
19: Nossa, eu como fisioterapeuta, eu percebo muito, a primeira coisa que eu trabalho com elas, a respiração. Como é difícil fazer essas gestantes respirarem da maneira correta, né? Mulher já respira muito mais na apical, que eu falo, mais em
1: Mas
19: cima.
1: Mas tem respiração correta?
19: Existe, claro. E a gente precisa lembrar, a gente tem que oxigenar o bebê quando engravida. Então, assim, quando a gente para... Para respirar corretamente, né? Expandir essas costelas na inspiração, soltar o ar, né? Corretamente, uma inspiração lenta e profunda, a gente se reconecta com o corpo, né? Então, muitas vezes, a gente vem, a gestação vem carregada de ansiedade, de medos, e quando a gente, às vezes, numa sessão ali, olha, vamos parar agora e vamos respirar um pouquinho, ela vem e fala, nossa, 10 minutinhos que ela ficou e respirou corretamente, ela fala, nossa, passou. Às vezes uma falta de ar que ela estava sentindo.
1: E a yoga nessa aí é bom, é importante.
19: Isso, tanto na parte física como até psíquica. Traz, a gente se reconecta com o corpo novamente. Até eu costumo falar que no parto também, né? Pra gente, às vezes, estar em dor, muita dor, muita dor. Respira. Precisa lembrar de respirar. E a yoga vem muito disso, né? Vem muito nessa questão de se conectar, né? Esse relaxamento e essa conexão. Essas pausas.
1: Eu também não. Relaxamento e conexão.
19: Isso. É importantíssimo.
1: Isso é importante para a gestante, né?
19: Com certeza.
1: E pós-parto também?
19: Pós-parto também. Com certeza. Ainda mais com as demandas ali, imagina que a gente lembra, né? Então, com certeza. Essa conexão, essa meditação aí, ó. Quem faz, pratica esse yoga na gestação, geralmente fala, não, é mente, corpo e espírito, vai tudo conectado.
1: Certo. Nessa aula de yoga, por exemplo, o marido pode acompanhar?
18: Com certeza.
20: Pode. Era isso que eu também tinha lembrado. Rede de apoio, tá? Pode ser o marido, pode ser a irmã, pode ser a mãe, a sogra, tá? Tem um filho, posso levar?
19: As crianças
20: vão estar lá também?
1: Filha.
20: Pode levar, tá?
1: Pode levar pra fazer junto ali.
20: Se caso também não conseguir participar dos outros dias, né? Ah, não fui no dia à noite, não consegui hoje, né? Hoje é na terça. Posso ir no sábado? Pode também ir no sábado, tá? A gente vai estar lá, a gente faz a inscriçãozinha lá na hora.
18: E lembrando que, assim, a gente teve vários parceiros aí, né? Do comércio de Monte Alto. Que ajudaram
1: a parceria é importante.
18: É, parceria muito boa. A saúde, o comércio, a prefeitura como um todo. É, no fornecimento de brindes. Então a gente está com um vasto arsenal ali de brindes pro sábado.
20: E vocês começa com café da manhã, João, desculpa. Começa com café da manhã gostoso também, tá?
1: Às 8 horas, o café da manhã.
20: Começa com café da manhã gostoso e aí depois a gente segue amanhã.
1: Você vai num café gostoso, perto de uma nutricionista, fica difícil, então, gente. Chega! Essa bolachinha já tá bom, chega! Não é, Shelly?
20: Mas aí que a gente aprende que o saudável também é gostoso, João.
1: Tudo bem, legal mesmo. Tudo isso daqui. Esses brindes serão sorteios ou vocês vão entregar?
18: Sorteios.
20: Isso, mas presentes.
18: Lá, isso. E também, João, vale lembrar assim: às vezes você não é gestante, né? Mas você tem ali o seu desejo, quer mais informações, é profissional também da saúde, todo mundo é bem-vindo, tá bom?
1: Certo. Mas mesmo durante essa sexta semana do parto, o atendimento de vocês foi normal.
18: Foi normal.
1: O trabalho de vocês durante a semana.
18: Não para. Inclusive, né, hoje na roda de conversa, às vezes saía para fazer um atendimento e voltava. Não para. O Instituto não para.
1: E vai até que horas? 16?
18: Às 16, das 7 às 16, de segunda a sexta, todos os dias, só respeitando aí final de semana e feriado, né, conforme o calendário da prefeitura, mas é aberto todos os dias.
1: Parabéns, viu, gente, leva o nosso abraço para toda essa seleção de profissionais lá do Instituto Materno e Infantil Ícaro Lampa de Falck. Parabéns pelo trabalho de vocês, como é bom a gente tirar dúvidas, ter uma orientação. A gestante está ali, então vai lá procurar, ela volta para casa mais confiante, né? Legal, mais aliviada, né, Fernanda?
19: Com certeza.
1: Com certeza mesmo. Agora, coloca para mim aí, Edmar. Eu quero que você coloque, né? Ah, bom dia. Poderia compartilhar durante a semana? Por favor. Ah, tá certo. Isso aqui é uma, outra coisa, eu vou falar já já também aqui. É que nós estamos com a carreta de prevenção também na São Paulo de Saúde, e a prefeita Marilene esteve lá na abertura. Pode colocar para a gente.
2: Olá, amigos, estamos aqui em frente à Igreja Matriz, recebendo mais uma vez a carreta dos Pó do Amor. Essa carreta que cuida com tanto amor e carinho, principalmente aqui das nossas mulheres. E aqui nós vamos ter mamografia, Papa Nicolau, fazendo atendimento da mulher. A importância da mamografia para o diagnóstico precoce do câncer de mama. Isso é muito importante. E o preventivo também. Então, com essa parceria com o Hospital do Amor, podemos proporcionar isso para todas vocês, mulheres de Monte Alto.
21: Nós, mulheres, temos que ter esse privilégio, agradecer isso, porque nós temos que cuidar da nossa saúde, fazer as mamografias e, em seguida, os outros exames, se precisar. Mas, olha, temos que nos cuidar, porque a nossa saúde é tudo.
2: Muito obrigada ao Hospital do Amor por essa parceria com Monte Alto mais uma vez. E principalmente a você, mulher, que acredita no cuidar e está vindo aqui com a gente.
1: Bom, agora estou com duas mulheres aqui também, Shelly e a Fernanda, a doutora Fernanda e a nutricionista Shelly. É importante esse exame de prevenção, né, Shelly?
20: É importante, João. Assim como uma boa alimentação, né? Vamos puxar aqui para a parte da nutrição. É, como que uma alimentação saudável ajuda tanto, né, para quem já está em tratamento, para prevenção, né? A gente sabe hoje que o consumo de ultraprocessados, né, tão grande, né, refrigerante, os embutidos, podem estar ligados aí com o aumento do índice de câncer e tal.
1: Certo. Mamografia e Papa Nicolau. Muito importante. A mulher se cuida mais, né? O homem já é um pouco mais relaxado.
20: O homem é meio... vou, né, no médico. Só vou. Vai quando tem sintoma, né?
1: Só quando sente. Eu vou no médico, eu não estou sentindo nada. Mas a prevenção é quando você não sente. Exatamente. É importante, né, doutora Fernanda?
19: E quando a gente fala de... geralmente no Outubro Rosa que a gente fala muito da prevenção do câncer de mama, né? E eu costumo falar assim, a prevenção... Quando você já detecta algo ali, a gente fala do toque, né? Quando você já detecta ali, é porque você não conseguiu ainda prevenir. Você faz uma detecção precoce. Prevenção é atuar nos fatores de risco. É você ter o que a Shelly falou, uma alimentação equilibrada, fazer atividade física, né? Fumar, bebida alcoólica. Então, isso é prevenir. Quando você já detecta, faz o autoexame, aquilo lá é uma detecção precoce. Então, a gente tem que atuar realmente na prevenção.
1: E a prevenção é o seguinte... No começo, você tem 99% de chances de cura, né?
20: Com certeza.
18: E é gratuita, né, João? Então, assim,
1: tudo grátis, gente.
18: Monte Alto possui em várias unidades de saúde, o enfermeiro está lá, as enfermeiras, os médicos, para fazerem anualmente esses preventivos, né? E pergunta para as meninas aí, eu fico, já fizeram o Papa Nicolau esse ano?
20: Verdade.
18: E que gostoso ver aí, né, agora a fala da nossa prefeita, a dona Henriette, né, que é uma usuária do SUS, pacientes lá do Rocha Leão, que estão presentes ali na carreta hoje. E a dona Henriette, João, tem uma mão para fazer um pão de mel recheado.
1: Ah, é?
18: Uma delícia. Que gostoso ver o depoimento dela ali, viu?
20: Com moderação pode, João.
1: Pode ser um, né?
20: Ela fizer pequenininho, não
1: tá
20: tem problema.
1: Certo, né? Olha, tem uma boa notícia aqui também. Vai ter distribuição de roupas grátis. Dia 30, é sábado, às 10 horas, na Avenida Moisés Badur, lá no Jardim Bela Vista, na Escola Norival Mendes. Vai, leva sua sacola e vai buscar a roupa que você e sua família está necessitando. Tudo grátis para você e para sua família. Shelly, um abraço para você, continue com esse bom trabalho, viu?
20: Obrigada, João, obrigada, bom dia.
1: Fernanda, gostou da festa no Açar das Graças, lá na Tabarela, que é o seu bairro?
19: Foi um sucesso, né, João?
1: Que sucesso!
19: E tem mais, né, no final
1: tem
19: de semana.
1: Tem mais, final de semana estaremos lá, tá?
19: Estaremos.
1: Bom trabalho para você.
19: Obrigada,
1: Murilo, você que coordena tudo isso aí, parabéns, continue com essa dedicação, com essa paixão que você tem, cuidar da saúde da nossa população.
18: Obrigado, João, obrigado aí a todos os ouvintes que nos acompanharam até agora, mas se não fosse a equipe, nada disso aconteceria, né? Muito realizado. Obrigado, viu, João?
1: Nós voltamos já já.
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6: São 12 horas mais 3 minutos, estamos recebendo aqui no Estúdio Cultura o cirurgião dentista Dr. Frederico Carneiro, que vai trazer informações importantíssimas para você que precisa se cuidar, cuidar da sua boca, a sua saúde bucal. Boa tarde, doutor, tudo bem?
7: Boa tarde, ouvintes.
6: Passa para a gente. O senhor que é especialista em pessoas com dificuldades, muitas vezes, que tem medo de ir ao dentista, de fazer uma determinada cirurgia na boca. O senhor apresenta uma facilidade para essas pessoas, doutor?
7: Olha, é muito bom tratar deles e é muito fácil, né? Então, eu mexo com os pacientes com necessidades especiais há 46 anos. Então, eu trabalho com aquele paciente que tem hemorragia, que desmaia, pessoas com câncer, pessoas normais também, que não tem doença nenhuma, né? Diabético. Então, o meu serviço é onde ninguém põe a mão.
6: O senhor vai?
7: Vou e faço.
6: Um tratamento excelente,
7: o anestésico apropriado. Então, tem paciente que vai na cadeira do dentista e desmaia. No meu, não. Então, quer dizer que a pessoa, ela consegue receber o tratamento, não sente dor nenhuma, nada, e a pessoa vai ficando calma. Então, você envolve a pessoa, e aí eu falo assim, que a pessoa olha para mim e fica quieto, e deixa eu fazer tudo. A criança, o PC, o Down, o autista, qualquer um deles, a gente vai, mexe e trabalha. Tem paciente que fala, doutor, eu levei já em vários dentistas e ninguém consegue parar a massinha. Fala assim, não, deixa aqui, aqui vai dar certo, entendeu? Aí fiz, deu certo, o paciente fala, não acredito. E o paciente vem regularmente, cada 6 meses está lá, um autista, né, vem, trata e vai embora. Então, a semana passada eu fiz uma cirurgia de um PC, mas ele não é um PC total. Assim, é leve, ele não fala tudo, mas é muito grande, tem uma força descomunal. Mas a mãe leva e o irmão leva, tranquilo. Fiz uma cirurgia, precisava extrair 2 molares, né? Aí eu extraí, o paciente não sentiu nada, não deu infecção, não deu nada.
6: E ficou seu amigo.
7: Ele é meu amigo, mas ele não tem muita comunicação.
6: Certo.
7: Então, a comunicação com ele é olhar no olho dele e pôr a mão no rosto. Então, eu coloco a mão no rosto, coloco a minha cabeça na cabeça dele, esbarro a cabeça com cabeça.
6: Porque ele pode se assustar também.
7: De repente, então,
6: alguém que não conhece pode se assustar, né?
7: Então, ele sabe quem eu sou, entendeu? E ele aceita. Ele faz força. Nossa, ele é muito forte. A primeira aula... momento que eu coloquei um espelho na mão, na boca dele, ele quebrou no meio o
6: Nossa.
7: Espelho. Né? Mas é um
6: Mesmo
7: espelho.
6: Assim, com o seu jeito, deu para fazer.
7: Deu para fazer, entendeu? Então, tudo é uma questão de você saber o que está fazendo. Né? E passar confiança para os pais, porque eu coloco, deixo o pai entrar, o pai e a mãe entrar. Tem dentista que põe o pai e a mãe fora. Eu não, eu prefiro que fique
6: o
7: junto.
6: O acompanhante fica bem próximo também.
7: É, bem próximo. Então, muitas vezes o acompanhante...
6: Fica vendo o procedimento.
7: Vendo o procedimento e muitas vezes auxilia, ajuda. Porque daí vai dar mais segurança para eles.
6: Para a pessoa.
7: Entendeu? Então, é uma coisa que a gente faz e dá, põe calma, né? Eu tinha um adulto, um paciente adulto, que o problema dele tinha uma... problema circulatório muito grande, ninguém pôs a mão dele lá em Ribeirão, foi em todos os hospitais, foi na USP, foi lugar, ninguém pôs a mão. Aí eu chegou lá e falei assim, não, olha, você vai embora e a gente está com o seu telefone e a gente liga. Aí passou 2 anos, ninguém ligou para ele. Aí ele foi no meu consultório. Eu fiz as restaurações que precisavam ser feitas, fiz a limpeza e fiz a extração. E ele falou assim, mas eu passo mal na hora que vai tentar extrair, né? Não, eu não vou tentar nada, eu vou fazer. Tem uma diferença em tentar e fazer. Claro. Eu vou fazer e não passou mal.
6: O procedimento aconteceu.
7: Ah, ele chegava chorando, né? Chorando, um homem de 60 anos chorando na porta da entrada.
6: E uma dor de dente é difícil.
7: É, falei, não, fica tranquilo. Então eu consegui fazer todo o procedimento. E assim a gente faz com todo mundo, entendeu? Mesmo os pacientes com necessidades especiais, como aqueles que não. Então eles aproveitam essa, não sentir dor, aproveitam essa técnica que eu uso. Porque eu uso essa técnica em todo mundo, deixo todo mundo relaxado.
6: E outro diferencial também do Dr. Frederico é a questão de horários especiais. Fora, né, do horário comercial, o senhor atende também.
7: Sim, eu atendo, é só me ligar, né, que eu atendo. Esse fim de semana eu vou estar aqui em Monte Alto, não vou viajar.
6: Plantão, inclusive,
7: então,
6: né?
7: Eu estou de plantão, é só ligar que eu atendo.
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6: A pessoa que quiser ter um sorriso bonito, consegue com o Dr. Frederico?
7: Consegue. Eu faço a parte da estética, de prótese. A gente procura deixar o paciente bem feliz.
6: E o mais importante, o que a gente percebe, é na hora que termina o procedimento, a pessoa, a gente sabe, né, que tudo tem um custo, mas a felicidade daquela pessoa em o senhor ter resolvido o problema dela, né, doutor?
7: Sim, é muito, muito gratificante.
6: Não tem dinheiro que pague isso, né?
7: Trabalhar com o ser humano é uma arte, né, ainda mais na parte sensível, que é a boca, né, um órgão muito sensível, né? Mas é muito gratificante, porque você consegue entregar

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1: Eu falei com o doutor Frederico Carneiro, ele é cirurgião dentista, especialista em pessoas aí com necessidades especiais, pacientes com necessidades especiais, e também atende em horário aí de plantão diferenciado. Obrigado, doutor.
0: De nada, obrigado, ouvintes.
1: Bom final de semana.
0: Obrigado, igualmente.
1: E a gente volta já.
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1: Vamos falar da Loto Fácil pelo concurso 3.000.

0: 694, através da Caixa Econômica Federal, que sorteou aí no Espaço da Sorte, lá em São Paulo, 15 números do concurso. Vamos lá, anotem. Número 2, o número 20, o número 19, 24, número 4, número 18, número 8, número 17, número 5, o número 9, o 14, o número 22, o número 7, o número 13 e o número 23. Tá, então, né, esses 15 números que foram aí sorteados através da Caixa Econômica Federal. Nós vamos passar para você agora o resultado da Quina pelo concurso 7.034, que aconteceu na data de ontem. Os números que foram sorteados. Anotem: número 12, o número 21, o 74, 77, 79. Nós não tivemos nenhum ganhador na Quina na data de ontem. A premiação aí acumulou, foi para 8 milhões de reais. Tivemos sim pessoas que acertaram aí 35 apostadores, 4 números, e que vão receber o prêmio de R$ 9.528,63. Outras pessoas acertaram 3 números e outras ainda acertaram 2 números e também tiveram uma premiação. Lembrando que hoje acontece o sorteio da Quina novamente, portanto façam suas apostas e boa sorte!
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0: Agora são 12 horas mais 18 minutos e a Polícia Civil prendeu em flagrante, na cidade de Bebedouro, um casal suspeito de envolvimento em um desvio de cargas de uma empresa responsável pelo transporte de alimentos frios. A companhia denunciou um prejuízo mensal de R$ 200.000, segundo as autoridades. Os presos são aí um homem de 44 anos, motorista da empresa, que denunciou os desvios, e a namorada dele, 54 anos. Eles devem responder por furto qualificado e foram levados para as cadeias da região, à espera de uma audiência de custódia. De acordo com a Polícia Civil, as investigações começaram no fim de abril, a partir de denúncias da empresa de logística, que relatou um prejuízo mensal de R$ 200.000 através desses desvios de cargas, e levantou a suspeita do envolvido ou do envolvimento de pessoas ligadas ao fluxo de entrada e saída dessas mercadorias. Bom trabalho aí, mais duas pessoas aí que já estão fora de circulação, que agora vão aí ver o sol nascer quadrado.
2: São 12 horas mais 19 minutos. 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
1: Agora, as ocorrências das rodovias da região com o repórter rodoviário João Batista. 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
10: Araraquara, terça-feira, 26 de maio de 2026. Lua crescente regular para a pesca. Amigo motorista, a morte não desiste de ninguém. Fique vivo nas estradas.
11: A coisa foi feia, JB.
10: Na última meia hora do último domingão, por volta das 23 horas e 30 minutos, na SP-320, rodovia Euclides da Cunha, pista dupla, reta, tempo bom, estavam transitando 3 automóveis. Um seguia atrás do outro. Quando chegaram no quilômetro 529, no trevo da cidade de Valentim Gentil, região de Votuporanga, os dois veículos da frente atropelaram uma capivara que perambulava pelo leito carroçável da referida rodovia. O condutor, que conduzia o terceiro veículo, ou seja, o retardatário, um automóvel na cor branca de Votuporanga, que não teve as características divulgadas, ao sair para o acostamento para se livrar da confusão, o veículo ficou desgovernado, foi para lá, veio para cá, entrou na braquiária e se arrebentou no tronco de uma árvore além do acostamento. No automóvel que ficou destruído, eu vi a fotografia, estavam os jovens Cauã Mendes da Silva, de 18 anos, e Maria Eduarda Camargo Álvares Antunes, de 22 anos. não consta no BO quem dirigia o automóvel. Os dois moradores de Votuporanga sofreram ferimentos graves, não resistiram e morreram no local do acidente. Nos dois veículos que atropelaram a capivara, ninguém ficou ferido. O Rabecão transportou os corpos ao Instituto Médico Legal em Votuporanga. Na minha opinião, porém, eu não sou o dono da verdade. Eu acho que já tem capivara demais na terra. E daqui a pouco, se continuar nesse batidão, vai ter ser humano de menos. Também acho que tá na hora de alguém tirar o bundão da cadeira e tomar providência. E outra coisa, se a farinha tá grossa, bebe água que desce.
12: É de descolar o rego da bunda.
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19: Brasil!
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2: E hoje tem times brasileiros na Libertadores e times brasileiros na Sul-Americana. Quem fala é Alberto Ferretti.
22: Dois times brasileiros entram em campo nesta terça-feira pela última rodada da fase de grupos da Libertadores. Ambos já estão classificados para o mata-mata. 19h no horário de Brasília, o Mirassol visita o Lanús para se manter na liderança do grupo. O Flamengo, que já garantiu a liderança da chave, recebe o Cusco às 9h30 e mira a melhor campanha da primeira fase. Já pelo encerramento da fase de grupos da Sul-Americana, serão três brasileiros em campo. 19h tem Grêmio e Montevideo City Torque, São Paulo e Boston River. E às 9h30, o Santos recebe o Deportivo Cuenca. Todos chegam à última rodada na briga por uma vaga no mata-mata, seja para as oitavas de final ou para os playoffs. Os demais jogos que fecham a fase de grupos da Libertadores e da Sul-Americana estão marcados para quarta e quinta. Já o mata-mata começa apenas depois da Copa do Mundo.
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2: Vamos almoçar
0: agora.
2: A todos uma boa tarde.
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4: Uma ótima tarde para você ligado aqui na sua Nova Cultura, nessa super terça-feira, dia 26 de maio de 2026, temperatura 27 graus. Vamos juntinhos, muito prazer. Eu sou o Ricardo Gema até as 4 da tarde. Você pode pedir a sua música através do nosso WhatsApp 3242-1258. E abrindo o horário tem Die For Me.

0: É sua tarde, Nova Cultura. Ouvimos Beauty and the Beast com Ariana Grande e também John Legend. E também teve Die For Me pra você aqui na sua tarde, Nova Cultura. Agora, meio-dia e 42.
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10: Olá, gente. Está no ar o Toque de Mulher com muitas dicas para vocês.
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10: Hoje eu começo falando sobre fibroma mole. O fibroma mole é caracterizado por pequenas verrugas no pescoço que podem crescer rapidamente, que não causam sintomas e na maioria das vezes são benignas. O surgimento do fibroma mole pode estar relacionado com fatores genéticos ou com a resistência à insulina, podendo ser percebido na maioria das vezes em pessoas com diabetes ou até mesmo com síndrome metabólica. Geralmente não é necessário qualquer tipo de tratamento para o fibroma mole. No entanto, em alguns casos, o dermatologista pode fazer a remoção do fibroma através de um procedimento cirúrgico simples ou da criocirurgia, que é um procedimento que consiste na aplicação de nitrogênio líquido na verruga, causando a queda da lesão em até uma semana.
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10: Daqui a pouco tem mais. Fiquem atentas a mais dicas.
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0: Agora, meio-dia e 59, The Reason. Teve também Muito Romântico com Cidade Negra. E você com Só Pra Contrariar aqui na sua tarde Nova Cultura. Essa terça-feira sensacional, porque está incrível.
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1: Uma excelente tarde para você. Vamos seguindo até as 4 aqui pela sua Nova Cultura. Nessa terça-feira, dia 26 de maio de 2026, agora tem Alanis Morissette com Crazy.

0: O som de Erize com A Little Respect. Também teve A Força do Amor com Roupa Nova e Crazy. Alanis Morissette, essa música também tá na voz do Seal. É, meu amigo, essa música é legal, bacana pra você aqui na sua tarde Nova Cultura, nessa terça-feira que está fantástica, dia 26 de maio de 2026.
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É os Tigres de Bengala, agora ou jamais, aqui na sua Nova Cultura 1:22. Quero mandar um alô todo especial pro Gilberto Bruno Maida, né, Gilberto? Obrigado aí pelo carinho. Ele tá pedindo aqui It's My Life com Bon Jovi. Então vai ouvir agora, meu amigo. Um abraço pra você, obrigado pela sua audiência. Agora 1:23.

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2: E já estamos de volta agora, 1h28, aqui pela sua Nova Cultura. Uma excelente tarde para você.

0: de Nova Cultura, o som de Pet Shop Boys, Go West. Teve também Richie, A Vida Tem Dessas Coisas, e Girassol com Cidade Negra. Fechando mais um bloco pra você, temperatura agora 28 graus, 1h43.
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0: E já estamos de volta. Agora tem Nick French, 1h46, ao som de DJ Weaver, Really Love Me, pra você. Uma ótima tarde aqui ligado na sua Tarde Nova Cultura. Música.

0: É você matando saudade com o metrô. Sândalo de Dandy pra você, hein? E também teve Marisa Monte, seu Jorge. E também a Flor com Pra Melhorar. E Did You Ever Really Love Me com Nick French pra você. Fechando mais uma horinha aqui na sua tarde Nova Cultura.
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1: Vamos juntinhos até às 4 aqui pela sua Nova Cultura nessa terça-feira, em outono brasileiro, dia 26 de maio de 2026, temperatura agora 29 graus. Essa daqui é pra você dançar, hein? Lembra da Quero Vê-la Sorrir? Sirene Magal, 2 em ponto.

0: Linda canção de Fábio Júnior e Bon Tyler com Sem Limites para Sonhar. Teve também Hold My Hand com Lady Gaga. E abrimos o bloco com Sandra Rosa Madalena para você recordar com Sidney Magal, hein? Agora, 2:10, temperatura 29 graus, você ligadaço aqui na sua tarde Nova Cultura, você que está na sua casa, no seu trabalho, está curtindo aí, de repente você está de férias, curtindo a programação, sempre agradecendo aí pelo seu carinho, pela sua audiência, aqui na sua Nova Cultura, agora 2:11.
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6: Voltei, vamos lá? É hora de mais dicas pra vocês.
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6: Verruga filiforme. A verruga filiforme é um tipo de lesão que provoca o surgimento de verrugas no pescoço no formato que parece fios longos ou dedos, podendo também surgir nas pálpebras, nos lábios, no nariz, no queixo. Assim como outros tipos de verruga, a verruga filiforme também pode ser causada pelo vírus HPV, sendo transmitida através do contato direto com essas lesões em regiões da pele, como arranhões, pele seca ou encravada, ou ferida, por exemplo. O tratamento da verruga filiforme pode ser feito com o uso de cremes ou pomadas à base de ácido acetil salicílico ou láctico, que devem ser prescritos pelo dermatologista e aplicados na verruga. Além disso, alguns remédios caseiros, como colocar fita adesiva, óleo essencial de malaleuca ou esmalte diretamente nas lesões, também ajudam a tirar a verruga filiforme.
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6: Daqui a pouquinho mais dicas, não sai daí que eu volto já já.
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3: Agora 2h17, tem Lulu Santos, Não Acredito.

0: Sua tarde Nova Cultura, ao som de Pepeu Gomes com Sexy Manjá, também teve Under Pressure com Shawn Mendes e Não Acredito com Lulu Santos, agora 2h28.
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1: E aí, tá em casa? No trabalho? A gente segue com mais dicas pra vocês. Se liga.
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1: Molusco contagioso. O molusco contagioso é uma infecção que provoca o aparecimento de pequenas bolinhas arredondadas da cor da pele ou vermelhas, parecidas com verrugas no pescoço, que podem coçar e ficar inchadas. Você precisa ir ao dermatologista para usar pomadas recomendadas, como tretinoína, ácido salicílico ou mesmo podofilotoxina, ou ainda fazer a realização da crioterapia, curetagem ou laser para evitar a transmissão do vírus para outras pessoas, o surgimento de novas lesões ou até mesmo por motivos estéticos.
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1: Volto já com mais dicas para vocês.
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5: Agora 2h34, ao som de Ryan White com Every Car You Chase.

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5: E já estamos de volta, faltando 10 para as 3. Agora tem Skank com Esmola aqui na sua tarde Nova Cultura. Um abraço para você, ligadaço aqui na sua rádio.

0: Jennifer Lopes com you, If You Had My Love pra você. Quero mandar um alô todo especial pra Dona Santa Terezinha, curtindo aqui o programa, né, Dona Santa Terezinha? Tá em casa, tá curtindo o programa. Obrigado sempre pelo carinho, pela audiência. Agora 2h57, fechando mais uma horinha aqui na sua tarde Nova Cultura.
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2: Com alegria e muito alto astral, voltamos com mais dicas.
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2: Ceratose seborreica. A ceratose seborreica é uma lesão que é uma lesão benigna na pele, de coloração marrom ou negra, com aspecto semelhante a verrugas no pescoço, na cabeça, no peito, nas costas. As lesões de ceratose seborreica são causadas pela multiplicação de queratinócitos imaturos, que são células presentes na camada externa da pele que garantem a proteção, a resistência e a elasticidade da pele, sendo mais comum em pessoas a partir de 50 anos. A ceratose seborreica geralmente não precisa de tratamento. No entanto, o dermatologista pode indicar tratamentos como crioterapia ou cauterização química, principalmente em casos onde a ceratose seborreica coçam, doem, estão inflamadas ou até mesmo causam o desconforto estético.
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2: Ei, daqui a pouco tem mais dicas.
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1: E vamos juntinhos até as 4 aqui pela sua Nova Cultura, nessa super terça-feira, dia 26 de maio de 2026. Temperatura agora 29 graus, abrindo mais uma hora ao som de Titãs com Sonífera Ilha 3 e 4.

0: PP Neném, com mania de você. Teve também It Will Rain com Bruno Mars e Sonífera Ilha. Abrimos o bloco com Titãs aqui na sua tarde Nova Cultura. Essa terça-feira fantástica, sensacional, dia 26 de maio de 2026, hein? Vamos juntinhos com muita música legal, bacana, no seu rádio até às 4.
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0: de nova cultura, Diz Girls pra você. Teve também Encaixe Perfeito com Swing e Simpatia. E Eu Tive um Sonho com Kid de Abelha. Agora 3:30, uma excelente tarde pra você, ligataço aqui na sua nova cultura.
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11: Estamos de volta agora 3h37. Tem Legião Urbana.

0: É você matando saudade ao som de Real McCoy, Another Night. Teve também Quando o Sol Bater na Janela com a Legião Urbana e These Girls. Para você aqui, abrimos o bloco aqui na sua tarde Nova Cultura, agora 3h45. Para você ligadaço aqui, uma ótima tarde para você.
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6: Olá, meu ouvinte preferido. Já voltamos com mais dicas.
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6: Dicas de casa. Como o mofo na parede aparece. O mofo em parede é causado principalmente pelo excesso de umidade. Esse problema pode ser causado por diversos fatores: vazamento em cano, infiltração, falta de ventilação, condensação, quando a umidade do ar se transforma em gotas de água na parede. Além disso, em regiões onde há muita chuva ou umidade no ar, as chances do mofo aparecer são bem maiores. Mas o que é o mofo exatamente? O termo é usado para descrever fungos que crescem em ambientes úmidos e escuros. Esses fungos se reproduzem por meio de esporos, que estão presentes no ar. Quando encontram condições ideais de umidade, temperatura e nutrientes, esses esporos se desenvolvem, formando as colônias de mofo, que são as manchas que você enxerga.
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6: Pessoal, nossas dicas chegaram ao fim, tá? Mas não fique triste não, porque logo logo eu volto com mais novidades para compartilhar com vocês.
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6: Estamos de volta. Agora tem os tribalistas. Já sei namorar. 3h51.

Só musicão de qualidade pra você aproveitar aqui nessa terça-feira sensacional. O Elinho tá por aqui, daqui a pouquinho já tá começando o Porteira Velha, né, Elinho? Aê, bora você pedir aquela música legal, bacana, sertaneja, hein, meu amigo? Obrigado por você que me acompanhou aqui no programa desde o meio-dia e meia. Pediu sua música através do 3242-1258. Eu encerro o programa com Djavan. Tenho medo de ficar só 3h55. Beijo carinhoso, até amanhã ao meio-dia e meia.

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1: Opa, cheguei! Terça-feira, hein? Dia 26 de maio, ano 2026, com a apresentação de Hélio de Pontes. Mas você vem comigo até logo mais às 6 horas aqui na Nova Cultura FM em 90.1. Vem com a sua música sertaneja. 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E você, vem comigo ou não vem? Pode vir, que eu estou de peito aberto. Eita! Moda boa, vou tocar agora, ó. Peão Carreiro e Zé Paulo, Nosso Pecado. Eu não tenho pecado. Atire a primeira pedra, então, é.

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1: 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Essas firmas juntinho comigo, vem comigo Otávio Augusto e Gabriel. Mala, mala amarela, quem que será que é, hein?

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1: É o seu programa Porteira Velha desta terça-feira, terçoufe. Forte abraço para você que está curtindo aí o programa Porteira Velha. Quero mandar um forte abraço pro Ayrton, o William e o Felipe da JMB Usinagem. Tá curtindo aí o programa Porteira Velha? Tá? Tá mesmo? Olha que eu vou passar aí depois, hein? Se não curtiu, vou pegar para a orelha. Forte abraço, meu amigo. Tião Carreiro e Pardinho. Você gosta de Tião Carreiro e Pardinho? E dessa daqui, ó. Velho amor.

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minutos, é o programa Porteira Velha, até logo mais às 6 horas aqui na Nova Cultura FM em 90.1. Senhor Orlando, já toca a música pro senhor, tá bom? Forte abraço para você que tá curtindo aí, quero mandar um abraço pro Macir lá em Nova América. Alô, Macir, que Deus te abençoe, boa tarde a todos que estão curtindo aí pra Jaboticabal, o seu Décio Casa Grande, aí dos Vicentinos, uma música bonita, hein? Mococa e Paraíso, por ela.

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1: 4:18. 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
2: Boa tarde para você que está curtindo aí o programa Porteira Velha. Aquele abração, pessoal das oficinas, todo o pessoal aí dos bairros de Monte Alto curtindo aí a Nova Cultura FM em 90.1. Aquele abraço do programa Porteira Velha. Atendendo agora o senhor Orlando, aí de Jaboticaba. Ufa, senhor Orlando, até que enfim saiu, né? Falou, o Hélio tá enrolando para tocar minha música. Calma, senhor Orlando, calma. Pediu a música Chico Pilão, quem canta Lourenço e Lorival. Eu achei aqui, viu, senhor Orlando? Tá mandando para o Sérgio Luiz, a Vera, Zelão lá em Jaboticabal. Alô, Zelão em Jaboticabal, aquele abração. Toda a família Colatrela curtindo aí o programa Porteira Velha. Vai, um forte abraço e uma ótima terça-feira. Vamos ver como é que é essa música do Chico Pilão, Lourenço e Lorival. Toca, menino.
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6: 4 horas e 31 minutos, chamando o Lucas para falar comigo. Boa tarde, Lucas.
8: Uma boa tarde a todos os ouvintes.
6: E aí?
8: Boa tarde, meu querido. O senhor tá bem?
6: Tô bem, graças a
8: que
6: Deus.
8: Bom que o senhor tá bem. Se der, tocar para nós aí. Lomo, lato e douradinho. Só por Deus.
6: Só por Deus mesmo.
8: Um abraço aí, uma ótima terça-feira. Um abraço.
6: Valeu, Lucas. Aquele abração é só por Deus mesmo. 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Atendendo agora mais um ouvinte para falar comigo, chamando a Cidinha Pocete. Boa tarde, Cidinha.
9: Boa tarde.
6: Como é que você tá?
9: Tudo bem?
6: Bom demais.
9: Olha, é a Cidinha Pocete. Eu gostaria, se você puder tocar música pra mim.
6: Qual
9: dela? De Goiano e Praiano, Duas Pedras que Rolam. Vai pra todos que estão curtindo. Abraço, Hélio. Bom trabalho.
6: Falou, Cidinha Pocete. Não é Duas Pedras que Rolam, Goiano e Paranaense? É só por Deus, então, Cidinha.

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1: 4:40, é o programa Porteira Velha, atendendo agora Antônio André. Pois boa tarde, Eri, tudo bem? Toca pra mim a música de Suline Marroeiro, Mão que Fala. É bonita essa moda, hein? Oferecendo pra esposa Adele e pra todos que estão curtindo aí o programa Porteira Velha. Então vem comigo.

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1: 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Muito obrigado a toda essa família Ipiranga. Forte abração, filho.
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1: 4:49. Pulou agora, hein? 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Atendendo agora José de Oliveira. Pois boa tarde, Hélio, tudo bem? Seu programa eu ouço todo dia e está ótimo. Obrigado, continua ouvindo, viu, Pedro? Se possível, manda para mim a música Velho Pouso de Boiada, com Lio e Léo. Ofereço para o Carlão e a Ana Paula. Ô, Carlão, tá ligadão comigo aí? Então tá joia. Mandando para o Candinho, ele falou que é aqui o Almeida do bairro Laranjeira. O pessoal aí do bairro Laranjeira ganhou um presente especial hoje, hein? Supermercado, é Supermercado Ipiranga, tá certo? Supermercado Ipiranga inaugurou hoje, filho. Então ganharam um presentão. Atendendo agora o Giba. Giba Sorocaba, cadê você, garoto? Fala comigo, Gibão.
8: Olá, Hélio, boa tarde, tudo bem? Hélio, toca pra mim Amanhecer Divino com Dino Franco e Moraí. Dedicar e oferecer esse modão a todo mundo que gosta da boa moda, né? Pessoal do circo, das fazendas, pessoal que tá passando na região toda por aí. Um forte abraço, Giba Sorocaba.
1: Valeu, Giba Sorocaba. Fica comigo aí com o programa Porteira Velha. E aí, Carlão, tá agarrado com o programa ou não?

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5: 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Atendendo agora o João Bicudo de Bitiúva. Alô, Bitiúva! Bebedouro, pessoal de Botafogo, boa tarde, João.
10: Boa tarde, Hélio.
5: Como é que você tá, filho?
10: Tudo bom, Hélio?
5: Bom demais.
10: E aí, meu jovem? Ô, Hélio, você manda um modão pra nós aí, com o Léo Canto e o Robertinho aí, triste calado.
5: Triste calado.
10: Que a gente tiver sintonizado aí no programa aqui, na Bitiúva, de Monte Alto, em toda a região aí. Você tem um bom fim de tarde aí, um bom serviço. Tudo de bom aí, meu amigo. Até mais.
5: Fica com Deus. Filho. Aquele abração. E Bitiúva, curtindo o programa Porteira Velha, ei, gostoso. E atendendo também lá de Nova América, ele, Moacir, forte abração pra você aí curtindo o programa. Pediu uma música mandando para todos que estão curtindo o programa Porteira Velha. Tá desejando a todos uma ótima terça-feira, né, Moacir? Pediu a música Chamada a Cobrar, Tião Carreiro e Pardinho. Essa moda, viu, Moacir? Quero mandar também para o Luiz Gonzaga Ulian, sua esposa Idalena, aí no Jardim Paraíso. Forte abraço, quero mandar lá para Jabuticabal também, seu Vanderlei Ulian. Alô, Vanderlei Ulian, em Jabuca. Alô, Jabuca, aquele abração pessoal de Jabuticabal. Vamos, Chamada a Cobrar? Não existe mais, né?

0: 5:12, é o programa Porteira Velha, atendendo agora o Nanico, aí da Vila Nagadini. Alô, Nanico, tudo bem por aí? Pediu a música Lourenço e Lorival, A Cruz do Meu Caminho. E ele falou assim, tá agarrado em mim, Nanico? Tá agarrado comigo aí na Nova Cultura FM em 90.1. Ei, Nanicão, velho de guerra, você vai ver.
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0: Só por

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1: 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Atendendo agora a Terezinha. A Terezinha e também seu esposo, Atílio Pardo. Aê, seu Atílio. Fé em Deus que vai dar tudo certo. Aí pediu a música de Tonico e Tinoco. Ela está mandando para todos que estão curtindo aí o programa Porteira Velha, Lar Feliz. E atendendo também meu amigo Arrepiado, fala Arrepiado, aquele abração. Ele pediu a música Chico Rocha e João Carvalho, Estilingue da Saudade. Arrepiado aí do Jardim Laranjeira, que presentão hoje aí, Arrepiado. 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Forte abraço.

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1: 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Um forte abraço. Atendendo da onde? Lá de Jaboticabal. Alô, Jaboticabal, Cidade das Rosas. Quem mandou, quem me ligou foi Vanderlei Ulian. Falou, Hélio, toca uma moda boa aí. Qual moda? Milionário e José Rico, Mensagem do Além. Manda para todos os proprietários da Nova Cultura FM em 90.1. Tá, não fala o nome de todos, não. Senão a Kátia vai ficar brava. Opa, falei? Vanderlei Ulian, desculpa, filho. Então vamos lá. Música da minha música e do, como que é? E do meu pensamento, é isso?
8: Música, ai, ai, ai. Minha música que me envolve neste momento. Através desta mensagem, meu eterno agradecimento.
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1: FM. 5h40 é o programa Porteira Velha, numa gentileza de Barbizanda Construção Banana Locações, Serralheria Moreira Alumínios e Vidros, Comércio de Frutas Tercina e Supermercado Ipiranga, 3 lojas em Taquaritinga, em Monte Alto agora é 2. 2 lojas do Supermercado Ipiranga. 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Alô, gerente Marcelo, aquele abração, que Deus abençoe. 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Quero mandar um forte abração, curtindo o programa Porteira Velha, a dona Isaura de Grande e a filha Ana Rosa. Isaura de Grande, aquele abração, a senhora curtindo o programa Porteira Velha. Um abraço, fique com Deus, que Deus abençoe. Atendendo agora também a Larissa Serrano. Pois boa tarde, Hélio. Manda uma música para o meu papito Eugênio Serrano. Ele adora essa música de Léo Canhoto e Robertinho. Vamos ver se você sabe qual que é. Sabe qual que é?

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3: 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Débora, um beijão a você e também para a irmã Cidinha de Santa Adélia e o Valdomiro e a Tereza, todo o pessoal aí curtindo o programa Porteira Velha. Vai curtir Zico e Zeca, Besta Bailarina.

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1: Cinco horas e 51 minutos, é o programa Porteira Velha desta terça-feira, dia 26 de maio, ano 2026. Chamando para falar comigo o Toninho Maida. Boa tarde, Toninho.
2: Oi, Hélio, boa tarde, tudo bem? Bom. Hélio, se você puder dar tempo ainda, toca com o Tonique Tinoco em Iambu, Chitão e Chororó.
1: Chitãozinho e Chororó.
2: Um abraço, obrigado.
1: Valeu,
2: feliz
1: filho.
2: A todos os ouvintes.
1: Aquele abração. E essa música também, quem mandou mensagem para mim agora foi a Fátima Caldeira. Boa tarde, Fátima Caldeira. Aquele abração, ótima terça-feira. Chitãozinho e Chororó. O nome da música, hein? Mas quem canta é Tonico e...

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2: Que peninha, acabou-se o programa Porteira Velha desta terça-feira, dia 26 de maio, ano 2026, com a apresentação de Hélio de Pontes, mais uma gentileza das seguintes empresas: Barbizão da Construção, Banana Locações, Serralheria Moreira Alumínios e Vidros, Comércio de Frutas Tercini, Supermercado Ipiranga, três lojas em Taquaritinga, aqui em Monte Alto, duas lojas. 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Parabéns! 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Essas empresas voltam comigo amanhã, a partir das 4 horas, com o programa Porteira Velha. Eu desejo a todos uma excelente noite e fique com Deus. Tchau, tchau. Fui. Sol da minha vida. Roberta Miranda.

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3: 6 horas, Ave Maria.
4: Em nome do Pai, do Filho, do Espírito Santo.
3: Amém.
4: O anjo do Senhor anunciou a Maria.
3: E ela concebeu do Espírito Santo.
4: Ave Maria, cheia de graça, o Senhor é convosco. Bendita sois vós entre as mulheres e bendito é o fruto do vosso ventre, Jesus.
3: Santa Maria, Mãe de Deus, rogai por nós, pecadores, agora e na hora da nossa morte. Amém.
4: Eis aqui a serva do Senhor.
3: Faça-se em mim, segundo a vossa palavra.
4: Ave Maria, cheia de graça, o Senhor é convosco. Bendita sois vós entre as mulheres, e bendito é o fruto do vosso ventre, Jesus.
3: Santa Maria, Mãe de Deus, rogai por nós, pecadores, agora e na hora da nossa morte. Amém.
4: E o Verbo de Deus se fez carne
3: e habitou entre nós.
4: Ave Maria, cheia de graça, o Senhor é convosco. Bendita sois vós entre as mulheres e bendito é o fruto do vosso ventre, Jesus.
3: Santa Maria, Mãe de Deus, rogai por nós, pecadores, agora e na hora da nossa morte. Amém.
4: Rogai por nós, Santa Mãe de Deus,
3: para que sejamos dignos das promessas de Cristo.
4: Oremos. Infundi, Senhor, com vossos pedidos, a vossa graça em nossos corações, para que nós, que pelo anúncio do anjo, conhecemos a encarnação de Jesus Cristo, vosso Filho, pela sua paixão e morte de cruz, cheguemos à glória da ressurreição. Por Cristo, Senhor nosso.
3: Amém. Santo anjo do Senhor, meu zeloso e guardador, se a ti me confiou a piedade divina, sempre me rege, me guarda, governa e ilumina. Amém. Amém.
4: As almas dos fiéis defuntos,
3: pela misericórdia de Deus, descansem em paz.
4: Amém.
3: Amém. Ouçamos agora a proclamação do Evangelho e a reflexão com a Adriana e a Rita, catequistas da paróquia Nossa Senhora Aparecida.
4: Evangelho de Jesus Cristo segundo São Marcos.
3: Glória a vós, Senhor.
4: Pedro começou a dizer a Jesus: eis que nós deixamos tudo e te seguimos. Jesus respondeu: eu garanto a vocês, quem tiver deixado casa, irmãos, irmãs, mãe, pai, filhos, campos por causa de mim e da boa notícia, vai receber 100 vezes mais, agora durante esta vida, vai receber casa, irmãos, irmãs, mães, filhos e campos, e junto com perseguições, e no mundo futuro vai receber a vida eterna. Muitos que agora são os primeiros serão os últimos, e muitos que agora são os últimos serão os primeiros. Palavra da salvação.
3: Glória a vós, Senhor.
5: Queridos irmãos e irmãs, paz e bem. Nesse mês de maio, mês dedicado a Maria, o nosso coração se enche de alegria ao contemplarmos aquela que Deus escolheu para ser a mãe do Salvador e também a nossa mãe. Maio floresce na beleza da criação e a Igreja nos convida a deixar florescer também em nossos corações uma fé mais viva, uma esperança renovada e um amor ainda maior por Maria, nossa mãe. Maria é exemplo de confiança. Diante do anúncio do anjo, ela disse sim, sem reservas. Faça-se em mim segundo a tua palavra. E esse sim mudou a história da humanidade. Maria nos ensina que, mesmo sem compreender tudo, devemos confiar nos planos de Deus. Em nossa caminhada diária, muitas vezes enfrentamos dificuldades, dores, preocupações e incertezas. Quantas famílias vivem momentos de sofrimento? Quantos corações carregam angústias silenciosas? Nesses momentos, olhar para Maria é encontrar consolo. Como mãe amorosa, ela caminha conosco, segura nossas mãos e nos conduz para perto de Jesus. A devoção mariana é uma riqueza da nossa fé. Quando rezamos o Santo Rosário, participamos das coroações, fazemos nossas novenas ou simplesmente elevamos uma oração sincera à Mãe de Deus, fortalecemos a nossa intimidade com Cristo. Foi assim nas bodas de Caná, quando disse: "Fazei tudo o que ele vos disser." Essa contínua sendo sua mensagem para nós. Maria nos convida à obediência, à confiança e à perseverança na fé. E agora, ao nos aproximarmos do encerramento deste mês, somos convidados a conservar o testemunho de Maria em nosso coração durante todos os dias da nossa vida. Que essa devoção não termine neste mês, mas continue viva em nossas atitudes, palavras e em nossa maneira de viver a fé. Que o sim de Maria nos inspire a dizer sim à vontade de Deus, mesmo diante das dificuldades. Que o silêncio de Maria nos ensine a escutar mais a voz do Senhor e cultivar a paz em nosso coração. Que a humildade de Maria nos ajude a servir com amor e simplicidade. Que a fé de Maria nos fortaleça nos momentos de provação. E que o amor de Maria nos impulsione a cuidar mais uns dos outros. Que sejamos reflexos dessas virtudes, sendo pessoas acolhedoras, capazes de evangelizar, consolar os aflitos e levar a esperança aos que perderam a alegria de viver. E que nunca esqueçamos, aos pés da cruz, Jesus nos entregou sua mãe. Desde então, Maria acompanha a Igreja e intercede por todos nós. E antes de encerrarmos, gostaríamos de convidar todos com muito carinho para uma noite mariana no colo de Maria, que acontecerá amanhã, dia 27, na paróquia Nossa Senhora Aparecida, às 20 horas, organizada pelo Movimento Mulheres de Fé, com a presença do casal Gláucia e Sigmar, de Taquaritinga. Será um momento muito especial de oração, espiritualidade e louvor com a nossa Mãe Maria. Venha participar conosco, traga sua família para vivermos uma noite de bênção e de graça. E para encerrarmos e concluirmos esta reflexão, rezemos todos juntos a oração da Salve Rainha. Salve Rainha, Mãe da Misericórdia, vida, doçura e esperança nossa salve. A vós bradamos, degredados filhos de Eva. A vós suspiramos, gemendo e chorando neste vale de lágrimas. Eia, pois, advogada nossa, esses vossos olhos misericordiosos a nós volvei. E depois deste desterro, mostrai-nos Jesus. Bendito é o fruto do vosso ventre, ó clemente, ó piedosa, ó doce sempre Virgem Maria. Rogai por nós, Santa Mãe de Deus, para que sejamos dignos das promessas de Cristo. Amém.
3: atenção para os avisos paroquiais da paróquia Senhor Bom Jesus, hoje terça-feira, logo mais, às 19h30, encontro com os coordenadores do CPP da Forania Senhor Bom Jesus, no Salão Monsenhor Luiz. Amanhã, quarta-feira, 27 de maio, às 7 da manhã, missa na Basílica. Às 15 horas, missa na Capela da Santa Casa, sob responsabilidade da paróquia São Benedito. Às 15 horas, missa na clínica do Dr. Eide. Às 19h30, grupo de oração do RCC na Basílica. Na quinta-feira, dia 28 de maio, das 9 às 16h30, exposição do Santíssimo Sacramento e atendimento aos fiéis na Basílica. E às 19h30, missa da Misericórdia na Basílica. Da paróquia Santuário Diocesano Nossa Senhora do Rosário de Fátima. Logo mais, às 19h30, missa na comunidade de São Bento, na casa da Dona Maria Pereira, Rua Expedicionário de Vicente, número 201, bairro San Remo. Na quarta-feira, 27 de maio, às 19h30, missa na comunidade Nossa Senhora de Guadalupe, no Horto de Deus. Na quinta-feira, 28 de maio, às 19h30, missa Maria Passa Frente no Santuário. Agora, da paróquia Nossa Senhora Aparecida, hoje, 26 de maio, logo mais às 19h30, missa na Igreja São José Operário, dedicada a São Felipe Neri. E também, às 20 horas, Terço dos Homens. Na matriz Nossa Senhora Aparecida. Amanhã, quarta-feira, às 20 horas, as Mulheres de Fé realizarão uma noite mariana na Igreja Matriz de Nossa Senhora Aparecida. Venham e tragam sua família. Toda quarta-feira temos a missa com a bênção dos enfermos na Igreja de São Vicente e Santa Luzia. No dia 14 de junho, às 8 horas, na Igreja Matriz de Nossa Senhora Aparecida, iniciaremos a catequese matrimonial. Para maiores informações, procurar a Secretaria Paroquial. Queridos irmãos e irmãs, encerrando este momento, rezemos pelas nossas famílias, especialmente pelas crianças, pelos idosos e pelos enfermos. Rezemos pelos aniversariantes deste dia e também pelos agonizantes e por quem precisa receber alguma graça urgente. Que por intercessão da Virgem Maria, o Senhor Bom Jesus abençoe a todos. Estivemos reunidos e continuaremos unidos, em nome do Pai,
6: do Filho e do Espírito Santo.
3: Amém. Com vosso Divino Filho, abençoa-nos, ó Virgem Maria. Uma boa noite a todos.
4: Boa noite.

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5: Muito boa noite, desportistas. Hoje, terça-feira, dia 26 de maio. Muito obrigado, Deus, por mais essa jornada esportiva aqui pela Nova Cultura 90.1, Sistema Cultura de Comunicação. Grande abraço para você que está aí do outro lado conosco, no radinho, nas redes sociais, pelo Brasilzão inteiro, pelo mundo inteiro. Um abraço para você. Um abraço, Hélio de Pontes, nosso parceiro, e um abraço pro meu parceiro aqui de programa, Big Joe, João Moreira Neto. Boa noite.
6: Boa noite, Hélio, e boa noite a todos os ouvintes.
5: É isso aí. Bom, vamos começar falando aí que a torcida do Vasco tá muito brava, porque o Vasco perdeu pro Bragantino 3-0 em casa, no São Januário, Big Joe. E aí a torcida xingou Renato Gaúcho, xingou o time na coletiva de imprensa. O diretor de futebol, o gestor de futebol, não deixou o Renato subir pra entrevista. Ele foi lá, colocou a cara. Um dos jogadores, que eu esqueci o nome, também colocou a cara. Eles estavam preocupados com... O Renato colocou o cargo à disposição, mas eles não aceitaram, fecharam com ele, falaram: não, fica aí, tá, o time é ruim mesmo, vambora, fica tranquilo. E o protesto da torcida é no jogo da Sul-Americana, não ir ninguém, pediram pra não ir ninguém. Vendeu 2.000 ingressos só, Big Joe. Não vai, o povo não vai, cara. Falando nisso, tem jogo na... O São Paulo joga hoje, e lá na sede da Independente Monte Alto já está aberta agora a partir das 18 horas, servindo bebidas, né? É ambiente familiar, pode ir com a sua esposa, com seus filhos, tá bom? Pode ir tranquilo, que é muito bacana, é um lugar legal. Pode ir que nós somos lá, já nós vamos colocar a foto no ar para assistir o São Paulo na Sul-Americana também. Eu não vou porque o Big Joe tem compromisso no Interact, sem ele eu não vou. E aí a gente vai só quando o outro puder ir, beleza? Tá bom? Mas a gente vai estar torcendo pelo São Paulo com toda certeza. Então tem lá na sede da torcida, já nós vamos colocar as fotos da inauguração, aguardando a fotógrafa. Tinha uma fotógrafa lá da torcida, preparar as fotos, mandar pro Léo. A hora que ela mandar pro Léo, que é o nosso presidente, ele manda pra gente, a gente coloca aqui, porque aí tava todo mundo junto. Tinha torcida de Taquaritinga, tinha de Jabuca, tinha de Matão, né, Big Joe?
6: É.
5: Tinha de todo lado aí.
6: Do 016, a torcida de... né?
5: Tinha.

0: E a torcida de Monte Alto aí também.
1: Sim.
0: Então, já já a gente, né? É assim que a gente tiver. Eu quero começar o programa mandando um abraço especial também pro Bruno. O Bruno da Juliana, o Bruno Cieto, o Bruno da Juliana Luquez, filha do Gusto Luquez, da Edna, né? O Bruno que tá sempre com a gente, ajuda a gente lá na Tabarana, a Juliana também, muitos anos já que eu tô com o papai lá e ele trabalhando ali. A Edna, durante muitos, mas muito, acho que mais de 20 anos, coordenou a igreja ali de Nossa Senhora das Graças. O Gusto cuidava da venda, cuidou da venda muito tempo. Inclusive, teve uma vez que eu fui, rapaz, com o Rômulo Alvenas, com o Johnny William, com toda essa galera aí. O Rômulo tinha um Fusca laranja, cara, na venda do Gusto, numa sexta-feira comer costelão. O João Neto, há 17 anos atrás, estava na barriga da Silvia. E aí eles não voltavam mais embora, velho. Chegamos em casa 2 horas da manhã, porque eu não tinha como vir, a Tabarana é longe, cara. E não tinha ninguém. Tinha um pessoal de Itaiaçu, um pessoal de Vista Alegre e de Monte Alto só tava a gente. Cara do céu, quase dormi na casinha do cachorro aquele dia. Mas graças a Deus deu tudo certo, a Silvia não largou de mim. Eu criei juízo, não fui mais, o Big John nasceu, tá aqui. Mas a gente viu o Gusto. Ei, Gusto. Falei pro Gusto, ô Gusto, leva eu embora. Falei, tô sem carro, Kleber. Mais um abraço pro Gusto Luquez, pra Edna, um abraço pro Bruno, um abraço pra Juliana, Deus abençoe vocês. Sexta-feira nós estamos juntos novamente. O Gusto que cuidou muito dos torneios lá de futebol, cuidava do campo, tinha os torneios, depois acabou os torneios, né? Na época da festa sempre teve, era o Gusto que comandava lá na venda, tinha muito troféu lá do time, muitos troféus do time da Tabarana. Então, um abraço para todos vocês. Abraço, Bruno! Abraço, Juliana! Sexta-feira você paga um churrasco, viu? Grande abraço para vocês. Sexta na Tabarana. Último final de semana aí, sexta, sábado e domingo. Grande abraço. Mandar um abraço também pro Tiagão Parmeirense. Vai, Parmeira! Ô, Thiago, tá dando um bololô, um buchiche esse jogo Parmeira e Flamengo. Flamengo em Parmeira, hein? Rapaz, os flamenguistas não aceitaram não perder 3-0, filho. Vocês humilharam demais os caras. Pode não, abriu 7 pontos. Abraço pro Oziel Construções. Aí, Oziel, já vou copiar essa figurinha aqui. Figurinha da hora, Big Joe. Quer ver? Ó.
1: Da hora.
0: Da hora, a figurinha do São Paulo lá. Quer ver? Vamos ver se vocês conseguem ver aí. Olha lá. Muito da hora. Oziel, um abraço, Oziel Construções aí. Um abraço para vocês, sempre ligadinho conosco. Deixa eu falar para vocês o seguinte, ó. Pro Santistas agora, o Zé Fenerick, o Júlio do Bulli, o Alessandro dos Correios e todos os Santistas. Ah, o Edson do Bar da Rodoviária, né? Um grande abraço para vocês que tá lá na. O Edson tá lá na chácara agora tratando das galinhas e ouvindo a gente antes da janta. Gente, o Brasão não joga mais, não ia jogar mais. Falei pro Big Joe hoje, 6h30 da manhã, hora que ele sentou para tomar café da manhã, né? Que o Brasão, como tem interesses de outros clubes, os empresários, que eles chamam de staff do Brasão, chegaram no clube e falaram: ó, o Brasão tem algumas propostas aí, a gente queria analisar, tem como vender ele e tal, não sei o que. O Santos falou: não, beleza, vamos vender, então a gente não vai mais pôr ele para jogar nesse jogo da Sul-Americana e nem no último jogo do Brasileirão. Mas aí voltaram atrás, Brasão, que ele está com dor na lombar também. Onde é a lombar, João?
1: Lombar é aqui, né? É onde o Marcelo teve dor na Copa de
0: Ah,
1: 2018.
0: aqui.
1: É, a lombar é aqui
0: Onde
1: atrás,
0: dá
1: né? Que eu
0: umas
1: lembro.
0: cãibras de vez em quando a gente aqui, que atrás perto do figo. É perto do figo, Hélio? É perto do figo. Aí, gente, tá com dor na lombar, ia ser poupado, mas vai pro jogo. Você vai jogar, tá? Cada hora é uma notícia, mas vai ser vendido. Já tá certo. É, nessa janela agora, depois da Copa, ele vai ser vendido porque tem interesses de clubes europeus. E o Brasão é um bom goleiro, é jovem. Eu acredito que pode ainda melhorar muito, render muito e ainda estar defendendo a seleção brasileira na próxima Copa do Mundo. Só depende dele. Mas vai sair. Então, o Brasão tá fora. Você levou o rádio pra cima, Big Joe?
1: Não.
0: Não, o rádio tá atrás da cafeteira, amor. Pus pra carregar lá, ou eu pus lá porque tava lá atrapalhando em cima do balcão. O radinho, o João Moreira, que a gente chama o radinho de João Moreira, né? João Moreira tá atrás da cafeteira ali, no armário branco, tá? Beleza? Vamos pegar aqui. Ah, deixa eu falar outra coisa, ó. O Paulinho... Ô, Hélio, tem aquela foto do Paulinho aí, denunciado? Tem uma foto aí escrito denunciado, não tem? Que o Caê mandou pra você? Põe aí, ali, ali, João. O gesto, o Caê cortou o gesto, mas dá pra ver que ele faz o gesto com os dois dedos do meio lá, lá. Tá vendo? Ele fez esse gesto e aí o Flamengo denunciou ele pro STJD por gesto obsceno. O árbitro falou que ele não... E porque fez psiu lá, e porque pisou em cima do escudo, mas ele não pisou. Como o João Neto falou, ele sai e passa por cima do escudo. Mas Paulinho fez... Isso aí foi no terceiro gol do Parmeiro. O Flamengo...
1: Que é comum, inclusive, pisar em escudo em times que não têm estádio, né? Que usam estádio alugado, como o
0: como
1: Flamengo.
0: O Flamengo, o estádio
1: eles
0: não é dele,
1: não
0: o Maracanã.
1: Podem ter ali uma logo do Flamengo fora do campo. Não tem como, não pode. Porque o Fluminense também usa, né? Então eles não podem ter ali fora. Como não podia no Mineirão quando tanto o Cruzeiro quanto o Atlético Mineiro usavam. Então, isso é comum. O dedo pro alto, a DPA, né? Que é a, como eu falei, acho que falei ontem, né?
0: Falou ontem da torcida lá.
1: É, que é Vasco, Grêmio, Palmeiras, que é, eles brincam, né? Eles brincam. Alguns times, principalmente da outra União, brincam que são os menores de cada estado, né? Junto o Grêmio, o Vasco, o Palmeiras. Eu não acho que seja o menor de cada estado, porque o Palmeiras é grande em São Paulo. Mas que o Vasco é pequeno no Rio
0: Vasco é pequeno.
1: E que o Grêmio é menor que o Inter, na minha opinião, é.
0: Também,
1: eu acho o Grêmio menor que o Inter.
0: Também acho. Mas aí, onde ela tá assistindo, ó.
1: É, tá tendo que assistir na TV.
0: Olha lá.
1: É, mas eu acho que... No futebol de hoje é gesto obsceno. Eu sei que representa a torcida do Palmeiras, mas o futebol de hoje, que a gente vê como tudo como gesto obsceno, é gesto obsceno. Tem o simbolismo por trás? Tem. Mas se o STJD for justo, vai punir também. Não sei se com a mesma punição dos outros gestos, não acho que mereça, mas vai ter que tirar. Porque, do mesmo jeito que uma criança, se a gente seguir essa lógica, não pode ver ali um jogador corintiano arrumando calção, ela não pode ver um jogador palmeirense mostrando o dedo do meio. Entendeu? É exemplo. Não pode.
0: É, e é um gesto obsceno.
1: É um gesto obsceno. Eu sei que tem representatividade por trás, mas é um gesto obsceno, né? Eu não gostaria de ser classificado como um gesto obsceno. Porque, como eu falei, é algo que é cultural... Né, representa algo da cultura da torcida palmeirense.
0: Então,
1: mas
0: aí na nossa camiseta da torcida independente Monte Alto,
1: tem o punho cruzado.
0: O punho tá cruzado, mas o dedo do meio não tá erguido.
1: O punho é cerrado, né? O punho cerrado,
0: é assim,
1: cruzado.
0: Ó.
1: Sendo que...
0: Tá vendo?
1: É isso, mas é isso aí mesmo. É. Eles acabam usando a mesma união, né? Que é o punho cruzado, só que eles colocam o dedo pro alto pra diferenciar, pra poder meio que satirizar a primeira união criada. Então, vou falar... Bem provavelmente o STJD vai punir sim, viu?
0: Legal demais, bacana demais, ó. E deixa eu mostrar aqui pra vocês, essa foto eu não tinha, que eu não tirei lá
1: não vai dar pra
0: o
1: ver.
0: Dia que nós somos. Mas a sede da torcida é em cima da padaria, ó, da Vera, lá na Dona Francisca, no Tangará, perto do Centro de Lazer, tá vendo? É na parte de cima, é um espaço muito grande, é um salão enorme lá, muito bacana, viu? E aí você sobe a escada ali do lado, abraço Dona Vera, abraço Donizete, bacana demais. E aí é ali, tá bom? Pra quem não sabe ainda onde é. Bora lá, galera, isso aí. Aí, é essa foto aqui, ó, que o Oziel me mandou, ó. É o punhos cruzado, ó. E aí ele tá sendo denunciado. E o Leonardo Jardim, técnico do Flamengo, também está sendo denunciado, mas pelo STJD. Por quê? Porque ele falou mal da arbitragem. E não pode falar mal da arbitragem no Campeonato Brasileiro. Ele criticou a arbitragem, ele falou que a arbitragem só apita para uma cor. Que mentira, né, gente? Quantos lances eles deixam de marcar para o Flamengo? Quantas expulsões que o Flamengo merecia ter, inclusive contra o Palmeiras o ano passado? E, cara, é um absurdo o que o Flamengo já foi beneficiado. Quantos pênaltis Teve aqui, eu peguei um lance aqui de um cara que levou amarelo por simulação. Igual os pênaltis do Arrascaeta, igual o pênalti do Paulinho, chega perto e pula, e o árbitro dá pênalti. Chega perto do zagueiro e pula, e o árbitro dá pênalti.
1: Tanto que o pênalti de Vitor Roque, que a gente fala que é o pênalti de mergulho, é arrasca pênalti. É o famoso arrasca pênalti. O Arrascaeta sempre fez isso.
0: Quatro pênaltis no ano passado o Arrascaeta
1: desde já teve que ele assim. Chegou no Brasil, ele faz isso, cara. O Arrascaeta.
0: E o árbitro cai. E teve um lance aqui que eu vou ver que time que é, vou falar já pra vocês. Foi punido com amarelo. Mas não, o Leonardo Jardim tá errado. A arbitragem não foi favorável ao Palmeiras. A expulsão foi mais do que justa. E o jogador do Flamengo, Carrascal, tem que ser denunciado e tem que pegar suspensão por agressão, porque ele ergue o pé no rosto do Murilo e fica tudo marcado o rosto do Murilo, peito. Então não é pé alto, é agressão. Ele ergue o pé e pega no rosto, pega no peito, aqui no ombro do Murilo. Tem que ser denunciado também. Mas o Leonardo Jardim reclamou da arbitragem, falou mal da arbitragem. O Abel pegou 6 jogos por ter falado da arbitragem. Aqui no Brasil você não pode falar. A arbitragem é horrível, a arbitragem é ruim, mas não pode falar.
1: E o ponto é o seguinte, cara, existe uma pirâmide de quem não pode falar mal da arbitragem. Na base da pirâmide, né, que pode até falar mal da arbitragem, estão todos os times brasileiros, quase todos os times brasileiros, principalmente os grandes, né? Abaixo deles estão os menores, que os menores são muito, mas muito prejudicados. Aí os times grandes ali, São Paulo, Cruzeiro, Corinthians, né, os times grandes. Aí depois vem os que hoje são os maiores. Palmeiras não pode reclamar da arbitragem abaixo, mas pode reclamar da arbitragem contra o Flamengo. Porque contra o Flamengo não existe. Não existe igual, cara. O Flamengo é bizarro. Os erros de arbitragem sempre são favoráveis. E a gente não fala porque, o Flamengo tá envolvido com esquema, o Palmeiras tá envolvido com esquema. Não, o árbitro sempre cai na deles. São times estruturados, são elencos estruturados que sabem aproveitar do juiz. A gente percebe isso, da maneira mais simples. A gente olha 10 minutos de jogo e não é torcida, não é nada. É o elenco que sabe aproveitar. Então, não pode reclamar muito, porque 90% dos erros são favoráveis. O Flamengo não pode reclamar nem um pouco, porque o Flamengo já são 100% dos erros, né? O Palmeiras já não pode reclamar, o Flamengo pode reclamar menos ainda, cara. É escancarado o quanto que a arbitragem não ajuda, mas erra a favor deles.
0: Nossa Senhora, misericórdia. Vamos pegar aqui... Hoje tem Sul-Americana. É Sul-Americana, né? Hoje. É isso? É Sul-Americana 2026, vamos ver. É hoje, ó. Palestina e Deportivo Riestra. Agora às 19 horas, Big Joe. Você não enrola não para ir ver esse Interact, hein? São Paulo e Boston River. Direto do Morumbi. O São Paulo precisa vencer o Boston River e direto da sede da torcida independente. Grêmio e Torque, hoje às 19 também. O Santos e o Deportivo Cuenca na Vila. O Santos, que não ganhou ainda, só empatou 5 jogos, 5 pontos. O Santos tem que empatou as 5 partidas. O Santos está sempre ganhando 2-0. Levou a virada do Grêmio esse final de semana. Estava ganhando 2-0 semana passada pela Sul-Americana. Deixou empatar 2-2. E vamos torcer para o Santos vencer hoje, tá? Quem mais tem de brasileiro aqui? Aí tem só amanhã, só. Vasco e Barraca Central, que o pessoal não tá querendo ir. Bragantino e Carabobo. Quem mais? Aí acabou. São só esses brasileiros. Quem disputa Sul-Americana é quem não está na Libertadores. Beleza? Porque quem está na Libertadores e na Sul-Americana disputa a Copa do Brasil também. Já eu vou falar para vocês os confrontos que vão ser em... julho, é julho, é isso? É, porque em junho tem Copa do Mundo, não pode. Beleza? Vamos agradecer aos nossos parceiros, um abraço para todos que nos mantêm aqui no ar, que são nossos parceiros, que estão todas as noites aqui conosco. Grande abraço para vocês, viu? Sai daí não, que a gente volta já!
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2: Já estamos de volta. Muito obrigado pelo carinho da sua audiência. Amigo, o time de São Paulo tem jeito?
3: Jeito tem, cara. O problema do time do São Paulo é outro, né? É o que a gente vem falando há muito tempo aqui. O time do São Paulo, ele sofre com pressões, né, gerais da diretoria.
2: Lucas Ramon é lateral, né?
3: Lucas Ramon é defensor. Ele pode jogar tanto de lateral quanto de zagueiro.
2: Ah, é porque ele tá como zagueiro. É,
3: ele pode jogar de defensor. Ele joga como zagueiro e em geral, né? Ele joga no que precisar na defesa.
2: É, ele tá como zagueiro junto com o Alan Franco hoje. Quem que era o outro zagueiro? Sabino?
3: Sabino, Alan Franco são os dois que atuam hoje. E rapaz, aquele molecote novo lá.
2: Rapaz do céu. É, o problema de São Paulo é estrutural, né?
3: Isso.
2: Não tem muito o que fazer. Tem não, que aguardar.
3: O elenco é mediano.
2: Ele não é tão ruim, mas não é para perder todos os jogos. O que acontece com São Paulo hoje? São Paulo sai ganhando, às vezes até de 2-0, e depois no segundo tempo não joga, velho.
3: O elenco é fraco, falta preparo mas tudo isso é problema que a gente já comentou aqui, né?
2: É. Bom. Deixa eu ver se eu consigo pegar a escalação aqui. É, para passar para a galera. Torcida Independente. Aqui. Bom, depois eu pego. Depois a gente passa a escalação do São Paulo. Mas é o Ferreira e o Calleri na frente. O Luciano não tá. Atrás tá o Lucas Ramon e o Alan Franco. E é isso aí. Não tem muito o que fazer, não, porque é complicado, é difícil. Vamos lá. Deixa eu falar uma coisa para você. Várias pessoas aí muito próximas ao Neymar falando que a lesão do Neymar na panturrilha é mais séria do que parecia ser. É de segundo grau. Eu não sei o que significa isso, não sou fisiologista nem...
3: De primeiro grau é a contusão. É aquele machucadinho que em uma, duas semanas dá para recuperar. O segundo grau já é uma lesão maior. Geralmente é uma contusão ainda, mas é uma contusão causada por estresse, não geralmente por pancada, por um jogo. É estresse, né, acumulado, mas geralmente ele é acumulado de uma, duas semanas de treino ou de uma, duas semanas de jogo muito pesado. E aí, com o estresse na panturrilha, gera uma de grau 2. Não é algo que você vai ficar ali por 3, 4 meses parado, mas é algo que é bom parar, é bom não irritar, porque a longo prazo, a longo nem tão longo, né? Porque a gente pensa a longo prazo aqui pra gente, como hoje eu volto a jogar, daqui 3, 4 dias eu vou ter dor. Esse é o longo prazo que a gente pode pensar aí. O Neymar, se ele começa a jogar os amistosos agora com a lesão de grau 2, ele não chega no final da Copa. E com não chegar ao final, eu falo, não chega numa quarta, por exemplo. Se o Brasil passar, ele não consegue jogar, porque o estresse vai continuar se acumulando. Então, eu entendo a decisão de deixar ele de fora dos amistosos.
2: É Panamá e Egito também, né, João Neto?
3: Não precisa, e é como o Ancelotti já disse, tem jogadores que eles não precisam testar. E o Neymar é um deles, né? O Neymar, a gente falou muito quando ele não vai ser convocado pós aquele jogo contra o Mirassol, que ele simplesmente decide não jogar. Ali realmente acho que foi um susto do Ancelotti, porque a gente viu durante a convocação como o Neymar realmente se preocupou com ele não ir à Copa, né? Mas o Ancelotti não precisa testar o Neymar, porque se ele precisasse testar o Neymar, mesmo o Neymar não indo no jogo contra o Mirassol e ele precisando dar um sustinho, ele não ia, né, simplesmente não convocar o Neymar. Ele ia convocar, ia falar, ia conversar. Ele não precisa testar. Onde o Neymar se encaixar na seleção, ele vai se dar bem.
2: É, foi você que pegou essa matéria agora. Eu vi ela aqui, eu não tinha visto ainda. Deixa eu falar pra você. O Arsenal, que foi campeão, abaixar o volume.
3: Tira o volume, senão eu não consigo pensar.
2: Pronto. É, o Arsenal, que foi campeão lá...
3: Na Premier League.
2: Inglês, né? É. Ele tem os três Gabriel, cara. Os três...
3: Nossos três Gabriel.
2: Os três caras ali são... Um é defensor, o outro é meio, o outro é atacante. Ou dois são atacante e um é defensor? É o Gabriel Martinelli,
3: Gabriel Jesus é o 9, né?
2: É, e o
3: não
2: Gabriel,
3: tá jogando mais com a 9.
2: E o Gabriel Magalhães.
3: Gabriel Magalhães, defensor, melhor zagueiro da Premier League.
2: Ah lá.
3: Né? O melhor, hoje, pra mim, o melhor zagueiro do mundo. É, porque...
2: Ele é bom assim?
3: É o que eu falo, cara. Eu gosto muito da Premier League. Eu acho que é um campeonato muito difícil. É o campeonato mais difícil dos pontos corridos. É muito disputado. Inclusive, a Série B, esse ano, da Premier League vai pegar fogo. Porque um monte de clássico que, tipo, tá há 10 anos sem acontecer, vai acontecer. Imagina, por exemplo, o Palmeiras e o Corinthians hoje. O Palmeiras continua muito bem, como o West Ham, né? É, e, do nada, o Palmeiras cai pra Série B, onde o Corinthians estava por 10 anos. O pau vai quebrar, cara. É, eles estão com ódio acumulado de acho que é mais de 10 anos. O West Ham vai encontrar seu antigo rival. E tem vários times da Série B ali que são muito odiados. Vai ser uma verdadeira briga. Quem gosta de apostar, pode apostar já em cartão amarelo na Série B da Premier League, na Championship, né? Que eles vão ganhar dinheiro. E por ser um campeonato muito complicado, a Premier League, a Liga Inglesa, o berço do futebol, eu determino o Gabriel Magalhães como o melhor zagueiro do mundo pela participação dele no Chelsea. O cara faz gol, né? Ele é um bom finalizador de cabeça, tem uma finalização de cabeça muito bom. Do Arsenal, do Chelsea, ó. É, por conta do João Pedro também, que eu tava pensando no João Pedro antes de falar disso. Que o João Pedro teve uma participação muito forte também na Premier League. E a gente viu, né, como é cotada a convocação dele. Mas a gente vê como não dá certo na seleção, né? Jogador de clube, por enquanto.
2: É, mas ele é novo. Ele não rendeu nesses últimos 2-3 jogos aí. Ele não... É porque, assim, o brasileiro gosta, mesmo errando, como o Vini errou. Ah, o Vini errou. Mas é o que você falou. O Vini errou porque ele tentou.
3: Sim.
2: Quantas jogadas o Vini tentou fazer? 12? Quantas vezes acertou? 2? Mas ele tentou, ele tava indo pra cima. O Endrick errou, o Endrick entrou, fez quantas jogadas? 2. Uma ele sofre o pênalti, a outra ele dá o passe pro gol. Então ele foi pra cima, entendeu? Ele foi pra cima. E é isso que o brasileiro gosta de ver. Aí o João Pedro entrou e ficou meio apagado, não foi.
3: Cara,
2: não, ele talvez sentiu um pouquinho, mas é um grande jogador, hein? Nossa.
3: O que me entristecia de ver, né, o João Pedro na seleção, é que por muitas vezes a gente viu o João Pedro se escondendo atrás do zagueiro pra não receber a bola, com medo de receber a bola, ficava lá atrás assim acanhadinho, né, e o Vini chegando ali pela esquerda e podendo fazer um passe no João Pedro, mas o João Pedro ali escondido, os jogadores todos que chegavam pelo meio viam o João Pedro escondido. Foi triste. Eu que gosto muito do João Pedro, gosto muito do Estevão, porque eu acompanho esse time do Chelsea, cara. Não é chateante não existe. É decepcionante. Né?
2: Decepcionante
3: não ver ele na seleção. Mas o Gabriel Magalhães, pelo Arsenal, ele teve uma participação muito forte no título. Se não fosse por ele, o Arsenal não teria essa defesa que é hoje. O Arsenal tem a melhor defesa do mundo hoje. Né? É a defesa que menos tomou gol nessa temporada. Que é um fator muito importante contra o PSG. PSG tem um ótimo ataque, tem uma ótima defesa, tem um ótimo meio campo. O Arsenal não chega perto ao ataque do PSG. Mas a defesa é embaçada. A defesa do Arsenal é embaçada. Se o Arsenal decidir defender o jogo inteiro e o PSG não conseguir criar chance, vai sobrar uma bolinha, o Arsenal vai fazer um golzinho e vai ser 1-0. Esse é a minha visão da possível final, mas chegando mais perto a gente conversa mais sobre a final da Champions.
2: Ô, gente, ó, e aí é o seguinte. Inter de Porto Alegre, Hélio de Pontes, pede o título, que reconheça o título do Brasileirão de 2005. Por quê? Vocês lembram disso? O João não lembra porque ele não nasceu. Foi a época da máfia do apito. Árbitros foram presos, o principal árbitro deu depoimento outro dia que acabou com a vida dele, lógico, a máfia do apito. E que levou a anulação de 11 partidas por decisão do STJD. O Inter liderava o campeonato naquela época. Aí anulou 11 partidas e teve que realizar essas 11 partidas novamente. E com isso o Corinthians tomou a dianteira da classificação geral e sagrou-se campeão nacional, porque teve o cancelamento e uma nova realização dessas 11 partidas. Segundo o Inter, o pedido não inclui uma anulação do título do Alvinegro Paulista, mas apenas o reconhecimento do Inter também como campeão daquele ano. Cara, eu não vejo assim, porque o campeonato não tinha acabado. Faltavam rodadas para acabar ainda, entendeu? Ninguém garante que o Inter ia ser campeão. O Inter estava na frente, mas anulou as 11 partidas. Nesses novos 11 jogos, o Corinthians assumiu a ponta e foi campeão. Eu não sei, cara. Anulou, ué, os 11 jogos por corrupção. Teve novas partidas. E aí o outro time foi campeão, independente se é o Corinthians, o Zé Ruelo, o Zé Deroncio, não importa.
3: Uma coisa é reivindicar aquele título que o tanto o Sport quanto... É o Sport e o Flamengo que tem,
2: Sport,
3: né?
2: Sport e o Flamengo,
3: de
2: é.
3: 71...
2: 80, 80 é alguma
3: 87,
2: coisa.
3: 87, deve ser.
2: É alguma coisa.
3: Eu lembro que tem um 7 no meio aí, né?
2: É 87, acho.
3: Esse título, beleza, porque realmente foi um título confuso ali. Não dá pra saber quem ganhou... É, os documentos apontam as duas coisas, as súmulas apontam as duas coisas, então, aí sim, mas esse do Inter foi escancarado a máfia do apito, né? Eu sei que o Inter não tinha envolvimento, não tinha grande parte ali, mas foi anulado, voltou, se o Inter tivesse, né, propriedade, eles iriam segurar, porque eles foram, um ano depois, eles foram campeões mundiais, inclusive foram campeões da Libertadores em cima de São Paulo. Passaram de São Paulo. 2006 eles foram campeão mundial.
2: É,
3: era verdade. Um time muito bom.
2: São Paulo ganhou 2005 e perdeu o título da
3: Libertadores.
2: Da Libertadores pro São
3: Paulo. Era pra ter sido campeão 5 e 6.
2: Pro Inter. Eu lembro desse jogo. São Paulo perdeu em 2006 pro Inter.
3: E aí o Inter bate o Barcelona na final. O Barcelona, é. Quase certeza que é o Barcelona, se eu não estiver errado.
2: É.
3: Então, era um time muito bom. Conseguiria segurar. Mas é a mesma coisa que a gente fala sempre. Pressão de fora sempre bate, né? Pressão de fora sempre bate. O Corinthians também era um time muito bom, tanto que não muito tempo depois foi campeão em 2012, né? Foi campeão do mundo.
2: Contra o Chelsea.
3: Mas daria pro Inter segurar aquele título. Não acho que deve querer reivindicar o título, não.
2: Falando nisso, torcedor, o João Neto tinha 5 anos de idade nessa época. E nós assistimos esse jogo lá na Praia Grande. E o Júlio é corintiano. E aí é lógico que eu torci pro Corinthians, é contra o Chelsea, time brasileiro. Ele com 5 anos, ele brigou comigo, ficou bravo, que eu sempre fui São Paulino, sempre tive muita coisa de São Paulo, sou apaixonado pelo São Paulo. Mas nesse dia, eu torci pro Corinthians, ué. O Júlio, meu genro, lá com a gente na praia, só nós dois assistindo o jogo, João Neto, criancinha, rapaz, ficou bravo um bom
3: lógico,
2: tempo.
3: Os caras já iam chegar no bicampeonato deles, era mais um campeonato
2: não, bater o São Paulo. Não existe, o primeiro é eles ganharam do Vasco, dentro do Maracanã,
3: se eles,
2: campeonatinho.
3: Se eles considerarem, é problema, porque aí eles chegariam no bicampeonato já, né, chegaram no bicampeonato e depois chegariam no tri fácil, né? Ainda mais aquele Corinthians que era imparável, ainda mais com o Cássio, tanto que naquele chute do Drogba que o Drogba errou, eu mal
2: nossa,
3: tinha consciência. Três aninhos.
2: O Drogba, 5.
3: 3.
2: Era foi a 2012, primeira vez da...
3: 2012 ou 2009?
2: É verdade, você tinha 3, não tinha 5. Foi a primeira vez na praia. Depois nós voltamos, você tinha 5. É. Você brigou comigo, ficou bravo,
3: eu
2: não quis assistir o jogo.
3: Eu lembro certinho daquela
2: bola do
3: Drogba.
2: O Cássio pegou, velho. Foi pela esquerda, cara a cara, ele bateu e o Cássio pega.
3: Drogba que na época era disparado o melhor do mundo, né? Naquela temporada do Chelsea.
2: Foi cara a cara essa bola, velho.
3: O Drogba era decisivo pra caramba no Chelsea e até hoje é ídolo absoluto do Chelsea.
2: O moleque tinha 3 aninhos, tinha uma personalidade forte. Ficou bravo, foi pro quarto. Não quis saber, pois não queria sair pra comer. Beleza, gente? Vou agradecer mais uma vez os nossos parceiros, pessoal que está aqui conosco toda noite. Sai daí não, que a gente volta já.
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2: Já estamos de volta, muito obrigado pelo carinho da sua audiência. Definidos os confrontos da Copa do Brasil aqui, ó, o Fluminense vai pegar o Vasco, Corinthians pega o Inter de Porto Alegre, o Grêmio pega o Mirassol, o Vitória pega o Atlético Paranaense, o Juventude pega o Atlético Mineiro, o Santos pega o Remo, a Chape, que o técnico foi demitido hoje, pega o Cruzeiro, que está mal, está em último no Brasileirão, acabou de subir, e o Palmeira pega o Fortaleza. Adversário mais fácil aí, Vasco, Fortaleza, Remo.
3: A Chape
2: tá muito mal, nossa senhora.
3: Cara, Fluminense e Vasco, clássico carioca.
2: Da hora, hein?
3: Brabo pelas oitavas de finais, né, na Copa do Brasil, muito legal. Muito legal, é um jogo muito bacana pra se assistir. Ambos querendo muito o campeonato, né? Estão ali para competir, não são times absurdos. O Fluminense, inclusive, é um dos que a gente sempre fala, a gente sempre brinca. Fluminense, Botafogo, foram os dois times, Atlético Mineiro, que acenderam e do nada apagaram, né?
2: Tá apagando,
3: foram,
2: né?
3: Os três que apagaram do nada, viraram um time de meio de tabela de novo, sendo que há pouco tempo atrás estavam competindo no alto escalão do futebol americano.
2: Sul-americano. Atlético Mineiro, inclusive, que é uma SAF, mas não paga ninguém, velho. Sabe, não ganha mais nada.
3: É o futuro de toda a SAF, é o que a gente fala. O Palmeiras é exceção. O resto, SAF, futuro da SAF aqui no Brasil, é ganhar dinheiro e mandar pra fora. Mandar pra Europa.
2: Mas o Palmeiras não é SAF, né, Big Joe?
3: Não é SAF, né? Tem uma grande empresa por trás.
2: A Tia Leila banca ali, né? Isso. Com a Crefisa, tudo, com as empresas dela. Mas não é SAF. Não é SAF. Dela o Palmeiras. Não é de uma, não é de um grupo, né? Ela...
3: Mas tem um patrocinador master que controla o que ele quiser.
2: Tem
3: ali
2: avião,
3: faz
2: e manda,
3: o que quiser ali dentro.
2: Ela manda e desmanda.
3: Mas
2: e acabou.
3: Porque ela gosta do Palmeiras. Se ela quisesse tirar dinheiro com o Palmeiras, rapaz.
2: Vixe.
3: Ela já teria vendido metade, já teria se afiliado, já teria um grupo. Estaria num grupo aí do Real Madrid, do Manchester United, estaria no grupo de alguém.
2: Inclusive o filho dela, ou enteado dela, tava querendo comprar, assumir o Vasco. Mas parece que esfriou, porque não falou mais nada. Bom, e os jogos da Copa do Brasil, João Neto, vão ser dia 1º e dia 2 de agosto, dia 5 e dia 6 de agosto os jogos de volta. O jogo de ida, dia 1º e dia 2, na outra semana, 5 e 6 de agosto, os jogos de volta.
3: E aí é o que a gente fala, é um campeonato que corre o ano inteiro e já estamos quase na metade do ano. Né, as oitavas de final começam ali na metade do ano. Vai ser legal de assistir a Copa do Brasil esse ano. Só que eu vejo que não tem alguns times grandes que deveriam estar aí. Que, sem o clubismo, mas o São Paulo e o Flamengo faz uma falta danada, cara. E aí vai ser pior ainda se o Corinthians, o Palmeiras, esses times maiores caírem.
2: São Paulo
3: caírem.
2: Perdeu pra quem na Copa do Brasil?
3: São Paulo caiu pro Juventude.
2: Acho que foi Juventude.
3: E o Flamengo caiu
2: ganhou
3: pra...
2: de 1-0 aqui. E perdeu lá.
3: E o Flamengo. Nossa, Flamengo senhora. Caiu pra quem? Pro Remo? Não lembro pra quem que o Flamengo caiu. O Flamengo caiu pra um pequeno também.
2: Nossa senhora. Ó, tomara que não seja no São Paulo. Misericórdia de Deus. Vamos começar a rezar já pro São Paulo Santo, não deixar ele ir pro São Paulo. Paulo Henrique Ganso anuncia a diretoria do Fluminense que tem propostas de outro clube e nessa janela aí, depois da Copa, quer ser negociado. Com isso, a diretoria do Fluminense não vai relacionar o Paulo Henrique Ganso para esses dois jogos do Fluminense antes da Copa. Tomara que esse outro clube não seja o tricolor
3: deu,
2: do Morumbi,
3: né? Não vai
2: pelo
3: ser.
2: Amor
3: não
2: de
3: tem
2: Deus,
3: dinheiro
2: para
3: trazer. Mas tomara que o time que pegue seja um time da MLS... né? Um time aqui sul-americano pequeno, porque o Ganso não dá mais, né? Já deu o futebol dele. Eu, pra
2: não
3: mim,
2: não consegue
3: já
2: mais
3: foi.
2: Nem correr, né, Big
3: Não,
2: Joe?
3: Já foi, não, já foi.
2: Ele tá pior que o Lucas. O Lucas ainda corre mais que ele. Ô, João Neto, e o marroquino lá que tá fazendo gol, que não tinha oportunidade antes no Corinthians e agora era o Dorival que tava lá, né? Uhum. Ele chegou a jogar com o Dorival?
3: Não lembro,
2: ele,
3: cara,
2: veio porque ele é holandês com descendência marroquina e tem as duas nacionalidades. E o Memphis indicou ele. Então ele veio pro Corinthians, já fez 2 gols, o Diniz gosta muito dele. Ele não foi convocado e aí o Brasil não vai dia 13 de junho enfrentar ele contra o Marrocos, então. Gente, muito obrigado pelo carinho da sua audiência. Hélio, valeu. Big Joe, valeu. Até amanhã, se Deus quiser. E aquele abraço.
3: Um abraço a todos.
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5: Em Brasília, 19 horas.
6: Está no ar a Voz do Brasil. As notícias do governo federal que movimentaram o país no dia de hoje.
7: Olá, boa noite.
5: Boa noite para você que nos acompanha em todo o país.
7: Terça-feira, 26 de maio de 2026.
5: Vamos ao destaque do dia: qualidade de vida.
7: Brasil alcança pela primeira vez patamar mais elevado do índice de desenvolvimento humano.
5: Estudo das Nações Unidas aponta que a educação foi o que mais impulsionou o crescimento. Luana Karen.
8: Na escala que vai de 0 a 1, o país saiu de 0,744 em 2012 para 0,805 em 2024, alcançando o patamar de muito alto desenvolvimento humano.
7: Destaque também para o Bolsa Família, que além da transferência de renda, exige frequência escolar mínima de crianças e adolescentes.
5: Sobre o assunto, vamos conversar ao vivo com o ministro do Desenvolvimento e Assistência Social, Família e Combate à Fome, Wellington Dias.
7: E ainda, Minha Casa Minha Vida.
5: Presidente Lula entrega mais de 500 unidades habitacionais a famílias que vivem em Manaus.
7: Residencial conta com bibliotecas, 2 churrasqueiras, centro comunitário, espaços comerciais e quadra poliesportiva.
9: Vamos contratar até o final desse ano 3 milhões de casas para o povo brasileiro.
5: Hoje, na apresentação da Voz do Brasil, Luciana Vasconcelos e Luciano Seixas.
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5: Pela primeira vez, o Brasil atingiu uma classificação IDH muito alto na classificação das Nações Unidas.
7: O Índice de Desenvolvimento Humano mede a qualidade de vida da população.
5: Segundo o estudo, políticas como Bolsa Família colaboraram neste avanço.
8: O desenvolvimento humano no Brasil alcançou o maior nível da história, segundo o radar IDHM 2024, divulgado pelo Programa das Nações Unidas para o Desenvolvimento. Na escala que vai de 0 a 1, o país saiu de 0,744 em 2012 para 0,805 em 2024, alcançando o patamar de muito alto desenvolvimento humano. O indicador leva em conta 3 pilares: educação, renda e expectativa de vida. A educação foi a área que mais avançou. Saltou de 0,679 em 2012 para 0,798 em 2024. O estudo aponta que políticas públicas de transferência de renda, como Bolsa Família, ajudaram a reduzir o trabalho infantil e aumentar a permanência de crianças e adolescentes na escola. Uma realidade próxima da vivida pelo estudante Gabriele Natanael Gomes. Foi o Bolsa Família que permitiu com que ela e os irmãos frequentassem a escola.
10: Meu pai, ele é marceneiro, minha mãe é auxiliar de serviços gerais. Eles sempre trabalharam bastante com a ajuda desse auxílio, dando suporte a mim e aos meus irmãos matriculados na escola, sendo acompanhados ali nos postos de saúde. Eles conseguiram ter mais segurança para trabalhar tranquilos.
8: Em 2012, com a melhoria de renda, a família filha deixou o Bolsa Família. O pai de Gabriele, o marceneiro Vilmar Manuel Gomes, diz que o cartão do benefício ficou guardado de lembrança.
11: Quando eu comecei a ter a vida melhor, as condições melhor, aí que eu não precisei mais, aí eu fiquei muito feliz de saber que não precisei mais. Essa ajuda já ia passar para outra pessoa.
8: Os dados mostram também redução das desigualdades raciais. Nos últimos 13 anos, o desenvolvimento humano da população negra cresceu em ritmo quase duas vezes maior que o da população branca. Mesmo assim, a diferença ainda existe. Enquanto a população branca chegou ao índice de 0,851, a população negra alcançou 0,774. O ministro-chefe da Secretaria-Geral da Presidência da República, Guilherme Boulos, destacou que é responsabilidade do governo avançar ainda mais.
12: O abismo que separa a renda média da pessoa branca e da pessoa negra, ele é menor, mas ele ainda existe. O abismo que separa a renda masculina da renda feminina, ele é menor, mas ele ainda existe. A gente também tem consciência da responsabilidade de que a gente precisa avançar mais.
8: Em uma rede social, o presidente Lula destacou que o resultado não é coincidência, mas reflexo de escolhas políticas consistentes e coordenadas. E disse que ainda há um longo caminho pela frente, com desigualdades regionais, de gênero e de raça, que precisam ser superadas. Reportagem Luana Karen.
13: E o ministro do Desenvolvimento e Assistência Social, Família e Combate à Fome, Wellington Dias, está conosco aqui no estúdio da Voz do Brasil para comentar esses dados e falar mais sobre o Bolsa Família. Boa noite, ministro.
14: Boa noite, Luciana, a você e todo o Brasil.
13: Ministro, como nós ouvimos na reportagem, em 2024 o Brasil atingiu o melhor patamar de desenvolvimento humano da história e a melhora na educação foi o que puxou esse índice para cima. As contrapartidas do Bolsa Família, que obrigam a manter crianças na escola, tem a ver com esse resultado?
14: Tudo a ver. Veja que a transferência de renda, o Bolsa Família, ele não é só transferência de renda. Ele é um programa que coloca como condicionalidade o cuidado primeiro com a saúde. Ou seja, queremos um brasileiro, uma brasileira saudáveis. Então, se recebe aqui o Bolsa Família, mas aqui a gestante tem que acompanhar ali toda a fase da gestação, os exames, a criança quando nasce também ali ter todos os cuidados, vacinas, e é integrado com a educação. A educação como grande alicerce para interromper uma história de vulnerabilidade, de pobreza na família. Então, quando a pessoa está recebendo o Bolsa Família, ali as crianças estão matriculadas, acompanhamos a frequência à aula, a aprovação, agora o pé de meia que ajuda a reforçar mais ainda esse trabalho. E veja o resultado, todo ano a gente comemora uma média de 1 milhão e 300 mil pessoas que são do Bolsa Família e que termina uma qualificação para ter uma profissão. É um Pronatec, é um curso técnico, é o Acredita, que agora a gente está trabalhando, é um curso superior e, é claro, aqui é uma porta larga para a superação da pobreza. Mas eu queria registrar esse feito, ele é histórico. Eu sou da geração, eu tenho mais de 60 anos, eu sou da geração que viveu o Brasil subdesenvolvido, um país subdesenvolvido. Depois, alcançamos já ali no primeiro mandato do presidente Lula, segundo, numa estratégia extraordinária, já ali no primeiro mandato da presidenta Dilma, o Brasil como um país em desenvolvimento. Nós tínhamos alcançado o IDH 07. E agora entramos no clube dos países, não é, com o IDH muito alto IDH. É o patamar de países da Europa, é o patamar de países da América do Norte, ou seja, é um clube, não é, infelizmente, que não são de muitos países, mas o Brasil deixa de ser só aquela grande economia, aquele grande produtor de agricultura e melhora a desigualdade. Como disse o presidente Lula, ainda temos que encarar a desigualdade regional. Por isso que essa divulgação da ONU, através do PNUD, ela também nos traz um dado bom, que é o IDHM, que é uma medição por município. E aqui permite a gente trabalhar por município, por região do Brasil, não é? Cuidar da população, não é? Como a população de negra e negros, a população de indígenas, ou seja, e com isso alcançar uma igualdade mais completa.
13: É aproveitar esses dados, então, ministro, para poder fazer políticas públicas mais direcionadas?
14: Sim, o Brasil ele tem muita eficiência em tirar pessoas e famílias da fome, da pobreza, e agora a gente tem uma condição de um passo novo. Como é que, por exemplo, o IDH muito elevado, Distrito Federal, mas como é que a gente olha para várias regiões do Distrito Federal, como o Sol Nascente, né? Como é que a gente olha o estado do Pará, cresceu, mas como é que a gente olha ali para o arquipélago de Marajó? Os três estados que tiveram melhor crescimento, né? O meu Piauí, não é? Que tem uma história extraordinária, Rio Grande do Norte, Alagoas, tiveram um crescimento muito alto. O Piauí, por exemplo, tinha um índice de desenvolvimento humano no começo desse século, 2002, 2003, 0,4. Muito baixo desenvolvimento. E passou para baixo desenvolvimento, 0,5, 0,6, médio desenvolvimento. Agora alcançamos 0,74, quase 0,75, né? Já nos aproximando, não é, da média nacional. Então, isso por quê? Porque melhora a educação. Era a pior em educação. Hoje o quarto melhor em educação. Então, melhora a renda, melhora a expectativa de vida. E eu digo que com essa forma como o Brasil, o governo do Brasil, com o presidente Lula, trabalha, de um lado, tirar da fome, mas superar a pobreza, garantir investimentos, habitação. Ele está entregando casas em Manaus. Significa alguém que pagava um aluguel, ganha um salário mínimo, mas aí paga a metade é para pagar o aluguel. Aquela família fica na pobreza. Então, a necessidade de alcançar várias necessidades do ser humano, e é isso que o projeto do Brasil está trabalhando.
5: Ministro, nós temos aqui dois depoimentos de pessoas que já receberam Bolsa Família e saíram do programa. A primeira é a Stephanie de Mello Oliveira, de Rio Branco, no Acre. Ela conseguiu um emprego com carteira assinada, passou um ano dentro da regra de proteção do programa, né, antes de sair. Vamos ouvir a Stephanie.
15: É o meu primeiro emprego de carteira assinada, né? Mas já trabalhava em outros lugares, né? Tipo, faxina, diária. Logo quando eu comecei a trabalhar, né, eu ainda recebia, né, 650. Aí demorou, acho que assim, uns 4 meses, baixou o valor, né? Foi para 325. Aí recebi uma mensagem, né, no governo, que eu ia receber esse valor durante 12 meses. Que quando foi o mês passado, foi suspendido, assim como falaram, né? Quando eu não trabalhava, era só o Bolsa Família.
5: E a gente tem também a Lilian Pinheiro, que ela é empreendedora. Atualmente ela tem um salão em Pernambuco, participou do programa Acredita no Primeiro Passo para conseguir melhorar o negócio. Hoje ela também dá cursos para outras mulheres. Vamos ouvir a história da Lilian.
16: Quando a maternidade chegou na minha filha, eu fiz uma escolha de fazer um curso para cuidar dela. Nesse tempo, eu fui contemplada pelo Cade Único para receber o Bolsa Família. Fiz a inscrição para se tornar cabeleireira. E aí, depois disso, eu não parei mais, eu só comecei a investir dentro do meu espaço. Eu tinha apenas uma cadeira na garagem da minha casa e o tanque. Foi quando também eu conheci o Banco do Nordeste, onde formamos um grupo e participamos do programa Crede Amigo. Lembro que eu comprei produtos para dentro do meu salão. E daí, essa parceria ela só foi dando continuidade, né? E hoje, me tornei especialista em cachos.
5: Pois é, ministro. Tanto o encaminhamento para o emprego quanto o estímulo ao empreendedorismo fazem parte aí dos eixos de mobilidade social que estão ligados ao programa de transferência de renda. Explica melhor para os ouvintes como é que funcionam esses mecanismos.
14: Olha, primeiro, nós criamos aí, por uma iniciativa do presidente Lula, uma mudança que estimula, né, o trabalho, o emprego, o empreendedorismo, o cooperativismo. Veja já na fala, não é, da Gabriela, e na, falando inclusive do Vilmar, né, o pai dela, é, que a partir do Bolsa Família ela pôde estudar, pôde crescer, né, o pai também, é, e isso é extraordinário. É a Stephanie, né, que exato, coloca aí sobre a parte do emprego. É, veja, a gente criou, é, tinha um medo de assinar carteira, porque senão ia perder benefício. E a gente criou uma regra de proteção, onde quando alguém vai para o emprego, ali ela não sai do Bolsa Família. A gente mede a renda, mede a renda. A renda precisa alcançar R$ 706 per capita acima desse valor para poder sair de vez do Bolsa Família. E uma família de 5 pessoas tem que ter uma renda de R$ 3.530 na família para poder sair do Bolsa Família. Sai do Bolsa Família, mas não sai do cadastro. Quando perde o emprego, volta de novo para o Bolsa Família. O

0: se acumula. Então, isso foi uma diferença muito grande na área do emprego. Veja que o Brasil segue crescendo, graças a Deus, 5 milhões e 300 mil novos empregos desde janeiro de 2023, neste mandato do presidente Lula, e destes empregos, 90% é o povo do Cadastro Único Social, é o povo do Bolsa Família, não é? Grande parte dos empregos. Agora, também o empreendedorismo, o exemplo aí da Lília, né, que montou lá, começou ali com a cadeira, depois um salão de beleza, agora a gente apoia, é um mercadinho, é uma pessoa que trabalha com uma pequena indústria, um restaurante, enfim. E, neste caso, também é a mesma regra. Então, nós temos hoje, para você ter uma ideia, no mês de maio, 7 milhões de brasileiros, de famílias, 7 milhões de famílias que estão no emprego, estão como pequeno negócio e recebendo o Bolsa Família, ou recebendo 100% ou recebendo a metade, porque está na regra de proteção. Então, eu quero acreditar no campo, um outro caminho, o cooperativismo, né? O cooperativismo. A gente, inclusive, está premiando as empresas que mais empregaram o povo do Bolsa Família, não é? Premiando as cooperativas que mais estão ajudando as pessoas a superarem a pobreza. Eu digo que esse caminho do Brasil é tão extraordinário que são 142 países que já acompanham esse modelo do Brasil.
1: Ministro, para a gente finalizar, que a gente tem só um minutinho, o Ministério reformulou o aplicativo e o site do Bolsa Família. Vamos chamar as pessoas agora para ver esse site, esse aplicativo. O que tem de novo?
0: Olha, de novo é mais humanização. Ou seja, através do celular, através de um aplicativo, a pessoa vai poder, por exemplo, eu quero atualizar o cadastro, bloqueou meu Bolsa Família. O que aconteceu? Vai lá no aplicativo e você, inclusive, já resolve. Bloqueou porque não tomou a vacina. Bloqueou porque o filho não está matriculado. Ou seja, ali ele já sabe, é uma linha direta. E mais, abre porta o aplicativo para todos os programas que estão integrados ao Cadastro Único Social. Não é só o Bolsa Família, não é só o BPC. Tem o Pé de Meia, Farmácia Popular, Gás do Povo, Luz do Povo, agora o programa Minha Casa Minha Vida, Melhoria Habitacional, Pronaf, ou seja, tem 56 programas. É uma porta da dignidade, como diz o presidente Lula. Então, eu fico muito feliz de ver o Brasil, de um lado, no top 10 dos países, né, que mais desenvolvidos do mundo, e também, é claro, a importância do social, o desenvolvimento social como parte estratégica do próprio desenvolvimento econômico. Isso é potente.
2: Muito bem, nós conversamos com o ministro do Desenvolvimento e Assistência Social, Família e Combate à Fome, Wellington Dias. Muito obrigado, ministro, pela entrevista aqui à Voz do Brasil.
0: Olha, eu que agradeço, e se Deus quiser, vamos voltar para dar boas notícias para o Brasil. O Brasil melhorando, o Brasil crescendo.
1: Olha. E hoje o presidente Lula entregou mais de 500 moradias do programa Minha Casa Minha Vida em Manaus.
2: Além do condomínio contar com área comunitária, ele ainda possui escolas e posto de saúde próximos.
3: Dona Aldenora Gomes Brito mal conseguiu aguentar a emoção. Ela é uma das beneficiadas com um apartamento no residencial Morar Melhor em Manaus. A casa própria era o sonho de uma vida inteira.
4: Muito obrigado por essa chave. E hoje esse sonho está sendo realizado. Ganhei meu apartamento completo.
3: Nesta terça-feira foram entregues 576 moradias que vão abrigar pelo menos 2.300 pessoas no residencial Morar Melhor 13, 14 e 15, localizado no bairro Tarumã-Açu. As unidades têm cerca de 50 metros quadrados de área privativa e seguem os novos padrões do Minha Casa Minha Vida, com varanda, e espaço para convivência que incluem 3 bibliotecas, churrasqueiras, centro comunitário, área comercial e quadra poliesportiva. O empreendimento recebeu 92 milhões de reais em investimentos do Fundo de Arrendamento Residencial. O presidente Lula falou sobre a retomada e o alcance histórico do programa.

0: Ama minha casa, minha vida.
1: Tem gente que nunca tinha tomado banho no chuveiro. Tem gente que não sabia o que era uma pia ou lavar um prato numa torneira. E isso é desumano num país que tem todo o potencial de fazer casa para todo mundo. Está na Constituição brasileira que casa é um direito de todo e qualquer cidadão e nós temos apenas que cumprir a Constituição. Por isso, nós criamos o Minha Casa Minha Vida. Vamos contratar até o final desse ano 3 milhões de casas para o povo brasileiro.
0: O presidente Lula também defendeu o fim da escala 6 por 1.
1: E ontem, no Congresso Nacional, nós fizemos um acordo com o presidente da Câmara e nós vamos acabar com a escala 6 por 1. O povo vai trabalhar 5 dias e vai poder descansar 2.
0: A entrega do condomínio foi feita com toda a infraestrutura, que inclui água, esgoto, iluminação pública, energia elétrica, pavimentação e drenagem. E o entorno do residencial Morar Melhor ainda conta com creche, escolas e posto de saúde. De Manaus, no Amazonas, Luciana Colares de Holanda.
2: O programa Move Brasil, táxis e aplicativos já está com os recursos garantidos.
3: Uma medida provisória foi publicada hoje, destinando 30 bilhões de reais para o financiamento de carros novos em condições especiais.
2: Os contratos de financiamento serão feitos no mês de junho.
4: Foi publicada nesta terça-feira a medida provisória que abre crédito extraordinário de 30 bilhões de reais para compra de veículos por motoristas de táxi e de aplicativo. A iniciativa faz parte do programa Move Brasil, lançado no dia 19 de maio pelo governo federal. E o objetivo é ampliar o acesso ao financiamento de automóveis voltados ao transporte individual de passageiros. Em uma visita a uma concessionária de carros elétricos em Brasília, o vice-presidente Geraldo Alckmin afirmou que há uma enorme procura pelo novo programa. Segundo ele, as mulheres terão ainda mais redução na taxa de juros dos financiamentos, porque o governo quer estimular que elas ganhem espaço no setor.
5: Há um estímulo para as mulheres, porque há uma procura grande das mulheres para motorista de aplicativo ou taxista, seja mulher. Então a gente quer estimular que mais mulheres venham participar como motoristas de aplicativo ou táxi.
4: O Move Brasil vai financiar automóveis novos de até R$150 mil, que façam parte da lista de veículos habilitados no programa Mover, permitindo apenas modelos considerados sustentáveis. O vice-presidente destacou ainda que o programa já possui uma linha de financiamento para caminhões e ônibus.
5: Há um segundo programa para caminhões e ônibus de 21,1 bilhões de crédito. Foi incluído nesse programa também os implementos rodoviários. E isso vai ajudar muito na logística do Brasil, melhorar a produtividade.
4: Podem participar do novo programa motoristas de aplicativos com cadastro ativo há pelo menos 12 meses, que tenham realizado ao menos 100 corridas nesse período na mesma plataforma, além de taxistas registrados e em atividade. Para se habilitar, o motorista precisa preencher cadastro na plataforma gov.br/movebrasil. A partir do dia 18 de junho, quem recebeu a confirmação de participação no programa poderá procurar as concessionárias e instituições financeiras para análise de crédito. Reportagem Gabriela Noronha.
3: A semaglutida sintética, um medicamento usado para diabetes e para perda de peso, poderá ser produzida no Brasil.
2: O Ozyv, medicamento conhecido como caneta emagrecedora, usa o mesmo princípio ativo do Ozempic.
3: O ministro da Saúde, Alexandre Padilha, afirmou que o Brasil vai se beneficiar com essa produção. E o governo já estuda como será o uso pelo Sistema Único de Saúde.
6: Vai produzir aqui no Brasil. Então, isso significa derrubar o preço, porque você começa a ter uma concorrência maior. Significa medicamento com segurança, porque foi avaliado tecnicamente pela Anvisa, e significa geração de emprego e renda aqui no Brasil. Nós vamos começar um protocolo no SUS para avaliar como utilizar essas medicações no Sistema Único de Saúde.
2: Essas foram as notícias do Governo do Brasil.
3: Uma realização da Secretaria de Comunicação Social da Presidência da República.
2: Com produção da empresa Brasil de Comunicação.
3: Fique agora com as notícias do Poder Judiciário e do Congresso Nacional.
2: Boa noite.
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9: CNJ aprova contra-cheque único para cumprimento de decisões do STF sobre salários de magistrados.
10: Primeira turma do Supremo mantém decisão que determinou o fim da aposentadoria compulsória remunerada como penalidade máxima imposta a juízes.
9: STJ suspende liminar e mantém concurso do Ministério Público de Mato Grosso com provas em Cuiabá e São Paulo.
10: Boa noite, eu sou Marcela Luiza.
9: Eu sou Walter Lima.
10: O Conselho Nacional de Justiça aprovou hoje, por unanimidade, contra-cheque único para magistrados do país para cumprir decisões do STF sobre verbas indenizatórias.
9: A resolução é da relatoria do presidente do CNJ e do STF, ministro Edson Fachin. Carolina Chaves.
11: Para Fachin, a medida tem como objetivo ampliar a fiscalização dos pagamentos a magistrados.
12: Um contra-cheque por magistrado. Afinal, o que se paga com dinheiro público não pode se esconder em múltiplas folhas. E nesse sentido, o contra-cheque único permitirá uma maior transparência de todos os recebimentos.
11: Com essa resolução, cada magistrado só poderá receber um único documento com detalhamento de salário e de verbas indenizatórias, sem uso de folhas suplementares. O contra-cheque único vai deixar explícito o valor efetivamente pago na conta de cada magistrado.
10: Mantida a decisão que determinou o fim da aposentadoria compulsória remunerada como penalidade máxima imposta a juízes.
9: O entendimento é da primeira turma do Supremo Tribunal Federal. Marta Ferreira.
13: Em março deste ano, o ministro Flávio Dino, relator do caso, determinou que o Conselho Nacional de Justiça deverá aplicar a perda do cargo de magistrado e a consequente perda de salário como a maior punição por violações disciplinares. Segundo ele, infrações graves devem ser punidas com a perda do cargo de acordo com a interpretação da reforma da Previdência promovida pela Emenda Constitucional 103 de 2019. A decisão foi contestada e analisada pela primeira turma do Supremo. A primeira turma, então, negou provimento ao recurso e, com isso, fica mantida a decisão que afastou a aposentadoria compulsória remunerada como sanção disciplinar máxima aplicável a magistrados.
10: Presidente do STJ suspende efeitos de liminar que havia paralisado o concurso público para promotor de justiça substituto do Ministério Público de Mato Grosso.
9: O edital prevê a aplicação da prova objetiva em Cuiabá e São Paulo no dia 14 de junho. Fátima Uchoa.
14: Um candidato impetrou mandado de segurança alegando, entre outros pontos, violação do princípio da isonomia por suposta desigualdade entre candidatos de diferentes regiões do país. O Tribunal de Justiça de Mato Grosso concedeu a liminar, mas o presidente do STJ, ministro Herman Benjamin, destacou que o adiamento repentino da prova, além de causar prejuízos aos candidatos já inscritos, comprometeria o cronograma do concurso, obrigaria a administração a reorganizar todas as etapas do certame e retardaria a recomposição do quadro funcional do Ministério Público Estadual. Com a suspensão da liminar, fica mantida a prova objetiva para 14 de junho, tanto na capital mato-grossense quanto na capital paulista.
10: Entrou em vigor a nova regra que obriga empresas a prevenir riscos à saúde mental no ambiente de trabalho.
9: A atualização da norma regulamentadora 1 passa a incluir os riscos psicossociais no gerenciamento das empresas. Anderson Conrado.
15: A partir de agora, empresas e órgãos públicos terão de identificar e controlar situações que possam afetar a saúde mental dos trabalhadores. Entre os fatores estão assédio, pressão excessiva por metas, jornadas prolongadas e sobrecarga no trabalho. Para a Justiça do Trabalho, a nova norma reforça a importância da prevenção e da criação de ambientes de trabalho mais saudáveis.
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10: Uma boa noite.
9: E até amanhã.
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2: Eu sou Paula Groba.
17: E eu sou Humberto Pinheiro.
2: E estes são os destaques de hoje do Jornal do Senado, que começa agora.
17: Aprovada a medida provisória que garante reajuste de 5,4% no piso salarial de professores da educação básica.
2: Avança projeto que limita bloqueios de repasses federais a estados e municípios.
17: Comissão aprova a convocação de presidente do Banco de Brasília para explicar operações com o Banco Master.
2: Boa noite.
17: Boa noite.
2: Uma vitória para a educação. O Senado aprovou a medida provisória que prevê aumento de 5,4% no piso salarial dos professores da educação básica. O texto fixa o valor de 2026 em R$ 5.130,63.
17: A proposta busca dar mais segurança aos educadores e reforçar a valorização da carreira docente em todo o país. Mais informações com o repórter Pedro Pincer.
18: O Senado aprovou uma medida provisória que determina piso salarial de R$ 5.130,63 para os professores da educação básica pública em 2026, um reajuste de 5,4% em relação ao piso anterior. De acordo com a medida, o reajuste passará a considerar a inflação do ano anterior, medida pelo INPC, somada a 50% da média de crescimento das receitas do Fundeb nos 5 anos anteriores. A relatora, senadora professora Dorinha Seabra, do União do Tocantins, destacou a importância de valorizar o trabalho dos docentes.
19: Esse é o nosso apelo para que, a partir do piso, as carreiras sejam reorganizadas nos diferentes municípios brasileiros e nossos estados.
18: Se aplicada por todos os entes federativos, a nova regra deve gerar um impacto de R$ 6,4 bilhões em 2026. As receitas do Fundeb, que financiam 70% dos salários dos professores, cresceram 120% em termos reais entre 2020 e 2026. O texto segue agora para a sanção presidencial.
2: E a proteção às mulheres vítimas de violência doméstica foi ampliada. O plenário aprovou uma proposta que dá mais tempo para que elas denunciem os agressores.
17: O projeto aprovado hoje aumenta de 6 meses para 1 ano o prazo para a apresentação de queixa ou representação criminal, reconhecendo as dificuldades enfrentadas por muitas vítimas para romper o ciclo da violência. O repórter Alexandre Campos tem os detalhes.
20: A senadora professora Dorinha Seabra, do União do Tocantins, que foi relatora da proposta na Comissão de Constituição e Justiça, lembrou que muitas vezes a vítima tem laços afetivos com o agressor. Por isso, o tempo maior para apresentar a queixa é necessário para que ela vença o medo e tome a iniciativa de buscar a ação do poder público.
21: Nós lutamos o tempo todo evitando situações que possam ser utilizadas como estratégias para tirar o direito da mulher poder ter a justiça instalada numa situação de violência.
20: Opinião semelhante tem a senadora Damares Alves, do Republicanos do Distrito Federal, relatora do projeto na Comissão de Direitos Humanos.
22: Essa mulher, quando está se sentindo mais segura, às vezes no novo emprego, numa nova casa, ela vai ter maturidade, equilíbrio para fazer a denúncia. Então, a gente precisa estender esse espaço, esse tempo, para que ela faça a denúncia da violência.
20: Nos casos de ação penal pública, quando o Ministério Público não oferecer a denúncia, a vítima também passa a ter o direito de queixa ou representação contra o autor do crime no prazo de 12 meses. O projeto segue para a sanção presidencial.
2: O senador Eduardo Girão, do Novo do Ceará, defendeu a regulamentação do ensino domiciliar na educação básica, o homeschooling. Ele criticou a condenação de um casal em São Paulo por abandono intelectual e afirmou que a falta de regras claras gera insegurança jurídica para as famílias.
17: Girão também argumentou que o ensino em casa pode ser necessário para crianças com autismo, depressão, transtornos de aprendizagem ou vítimas de bullying.
23: Defender o homeschooling não significa absolutamente atacar a escola tradicional. Significa reconhecer que nenhuma sociedade livre pode impor um único modelo educacional para todas as famílias e para todas as crianças.
0: Na mesma linha, o senador Hermes Klan, do PL de Santa Catarina, cobrou a votação do projeto que regulamenta o ensino domiciliar na educação básica. Segundo ele, a proposta garante segurança jurídica, fiscalização e transparência para o homeschooling, além de equilibrar a liberdade das famílias com o dever do Estado de garantir a educação.
17: Klan também criticou a demora do Senado em analisar o texto aprovado pela Câmara em 2022.
1: Preserva o interesse público na qualidade pedagógica e na proteção contra abusos e no desenvolvimento integral da criança. O projeto chegou ao Senado Federal em 2022. Já deveria ter sido submetido à deliberação final desta Casa.
0: A Comissão de Assuntos Econômicos do Senado aprovou a convocação do presidente do Banco de Brasília, Nelson Antônio de Souza, para explicar as operações realizadas com o Banco Master. O depoimento deve ocorrer na próxima terça-feira. A decisão foi tomada após o presidente da CAI, senador Renan Calheiros, do MDB de Alagoas, afirmar que o dirigente do BRB condicionou a ida ao Senado à publicação do balanço financeiro do banco.
17: O pedido de convocação foi apresentado pela senadora Damares Alves, do Republicanos do Distrito Federal, que cobra esclarecimentos sobre as operações e os impactos financeiros envolvendo o Banco Master.
0: Hoje, a comissão também aprovou um projeto que obriga a Comissão de Valores Mobiliários a apresentar todo semestre um relatório sobre a sua atuação. O projeto ainda aguarda votação em turno suplementar. Durante a votação, o caso do Banco Master foi citado pelos senadores Jaime Bagatoli, do PL de Rondônia, e Damares Alves, do Republicanos do Distrito Federal.
4: Senadora Tereza Cristina, se nós tivéssemos uma CVM, ele estivesse fiscalizando, nós não tínhamos chegado nessa situação que o Banco Master chegou.
5: Somos o órgão fiscalizador e essa comissão é órgão fiscalizador. E a CVM não compartilhava informações com a gente. Eu tenho certeza que se nós tivéssemos, como CAI, nessa questão do Banco Master, sido acionados institucionalmente, nós teríamos feito alguma coisa.
17: Avançou no Senado o projeto que limita o bloqueio de recursos dos fundos de participação dos municípios e dos estados.
0: A proposta aprovada na Comissão de Desenvolvimento Regional busca a liberação desses recursos para setores essenciais, especialmente nas cidades pequenas. Repórter Patrícia Oliveira.
24: Para pagar dívidas previdenciárias, a União poderá reter no máximo 5% de cada parcela dos fundos de participação dos municípios e dos estados. A proposta do senador Rogério Carvalho, do PT de Sergipe, busca evitar que o bloqueio desses repasses federais afete principalmente cidades com até 50 mil habitantes e comprometam áreas como saúde, educação e infraestrutura. Segundo o relatório da senadora professora Dorinha Seabra, do União do Tocantins, para cerca de um quarto dos municípios brasileiros, essas retenções variam entre 5 bilhões e 7 bilhões de reais por ano.
19: Ao estabelecer o teto de 5%, a proposta alinha a regularização das dívidas previdenciárias com a capacidade financeira dos estados e municípios.
24: A proposta altera a Lei do Custeio da Seguridade Social e segue agora para a decisão final na Comissão de Assuntos Econômicos.
17: E os Centros Federais de Educação Tecnológica de Minas Gerais e do Rio de Janeiro podem se transformar em universidades tecnológicas federais.
0: É o que define uma proposta aprovada pela Comissão de Educação do Senado, que seguiu para análise do plenário. Repórter Rodrigo Rezende.
25: A mudança na estrutura acadêmica dos Cefetes Mineiro e Fluminense foi aprovada pela Comissão de Educação do Senado. O relator da proposta, senador Camilo Santana, do PT do Ceará, ressaltou que essas instituições sofreram transformações significativas nos últimos anos e, por isso, merecem a mudança.
26: Ao longo das últimas décadas, ambas ampliaram significativamente sua atuação na educação superior, na pós-graduação e na pesquisa aplicada, assumindo um perfil acadêmico compatível com o modelo de universidades tecnológicas federais.
25: Conrado Rodrigues, vice-diretor-geral do Cefet de Minas Gerais, explicou como a mudança impacta a organização dos centros de ensino.
27: Ele faz com que os dois Cefetes deixem de fazer parte da matriz orçamentária da Secretaria de Educação Tecnológica, CETEC, passe a fazer parte da matriz orçamentária da Secretaria de Ensino Superior, a SESU, o que é uma matriz orçamentária mais compatível com o que as duas instituições são.
25: Além das sedes nas capitais de Minas e do Rio, os Cefetes possuem diversas unidades em cidades do interior, que seriam transformadas em campus das novas universidades. O projeto segue para análise do plenário do Senado.
17: O Com edição de Paula Groba e trabalhos técnicos de Eliseu Caires, o Jornal do Senado fica por aqui. Acompanhe agora as notícias da Câmara dos Deputados. Boa noite.
0: Boa noite e até amanhã.
8: 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Proposta disponibiliza recursos para ações contra alagamento nas cidades.
3: Avança enquadramento da profissão de vigilante como atividade de risco.
8: Deputados opinam sobre projeto que reduz a jornada de trabalho semanal.
6: Boa noite. Pastor Henrique Vieira, do PSOL do Rio de Janeiro, sustenta que interesses econômicos estariam atrasando o fim da escala 6x1. Segundo o deputado, a mobilização popular e o apoio do governo federal fortalecem o debate sobre redução da jornada sem corte salarial.
8: Pastor Henrique Vieira defende a aprovação da proposta, argumentando que a mudança é necessária para melhorar o cotidiano dos trabalhadores. O parlamentar menciona relatos de exaustão física e emocional, especialmente entre mulheres e mães solo.
6: Nilton Tato, do PT de São Paulo, critica a resistência de parte do Congresso ao fim da escala 6x1. O parlamentar acredita que a redução da carga horária sem diminuição salarial pode estimular a geração de empregos e movimentar a economia.
8: Para Nilton Tato, a Câmara pode dar um passo histórico na construção de uma legislação que traga mais qualidade de vida para os trabalhadores. Ele afirma que a alteração do regime laboral vai permitir mais tempo para descanso, convivência familiar, lazer e cuidados pessoais.
6: Luiz Lima, do Novo do Rio de Janeiro, manifesta preocupação com a proposta que acaba com a jornada de trabalho 6x1. Embora reconheça que o novo modelo possa trazer benefícios ao trabalhador, o deputado critica o impedimento legal para o exercício de atividades no sexto dia da semana.
8: Na visão de Luiz Lima, a medida interfere na liberdade individual e prejudica diretamente cerca de 10 milhões de trabalhadores comissionados como vendedores. O parlamentar defende que o Congresso preserve a possibilidade de complementação da renda familiar.
6: Tadeu Venere, do PT do Paraná, demonstrou sua surpresa com a postura de deputados que usam a tribuna para criticar o projeto que reduz a jornada de trabalho no país.
8: Na avaliação do parlamentar, mais do que meritória, a proposta é justa e vai trazer dignidade ao trabalhador com tempo para o descanso, lazer e convívio familiar. Para Tadeu Venere, o regime de escravidão imposto por uma jornada exaustiva e mão de obra quase gratuita ficou no passado.
6: Patrus Ananias, do PT de Minas Gerais, também condena os críticos da redução da jornada de trabalho. O parlamentar afirmou que resistência à proposta demonstra o posicionamento daqueles que ainda estão presos ao passado e usam hoje os mesmos argumentos impostos à época da escravidão.
8: Patrus Ananias também parabenizou os empresários brasileiros comprometidos com o bem-estar do trabalhador. Segundo o parlamentar, 5 dias de trabalho e 2 de descanso vão promover o avanço para toda a sociedade brasileira, longe do coronelismo do passado.
6: Murilo Gouveia, do PSDB Fluminense, também defendeu a redução da jornada de trabalho no país. Na avaliação dele, é preciso garantir aos trabalhadores um equilíbrio entre as atividades laborais e a sua vida pessoal.
8: O parlamentar assegurou que a redução nos dias de trabalho vai criar um ambiente mais produtivo e digno ao trabalhador. Hoje, na visão de Murilo Gouveia, os dias exigidos são penosos aos trabalhadores, restringindo momentos de descanso e de cuidado da própria saúde.
6: Helder Salomão, do PT do Espírito Santo, aponta que o relatório da Comissão Especial da PEC do fim da escala 6x1 prevê uma transição da jornada semanal, com redução para 40 horas após 12 meses de vigência da lei. Ele lamenta pedido de vista que adiou a votação da matéria.
8: Helder Salomão defende a aprovação da proposta como forma de garantir 2 dias de descanso aos trabalhadores brasileiros. Ele argumenta que jornadas excessivas aumentam o risco de adoecimento, reduzem a produtividade e prejudicam a convivência familiar.
6: Sérgio Turra, do PP do Rio Grande do Sul, critica o fim da escala 6x1 sem período de transição. O congressista avalia que a mudança, sem uma fase de adequação mais longa, pode prejudicar trabalhadores de menor renda e elevar custos para setores mais vulneráveis da economia.
8: Sérgio Turra pede que o Congresso discuta por mais tempo a redução da jornada semanal, levando em conta as diferenças entre grandes empresas e pequenos negócios. Ele avalia que medidas adotadas sem cautela podem ampliar a informalidade em vez de garantir empregos protegidos.
6: E o relatório sobre a jornada de trabalho pode ser votado ainda esta semana na comissão especial que analisa o tema. O relator propõe o fim da escala 6x1 com 40 horas semanais e transição de 14 meses.
8: O repórter Murilo Souza tem mais informações sobre o texto.
7: O relator da Comissão Especial da Câmara dos Deputados sobre o fim da escala 6x1, deputado Léo Prates, do Republicanos da Bahia, apresentou nesta segunda-feira seu parecer recomendando a redução da jornada de trabalho no país para 40 horas semanais, sem redução salarial e com 2 dias de descanso por semana. Um deles, preferencialmente aos domingos. A medida está prevista em uma proposta de emenda à Constituição, que deverá ser votada pelo colegiado na próxima quarta-feira e, em seguida, pelo plenário da Câmara, antes de seguir para o Senado. Um pedido de vista adiou a votação da PEC na comissão especial nesta segunda-feira. Pela proposta, 60 dias após a promulgação da nova emenda constitucional, o limite da jornada de trabalho cai para 42 horas semanais, já com repouso remunerado de 2 dias por semana. 12 meses após essa etapa, o limite será fixado definitivamente em 40 horas semanais. O texto é a versão do relator para 2 propostas de emenda à Constituição que previam a redução de jornada de trabalho no país para 36 horas semanais. No parecer, Prates argumenta que a transição para 36 horas semanais deve ser gradual e apoiada por políticas públicas, negociação coletiva e incentivo à produtividade.
9: Com a implementação progressiva, estamos permitindo que as empresas e setores planejem os investimentos em tecnologia e na reorganização operacional, em vez de recorrerem imediatamente a eventuais cortes de empregos ou repasse dos custos aos consumidores.
7: A proposta de emenda à Constituição mantém a possibilidade de compensação de horários e de redução de jornada por acordo coletivo, inclusive para regimes diferenciados, como trabalhadores com escalas específicas ou de setores essenciais ou de atividade contínua, de áreas como saúde, segurança, transporte e limpeza urbana. Para pequenos negócios, como MEIs, microempresas e empresas de pequeno porte, a proposta prevê regras específicas para reduzir os impactos da mudança, desde que os empregos sejam preservados. Já profissionais com alta qualificação e salário elevado poderão ter mais flexibilidade na jornada. E nos contratos públicos e terceirizados, a redução só valerá após aditivo contratual. Da Rádio Câmara de Brasília, Murilo Souza.
10: Economia.
6: Tony de Paula, do PSD do Rio de Janeiro, elogia o programa Gás do Povo, iniciativa do governo federal que atende milhões de famílias no país. No entanto, ele alerta para a exigência de que os vasilhames de gás sejam recarregados apenas em fornecedores parceiros das distribuidoras.
11: Para o Tony de Paula, essa prática configura um monopólio de poucas empresas e encarece o custo para a população que fica refém das marcas. O parlamentar pede ao governo que reveja as regras atuais e abra o mercado para a livre concorrência.
10: Habitação.
6: Charles Fernandes, do PSD da Bahia, solicitou ao governo federal a construção de 150 moradias do programa Minha Casa Minha Vida no distrito de Mutans, em Guanambi. Ele explica que a iniciativa busca atender famílias em situação de vulnerabilidade habitacional.
11: Charles Fernandes defende políticas habitacionais como forma de reduzir o déficit de moradia no país. Na visão do deputado, a casa própria representa dignidade, segurança e melhores condições de vida para as famílias.
10: Trabalho.
6: O projeto estabelece como atividade perigosa a profissão de vigilante, o que pode trazer benefícios para a categoria em termos de políticas públicas. A reportagem é de Júlia Lopes.
12: A Comissão de Trabalho aprovou o projeto de lei que reconhece a profissão de vigilante como atividade de risco. A proposta de autoria do deputado delegado Marcelo Freitas, do União Mineiro, altera o Estatuto da Segurança Privada e estabelece a atividade como perigosa devido à alta exposição ao risco de quem a exerce, independente da utilização ou não de arma de fogo. A norma regulamentadora 16 da Consolidação das Leis de Trabalho, a CLT, define como atividades perigosas aquelas que expõem o trabalhador a condições que podem comprometer sua segurança, saúde física ou mental durante o exercício da função. Essas atividades são classificadas de acordo com o nível e o tipo de risco a que o profissional está sujeito. Atualmente, as ocupações consideradas de risco pela legislação incluem a construção civil, a mineração, a segurança pública, o transporte rodoviário e a indústria elétrica. Para o relator do projeto, deputado Capitão Alden, do PL da Bahia, o reconhecimento da atividade do vigilante como de alto risco não apenas valoriza o profissional, como também pode contribuir para a formulação de políticas públicas que garantem melhores condições de trabalho à categoria.
13: Grande parte dos profissionais não recebem auxílios ou indenizações em caso de invalidez ou morte. Isso, muitas vezes, é uma concessão de uma ou outra empresa. Mas isso, não estando previsto em lei, faz com que esse profissional fique à mercê dessas empresas. Então, isso é um ganho importante.
12: O texto também destaca que o vigilante é muitas vezes o único elo entre a criminalidade e a sociedade, principalmente em locais onde a presença policial é limitada. Além dos riscos físicos, a pressão constante de atuar em situações de perigo pode resultar em estresse e outros problemas de saúde mental. O projeto segue agora para análise na Comissão de Segurança Pública e Combate ao Crime Organizado. Da Rádio Câmara de Brasília, Júlia Lopes.
14: Segurança Pública.
11: Aloysio Mendes, do Republicanos do Maranhão, afirmou que o Senado é omisso ao não votar a PEC da segurança pública, mesmo diante do avanço do crime organizado no país.
6: Segundo Aloysio Mendes, a imprensa cobrou a aprovação das mudanças. A Câmara fez sua parte ao aprovar a matéria, mas os senadores não avançaram na votação da proposta, a exemplo do que ocorreu com a matéria para diminuir a idade penal.
11: Coronel Ulisses, do União, presta homenagem aos 110 anos da Polícia Militar do Acre. O parlamentar exalta o trabalho dos policiais na proteção da população, especialmente em comunidades isoladas e regiões de fronteira.
6: Ex-comandante-geral da PM acreana, Coronel Ulisses defende a valorização dos profissionais da segurança pública. Ele também sugere melhorias na estrutura, mais treinamento e a aquisição de equipamentos mais modernos.
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14: Comissões.
11: Comissão aprova projeto que cria novo modelo para a incorporação de tecnologias no Sistema Único de Saúde. A repórter Daniela Lessa nos conta como funciona a proposta.
16: A Comissão de Saúde da Câmara dos Deputados aprovou o projeto que cria um novo modelo para a incorporação de tecnologias no Sistema Único de Saúde, o SUS. A proposta institui os chamados acordos de compartilhamento de risco, mecanismo que permite ao poder público adquirir medicamentos, equipamentos e outros tratamentos novos, condicionando o pagamento aos resultados que eles apresentarem na prática. O projeto que altera a Lei Orgânica da Saúde é de autoria do deputado Eduardo da Fonte, do PP de Pernambuco. O relator na Comissão de Saúde, deputado Rafael Simões, do União de Minas Gerais, apresentou um texto alternativo que ampliou o alcance dos acordos. Segundo ele, o modelo permite acelerar o acesso da população a tratamentos inovadores, ao mesmo tempo em que protege o orçamento público.
18: Para que as pessoas hoje possam acessar uma nova tecnologia, há necessidade que isso passe pela aprovação do Ministério da Saúde. E esse é um processo longo. Então, no compartilhamento de risco, nós vamos ter condições de adquirir esses materiais, principalmente os remédios, e avaliar se de fato esse remédio fez o efeito que era prometido. Se ele não fez o efeito, não tem o pagamento. Então, isso possibilita que o Ministério tenha aí uma capacidade, inclusive financeira, maior do que acontece hoje, onde nós temos a judicialização muito grande na saúde.
16: O acordo de compartilhamento de risco funciona assim. O governo passa a ter a possibilidade de comprar medicamentos ou equipamentos inovadores e acompanhar ao longo do tempo se eles realmente entregam os resultados prometidos. Se o tratamento não funcionar como esperado, o pagamento pode ser reduzido ou até não acontecer. Segundo o relator Rafael Simões, o modelo ajuda a enfrentar um problema recorrente na saúde pública, que é o alto custo de tecnologia tecnologias novas, muitas vezes incorporadas por meio de decisões judiciais, sem comprovação suficiente de eficácia. O projeto, que cria um novo modelo para incorporação de tecnologias no SUS, agora será analisado pela Comissão de Constituição e Justiça e de Cidadania. Da Rádio Câmara de Brasília, Daniele Lessa.
1: Saúde.
6: Soraya Santos, do PL do Rio de Janeiro, critica uma cartilha do SUS voltada para gestantes, questionando a substituição da palavra mãe pela expressão pessoas que gestam. Ela diz que o material desconsidera a experiência da maternidade e o papel das mulheres durante a gestação.
11: Soraya Santos também condena outros conteúdos da cartilha relacionados à interrupção da gravidez. A parlamentar acredita que o foco do material deveria estar na orientação sobre pré-natal, parto, puerpério e cuidados com a saúde materna e do bebê.
6: Lucas Redecker, do PSD, comemora o convênio do governo do Rio Grande do Sul com instituições de saúde para realizar mais testes do pezinho no estado. Ele afirma que a medida amplia o diagnóstico de atrofia muscular espinhal e de imunodeficiências primárias em recém-nascidos.
11: Lucas Redecker ressalta que a detecção precoce dessas doenças permite iniciar o tratamento dentro do prazo previsto pelo SUS. Ele pede que o governo federal estabeleça prazos para que todos os estados implementem 5 fases do teste do pezinho.
6: Rodrigo Hollenberg, do PSB do Distrito Federal, comemora a inclusão na pauta de votações de projeto que prevê direitos para pessoas com diabetes mellitus tipo 1. O parlamentar assinala que a proposta garante acesso a medicamentos e demais insumos necessários ao tratamento.
11: Rodrigo Hollenberg explica que a proposta também prevê pausas na escola, no trabalho e em provas de concurso para que a pessoa possa monitorar a glicemia. Ele acrescenta que o acesso a apoios financeiros dependerá de avaliação biopsicossocial, conforme regras da legislação.
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1: Meio Ambiente.
6: A prevenção a enchentes pode ganhar mais recursos a partir de proposta que está sendo examinada na Câmara. Acompanhe a reportagem de Maria Neves.
15: A Comissão de Meio Ambiente e Desenvolvimento Sustentável da Câmara dos Deputados aprovou o projeto que destina recursos do Fundo Nacional sobre Mudanças do Clima a ações para conter alagamentos e inundações nas cidades brasileiras. O texto original da deputada Dandara, do PT de Minas Gerais, determinava que o poder público deveria financiar a criação das chamadas cidades esponjas, que adotam medidas como pavimentação permeável e reflorestamento para absorver a água das chuvas. A deputada Leda Borges, do PSDB de Goiás, no entanto, modificou a redação para prever apenas a destinação de verbas para o enfrentamento a inundações e alagamentos em ambientes urbanos. De acordo com a parlamentar, a lei que criou o Fundo sobre Mudança do Clima atribui apenas ao Poder Executivo Federal a competência para decidir sobre a utilização dos recursos. Leda Borges argumenta que a proposta é importante devido aos desastres provocados pelas mudanças climáticas.
4: Nos últimos anos, inundações e alagamentos passaram a ocorrer de forma recorrente em diversos municípios brasileiros. Tais eventos resultam não apenas em expressivos prejuízos econômicos, como também comprometem a infraestrutura urbana, a mobilidade, a saúde pública e, lamentavelmente, provocam perdas humanas, sobretudo em regiões mais vulneráveis.
15: Ao apresentar o projeto, a deputada Dandara explicou que o conceito de cidade esponja foi criado pelo arquiteto e urbanista chinês Kunjian Yu. Segundo relatou, o chinês se inspirou nas práticas tradicionais de populações asiáticas para conviver com as chuvas torrenciais do período das monções. A ideia é criar condições para
1: que parte da água das chuvas seja reabsorvida o mais rapidamente possível pelo solo, de modo a evitar alagamentos e enchentes. O projeto, que destina recursos do Fundo Nacional sobre Mudança do Clima para combater enchentes e alagamentos em ambientes urbanos, ainda será analisado pelas comissões de Finanças e Tributação e de Constituição e Justiça. Da Rádio Câmara de Brasília, Maria Neves.
5: Homenagem. Gilson Daniel do Podemos registra a realização da Festa do Divino Espírito Santo em Viana, no Espírito Santo. O deputado destaca a celebração de missa na matriz da cidade e convida a população para participar da...
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A Radioatividade leva até vocês mais um programa da série a série. Dedique uma canção a quem você ama. Eu tenho aqui em minhas mãos uma carta. Uma carta de um ouvinte que nos escreve e assina com um singelo pseudônimo de Maricó.

seu, Escafé Deus. Oh, lindo Orlando, volte! Onde quer que você se encontre, volte para o seio de sua amada. Ela espera ver aquele caminhão voltando, de faróis baixos e para-choque duro. Agora uma canção, canta pra mim, eu não quero ver você triste assim.

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